0: Bom dia às notícias a esta hora apresentadas por Nelson Moante. O Presidente da República recebeu esta terça-feira em audiência no seu gabinete Mohamed Ghulam Abbas, diretor executivo de um grupo empresarial da Tanzânia, no encontro que resultou no compromisso do grupo em investir 250 milhões de dólares norte-americanos em Moçambique e criar 20 mil postos de trabalho para moçambicanos. O compromisso reforça as perspectivas de expansão da cooperação económica e empresarial entre Moçambique e a Tanzânia. Falando à imprensa no término da audiência, Mohamed Ghulam Abbas destacou a visão do chefe de Estado e manifestou satisfação pelo encontro, enquadrado nos esforços de promoção do investimento e do fortalecimento das relações económicas entre os dois países. O compromisso anunciado enquadra-se no perfil diversificado da Metil Group, um dos grupos empresariais da Tanzânia com atividades em diferentes setores da economia, o que abre espaço para investimentos em áreas estratégicas e para o estabelecimento de novas cadeias de produção, distribuição e prestação de serviços em Moçambique. Os chefes de Estado da SADC aprovaram uma série de instrumentos jurídicos para reforçar a governação regional, financiar o desenvolvimento e combater o crime transfronteiriço. As medidas pretendem ainda facilitar o turismo e a circulação de pessoas e bens. O comunicado final da 46ª Cimeira da Organização sublinha que este é um esforço alargado para transformar a integração regional em programas práticos. Moçambique assinou o acordo que altera o artigo 33 do Tratado da SADC, que reforça o regime de sanções da comunidade e prevê a suspensão de qualquer Estado-membro com cotas em atraso por 4 anos ou mais. A Cimeira avançou também para a assinatura do acordo para operacionalizar o Fundo Regional de Desenvolvimento da SADC. O governo moçambicano vai investir nos próximos 4 anos mais de 2 mil milhões de dólares norte-americanos para o desenvolvimento tecnológico no setor agrário no país. O ministro da Planificação e Desenvolvimento, Salim Valá, que avançou o facto esta terça-feira em Gaza, disse que o executivo planeia fazer investimentos de cerca de 500 milhões de dólares americanos a partir de 2027. Salim Valá diz que, para além de investigação e melhoramento de infraestruturas agrárias, o valor vai apoiar no reforço da conectividade entre as zonas produtivas e o mercado.
1: São medidas muito arrojadas. São medidas que vão ter que envolver investimentos pesados na agricultura para a sua transformação. E isto prevê que nos próximos 4 anos possamos mobilizar e investir entre recursos internos e recursos mobilizados com parceiros. Estamos a falar de 2 mil milhões de dólares durante 4 anos para fazer massivos e pesados investimentos na agricultura, para o aumento da produtividade, sobretudo dos pequenos produtores, mas também das cadeias de valor mais promissoras. E pensamos que os regadios de Choco e o regadio de Baixo Limpopo vão ser áreas prioritárias de intervenção, onde há um encadeamento de ações.
0: Ministro da Planificação e Desenvolvimento, e o plano do governo para os próximos anos, tendo em vista a modernização da atividade agrícola, a recuperação e modernização dos regadios no país. O governo moçambicano está a finalizar a elaboração do Plano Nacional de Ação sobre Negócios e Direitos Humanos, instrumento que será submetido à aprovação do Conselho de Ministros ainda este ano. A informação foi avançada em Pemba pelo Diretor Nacional da Cidadania e Direitos Humanos no Ministério da Justiça, Assuntos Constitucionais e Religiosos, Cláudio Matte, durante uma mesa redonda para o enriquecimento da proposta. Cláudio Matte anotou que o plano visa alinhar a legislação nacional às reformas do setor extrativo e aos padrões internacionais com foco na direção da dignidade humana, preservação ambiental e justiça social.
2: O plano deve espelhar a realidade das províncias que têm o potencial em termos de recursos minerais. Estou a falar concretamente de Cabo Delgado, Nampula, Manica e, por que não, Gaza também, que tem sido também um foco de grandes explorações. Precisamos de empresas que respeitem os direitos humanos. Um Estado que regule e fiscalize eficazmente e a comunidade que participa ativamente.

0: processo de tomada de decisões.
1: Cláudio Mata destacou ainda que o plano é uma oportunidade para consolidar investimentos responsáveis, prevenir conflitos e fortalecer a confiança entre o Estado, o setor privado e as comunidades. A Organização da Juventude Moçambicana leva para a 11ª Conferência Nacional de Quadros da Frelimo uma agenda centrada nos principais desafios que afetam atualmente a juventude. O secretário-geral da OJM defende maior participação dos jovens na governação e mais oportunidades de formação, inserção produtiva e o acesso ao financiamento. A fonte referiu que a juventude leva à conferência uma agenda centrada nos problemas que enfrentam atualmente, mas pretende também contribuir para a reflexão sobre o futuro do país e apoiar as iniciativas em curso.
2: Trazemos uma agenda, por um lado, que vai, portanto, evidenciar os principais desafios que a nossa juventude tem enfrentado na atualidade, mas principalmente também estamos cá para fazer parte da reflexão do novo figurino que os quadros da Frelimo acreditam que Moçambique deve tomar em apoio ao presidente Daniel Francisco Chapo.
1: Secretário-Geral da Organização da Juventude Moçambicana, Constantino André, e a agenda que a organização vai apresentar na 11ª Conferência Nacional de Quadros da Frelimo. Foram a enterrar esta terça-feira no cemitério familiar da Vila de Inamialo, distrito de Mekonta, os restos mortais do artista gráfico Justino Cardoso. Na cerimónia de despedida realizada no Hospital Central de Nampula, Adelina San, representante da Universidade de Rovuma, instituição que concedeu a Justino Cardoso o título Doutor Honoris Causa, assegurou que o legado do artista multifacetado permanecerá vivo. Atualidade internacional. Pelo menos 24 pessoas morreram na Nigéria em consequência de um ataque protagonizado por homens armados com espingardas e katanas no estado de Plateau esta segunda-feira. Alguns dos sobreviventes disseram esta terça-feira à agência France Presse que o ataque deu-se durante a noite, enquanto grande parte das pessoas da comunidade encontrava-se a dormir. As autoridades da Nigéria ainda não se pronunciaram sobre este ataque. O tempo. A cidade de Tete poderá registar esta quarta-feira 31 graus centígrados de temperatura máxima, seguida de Quilimane, Nampula e Pemba com 28 graus. Maputo, Inhambane e Beira 27, Vilanculo e Chimoio 26, Xai-Xai 25 e Lixinga 23 graus centígrados de temperatura máxima. Apresentamos as notícias próximas às 6 horas no Jornal da Manhã.
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0: Muito bom dia Moçambique. Está no ar mais uma edição do Jornal da Manhã. Confira a seguir os destaques desta edição. Estão concluídas as obras de construção do sistema de fornecimento de água na Vila Municipal da Macia, distrito de Belém, em Gaza, com capacidade de abastecer perto de 60 mil habitantes. Autoridades veterinárias do Reino de Eswatini buscam experiência de Moçambique no combate a doenças que têm afetado a saúde animal neste país vizinho. A Polícia da República de Moçambique detém dois suspeitos de liderar uma quadrilha responsável por assaltos a residências na cidade de Beira, em Sofala. Em Govuro, província de Inhambane, autoridades endurecem medidas de fiscalização da costa para combater a pesca ilegal, uma ação que compromete os níveis de captura do pescado. E na atualidade internacional, 594 mil alunos de 784 escolas do Malawi poderão ficar sem lanche escolar a partir de setembro próximo devido ao déficit de financiamento que o Programa Mundial de Alimentação está a enfrentar. A parte dos assuntos que vão marcar esta edição do Jornal da Manhã, de quarta-feira, 19 de agosto de 2026. Sidónio Pires está na sonorização, Gerson Jamice nas notícias, Ernesto Chauk na edição e apresentação. Votos de ótima escuta. A seguir as notícias apresentadas por Gerson Jamice. Bom dia.
1: Ernesto Chauk, ouvinte, muito bom dia. O Presidente da República recebeu ontem em audiência o diretor executivo de um grupo empresarial da Tanzânia, Mohamed Ghulam Abbas. O encontro resultou no compromisso do grupo em investir 250 milhões de dólares em Moçambique e criar 20 mil postos de trabalho para moçambicanos. O compromisso reforça as perspectivas de expansão da cooperação económica e empresarial entre Moçambique e Tanzânia. Falando à imprensa no término da audiência, Mohamed Ghulam Abbas destacou a visão do chefe de Estado e manifestou satisfação pelo encontro, enquadrado nos esforços de promoção do investimento e de fortalecimento das relações económicas entre os dois países. Foi uma honra ter sido recebido pelo Presidente da República e no encontro destacamos a visão que ele tem por este rico país, Moçambique. Mantivemos uma conversa muito frutífera e realçamos o comprometimento em investir 250 milhões de dólares em Moçambique e criar mais de 20 mil postos de emprego para os moçambicanos. Mohamed Ghulam Abbas, destacando a visão do chefe do Estado e manifestando a satisfação pelo encontro com o Presidente da República, enquadrado nos esforços de promoção do investimento e fortalecimento das relações económicas entre Moçambique e Tanzânia. Os chefes de Estado da SADC aprovaram uma série de instrumentos jurídicos para reforçar a governação regional, financiar o desenvolvimento e combater o crime transfronteiriço. As medidas pretendem ainda facilitar o turismo e a circulação de pessoas e bens. O comunicado final da 46ª Cimeira da Organização sublinha que este é um esforço alargado para transformar a integração regional em programas práticos. Moçambique assinou o acordo que altera o artigo 33 do Tratado da SADC, que reforça o regime de sanções da comunidade e prevê a suspensão de qualquer Estado-membro com cotas em atraso por 4 anos ou mais. A Cimeira avançou

0: também para a assinatura do acordo para operacionalizar o Fundo Regional de Desenvolvimento da SADC. O governo moçambicano vai investir nos próximos 4 anos mais de 2 mil milhões de dólares para o desenvolvimento tecnológico no setor agrário no país. O ministro da Planificação e Desenvolvimento, que avançou o facto em Gaza, disse que o executivo planeia fazer investimentos de cerca de 500 milhões de dólares a partir de 2027. Salim Valá diz que, para além da investigação e melhoramento de infraestruturas agrárias, o valor vai apoiar no reforço da conectividade entre as zonas produtivas e o mercado.
1: São medidas muito arrojadas. São medidas que vão ter que envolver investimentos pesados na agricultura para a sua transformação. E isto prevê que nos próximos 4 anos possamos mobilizar e investir entre recursos internos e recursos mobilizados com parceiros. Estamos a falar de 2 mil milhões de dólares durante 4 anos para fazer massivos e pesados investimentos na agricultura para o aumento da produtividade.
0: Ministro da Planificação e Desenvolvimento e o plano do governo para os próximos anos, tendo em vista a modernização da atividade agrícola, recuperação e modernização dos regadios no país. O governo moçambicano está a finalizar a elaboração do Plano Nacional de Ação sobre Negócios e Direitos Humanos. O instrumento será submetido à aprovação do Conselho de Ministros ainda este ano. O Diretor Nacional de Cidadania e Direitos Humanos no Ministério da Justiça, Assuntos Constitucionais e Religiosos, Cláudio Mate, anotou que o plano visa alinhar a legislação nacional às reformas do setor extrativo e aos padrões internacionais.
2: O plano deve espelhar a realidade das províncias que têm o potencial em termos de recursos minerais. Estou a falar concretamente de Cabo Delgado, Nampula, Manica e, por que não, Gaza também, que tem sido também um foco de grandes explorações.
0: O Diretor Nacional de Cidadania e Direitos Humanos no Ministério da Justiça, Assuntos Constitucionais e Religiosos falava em Pemba durante uma mesa redonda para o enriquecimento da proposta. A Organização da Juventude Moçambicana leva para a 11ª Conferência Nacional de Quadros da Frelimo uma agenda centrada nos principais desafios que afetam atualmente a juventude. O secretário-geral da OJM defende maior participação dos jovens na governação e mais oportunidades de formação, inserção produtiva e acesso ao financiamento. A fonte referiu que a juventude pretende também contribuir para a reflexão sobre o futuro do país e apoiar as iniciativas em curso.
3: Trazemos uma agenda, por um lado, que vai tanto evidenciar os principais desafios que a nossa juventude tem enfrentado na atualidade, mas principalmente também estamos cá para fazer parte da reflexão do novo figurino que os quadros da Frelimo acreditam que Moçambique deve tomar em apoio ao presidente Daniel Francisco Chapo.
0: Secretário-Geral da Organização da Juventude Moçambicana, Constantino André, e a agenda que a organização vai apresentar na 11ª Conferência Nacional de Quadros da Frelimo. Foram a enterrar ontem, no cemitério familiar, na vila de Namialo, distrito de Mekonta, os restos mortais do artista gráfico Justino Cardoso. Na cerimónia de despedida realizada no Hospital Central de Nampula, Adelino Hassan, representante da Universidade Rovuma, instituição que concedeu a Justino Cardoso o título de doutor honoris causa, assegurou que o legado do artista multifacetado permanecerá vivo. Breve nota do estrangeiro: subiu para 92 o número de mortos na sequência do naufrágio de uma embarcação no Lago Cariba, no Zimbábue. Na altura do naufrágio, o barco transportava cerca de 180 passageiros, o dobro da capacidade de carga, segundo indicaram as autoridades policiais. Foram as notícias das 6, as próximas às 7 horas.

Cabo Delgado e Nampula, céu pouco nublado, localmente muito nublado, com possibilidade de ocorrência de chuvas fracas ao longo da faixa costeira da província de Nampula. A circulação do vento será de sueste a nordeste, fraco a moderado. Para as províncias de Tete, Zambézia, Manica e Sofala, espera-se céu pouco nublado, localmente muito nublado, ocorrência de chuvas fracas ao longo da faixa costeira, com possibilidade de ocorrência de neblinas e nevoeiros matinais locais. A circulação do vento será de sueste a sudoeste, fraco a moderado. E para as províncias de Inhambane, Gaza e Maputo, espera-se céu pouco nublado, temporariamente nublado, ocorrência de neblinas e nevoeiros matinais locais. A circulação do vento será de sueste, por vezes de nordeste, fraco a moderado. Temperaturas máximas previstas em graus Celsius. Tete espera-se temperatura máxima de 31 graus Celsius. Segue Quelimane, Nampula e Pemba 28. Maputo, Inhambane e Beira 27. Vilanculos e Chimoio 26. Xaixai 25. Por fim, Lixinga com 23 graus Celsius. É tudo quanto à previsão do estado de tempo para hoje. Obrigado pela atenção dispensada e até uma próxima oportunidade.

0: 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Bom dia.
1: Bom dia, estimado ouvinte da Rádio Moçambique. Previsão do estado do tempo para hoje, quarta-feira, 19 de agosto de 2026. O Instituto Nacional de Meteorologia indica para as províncias de Niassa

0: 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Autoridades veterinárias do Reino de Eswatini buscam experiência de Moçambique no combate a doenças que têm afetado a saúde animal neste país vizinho. Os técnicos suazes querem capitalizar a estratégia moçambicana de vacinação de gado contra a febre aftosa, teleriose, cabúnculo zimático e sintomático. Fernando Sidum.
1: Acompanhados por técnicos da Direção Nacional de Sanidade e Biossegurança de Moçambique, os veterinários suates estiveram esta terça-feira no povoado de Mahau, no distrito de Matutini, onde assistiram o processo de vacinação destes animais. Na ocasião, o Diretor Nacional Adjunto de Sanidade e Biossegurança fez saber que o processo de vacinação em Moçambique decorre anualmente e em duas fases. Abel Chilundo revelou que, nesta primeira fase, que vai até abril próximo, o país projeta vacinar mais de 2.500 cabeças de gado contra estes surtos. No entanto, Chilundo indicou que, neste momento, o país não registra nenhum caso de surto desde o último ocorrido em novembro do ano transato.
2: Dizer que, em termos de febre aftosa, neste momento que vos falo, o país goza de muito boa saúde. Tivemos, no ano transato, no período de setembro a novembro, surtos que ocorreram na província de Gaza e Maputo. Falo especificamente de Macingirma, Balang, e tivemos cá na província de Maputo, Muamba e Matutino.
1: Por seu turno, a veterinária-chefe, representante da comitiva de Eswatini, Sitle Muduli, disse ter ficado impressionada com o processo de vacinação em Moçambique, tendo apelado apenas para a marcação do gado já vacinado, por forma a evitar casos de overdose em caso de repetição do gado já vacinado.
3: Estão satisfeitos com aquilo que observaram e os esforços comuns que ambos países estão a realizar no âmbito do controle da febre aftosa e também estão a realizar campanhas similares no país vizinho. No entanto, a diferença que ela pode notar é que aqui o gado não é marcado depois da vacinação.
1: Para a imunização do gado, o país conta com o apoio de parceiros nacionais e estrangeiros em mais de 66.200 doses. Munisit, Tibunili, Kamavadu, Kwambanambana, Lomatelaka Ijitsungu, Kamasikulawa. Fernando Sidumo, Rádio Moçambique, Matola.
0: A degradação acentuada das estradas do distrito

0: De Quamba, no Niassa, está a dificultar o escoamento de produtos agrícolas das zonas de produção aos mercados. A toda a informação por Esnet Hassan.
1: A situação é mais crítica nas vias que dão acesso aos postos administrativos de Mepica e Lúrio, considerados celeiros do distrito. O diretor dos Serviços Distritais de Planeamento e Infraestruturas de Quamba, Sérgio Mesa, disse que o problema está a retroceder o processo de comercialização agrícola em curso, porque, segundo ele, caminhões de carga ficam imobilizados nas estradas devido a buracos e/ou crateras provocados pela chuva na época chuvosa passada. Esta situação provoca danos nas viaturas e prejuízos aos intervenientes na cadeia de comercialização agrícola. Sérgio Mesa explicou que, para minimizar o problema de intransitabilidade de vias de acesso em Quamba, decorre o trabalho de reparação dos troços mais críticos.
2: Temos ainda custos, porque se tu, em vez de fazeres um dia ou horas de escoação, tens mais tempo, porque os caminhões acabam ficando enterrados, tens que ir lá puxar. É um retrocesso. Mas estamos a dar esforço como governo para ver se melhoramos aqueles potenciais zonas de produção, para não termos essas dificuldades de escoamento de produtos da zona de produção para o mercado.
1: Diretora dos Serviços Distritais de Planeamento e Infraestruturas de Quamba, Sérgio Mesa, e ações em curso de modo a facilitar o escoamento de produtos agrícolas das zonas de produção para os mercados naquele ponto do Niassa. Na presente campanha de comercialização agrícola, o distrito de Quamba prevê comercializar mais de 228 mil toneladas de culturas alimentares e de rendimento. Acha longo outro dia enquanto lhe chila, cuxengue lá, chilambo cheto, Moçambique, Esnata Sani, Lixinga.
0: De Lixinga, vamos à província de Tete, onde o Instituto Nacional de Gestão e Redução de Risco de Desastres, INGD, está a atualizar o plano antecipado à seca para fazer face ao fenómeno climático El Niño. Diolinda Matavel, bom dia.
3: Muito bom dia. Pretende-se com esta ação melhorar a assistência às famílias a serem afetadas em alguns distritos desta região do país. Segundo o chefe do Departamento de Gestão e Redução de Riscos de Desastres, nesta primeira fase está sendo acompanhada pela mobilização de parceiros para a resposta atempada em caso de emergências. Portazo Palito disse que a sua instituição igualmente está a sensibilizar os dirigentes distritais a tomarem a dianteira na preparação das comunidades para melhor se posicionarem mediante este fenómeno. Palito sublinhou que as lideranças comunitárias estão a desempenhar neste momento um papel fundamental na disseminação da informação dos possíveis impactos, principalmente para a agricultura e pecuária.
4: É uma preocupação nossa como governo, tanto como os parceiros, em implementar algumas ações que de facto possam responder a este evento. Há ações em curso que têm a ver com a intensificação de aviso prévio através de extensionista, nos seus comitês locais de gestão e redução de risco de desastres, líderes comunitários, líderes religiosos. Então, esse toma a dianteira no sentido de sensibilizar, mobilizar a população, para que de facto cada um no seu lugar, no seu distrito, possa implementar alguma atividade que possa responder a esse evento, em função daquilo que é a previsão, em função daquilo que é o boletim meteorológico que temos estado a receber do INAM, e esse boletim temos estado a partilhar com os diversos distritos, para que cada distrito de facto possa assumir e começar a implementar algumas ações que possam reduzir o impacto.
3: Chefe do Departamento de Gestão e Redução de Riscos no INGD, Portácio Palito, e os preparativos para a resposta aos efeitos da seca severa que alguns distritos poderão enfrentar nos próximos meses. 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
0: Em Tete, o INGDM está a atualizar o plano antecipado à seca para fazer face ao fenómeno climático El Niño. E a PRM detém dois suspeitos de liderar uma quadrilha responsável por assaltos a residências na cidade de Beira.

0: Sofala. Entre os detidos tem uma mulher de 37 anos de idade, Benícia Fayan.
1: Nas suas incursões, o grupo utilizava instrumentos contundentes para arrombarem as residências e ameaçarem as vítimas, segundo o oficial de imprensa no Comando Provincial da PRM Sofala, Farare Jaime. Farare Jaime explica que a neutralização do grupo foi graças ao trabalho operativo da corporação e colaboração da comunidade. Fez saber que diligências estão em curso para a captura dos restantes membros da quadrilha, que ainda se encontram a monte, de modo a devolver a ordem e tranquilidade públicas.
2: A polícia deteve na via pública, no nono bairro Munhava, um cidadão nacional solteiro de 25 anos de idade e uma cidadã nacional apreendida em sua posse. Televisor de plasma furtado em uma residência pertencente a um cidadão nacional. Um congelador roubado em uma residência pertencente a uma cidadã de 26 anos de idade.
1: O oficial de imprensa no Comando Provincial da PRM Sofala, Farare Jaime, é a detenção de dois indivíduos suspeitos de assaltar residências na cidade da Beira. Sambane Mancha, Nassabau, Penunadota, Toera Kuchalira Mautenda. Da cidade da Beira, Benícia Fayani.
0: Polícia da República de Moçambique detém dois suspeitos de liderar uma quadrilha responsável por assaltos a residências na cidade de Beira, em Sofala. Em Govuro, província de Inhambane, autoridades endurecem medidas de fiscalização da costa para combater a pesca ilegal, uma ação que compromete os níveis de captura do pescado, tal como indica Venâncio Macão.
3: Uma das medidas é a reorganização dos Conselhos Comunitários de Pescas, órgãos importantes na fiscalização dos pescadores e suas artes de pesca. O chefe de repartição de Agricultura e Pesca no Serviço Distrital de Atividades Económicas de Govuro, Nelson Nhakula, reconhece ser um desafio controlar a costa, mas acredita que com o trabalho em curso de reorganização dos Conselhos Comunitários de Pesca, o objetivo será alcançado.
4: Tomando em consideração que estamos a trabalhar de uma maneira quase um pouco desorganizado, temos um registro de cerca de 4.600 pescadores a nível de todo o distrito, mas esses todos de pescadores não é que temos um registro mesmo exaustivo, então precisamos dessa organização para, a partir desse registro, se formos a ter um registro exaustivo, então conseguirmos trabalhar de uma maneira que haja um controle cerrado em termos da produção pesqueira. Esse trabalho será em coordenação com os CCPs para poderem fazer esse trabalho, em coordenação com os técnicos das pescas. O objetivo é tentarmos o colamatar com essa questão de haver pescadores que não sejam registrados, porque dificilmente controlamos o próprio pescado.
3: Nelson Nhakula, chefe de repartição de Agricultura e Pesca no Serviço Distrital de Atividades Económicas de Govuro, falando da reorganização dos Conselhos Comunitários de Pesca, órgãos importantes na fiscalização dos pescadores e suas artes de pesca, medida que visa combater a pesca ilegal. Nota de fecho, a delegação de Inhambane do Partido Frelimo deixa hoje a província rumo à cidade de Chimoio, palco da reunião nacional de quadros. Mengsete, Anha Kurula e Kulisa Tigaya na Moçambique. Venas Macam, bom dia.
0: Bom dia, bom trabalho. Vamos à província de Gaza, onde estão concluídas as obras de construção do sistema de fornecimento de água na Vila Municipal da Macia, distrito de Belene, com capacidade para abastecer perto de 60 mil habitantes de Domingos Nhantumbo.
5: Trata-se de uma infraestrutura de raiz composta por poços de captação, depósitos subterrâneos e aéreos, conduta adutora e rede de distribuição de água, num investimento do governo avaliado em cerca de 220 milhões de meticais. A informação foi partilhada pelo presidente do Conselho Municipal da Vila da Macia, Ramal Msagi, o qual indicou que neste momento já foram efetuadas mais de 1.800 novas ligações domiciliárias de água. Msagi explica que neste momento decorrem ensaios e correção de algumas anomalias no sistema, cuja inauguração deverá ser dirigida nos próximos dias pelo Presidente da República, Daniel Chapo.
6: O total das ligações que serão feitas numa primeira fase são 2 mil ligações e neste momento estamos acima de 1.800 ligações. Neste momento estamos a

0: fazer os acabamentos para assegurarmos a inauguração do sistema por sua excelência presidente da República. Para esta área, podemos dizer que estamos bem neste momento, embora não a 100%, porque o sistema está para entrar em funcionamento, já iniciou de forma parcial. Mas se havesse beneficiado também o abastecimento dos fornecedores privados, e com a entrada em vigor desse sistema também não saíram fora, continuam a abastecer. Estamos certos que vamos conseguir responder a quase 100% da necessidade da nossa população em termos de abastecimento de água aqui na Vila da Macia.
1: Presidente do Conselho Municipal da Macia, distrito de Bilene, em Gaza, Ramal Mseji, e a conclusão dos trabalhos de construção do novo sistema de abastecimento de água na urbe. 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Bom dia.
2: Às 6 horas e 25 minutos, breve pausa para os compromissos comerciais.

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São, neste momento, 6 horas e 30 minutos. O resumo dos assuntos de destaque no Jornal da Manhã. Estão concluídas as obras de construção do sistema de fornecimento de água na Vila Municipal da Macia, distrito de Bilém, em Gaza, com capacidade de abastecer perto de 60 mil habitantes. Autoridades veterinárias do Reino de Eswatini buscam experiência de Moçambique no combate a doenças que têm afetado a saúde animal neste país vizinho.

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1: Bom dia, estimado ouvinte da Rádio Moçambique. Previsão do estado de tempo para hoje, quarta-feira, da 9 de agosto de 2026. O Instituto Nacional de Meteorologia indica para as províncias de Niassa, Cabo Delgado e Nampula céu pouco nublado, localmente muito nublado, com possibilidade de ocorrência de chuvas fracas ao longo da faixa costeira da província de Nampula. A circulação do vento será de sudeste a nordeste, fraco a moderado. Para as províncias de Tete, Zambézia, Manica e Sofala, espera-se céu pouco nublado, localmente muito nublado, ocorrência de chuvas fracas ao longo da faixa costeira, com possibilidade de ocorrência de neblinas e nevoeiros matinais locais. A circulação do vento será de sudeste a sudoeste, fraco a moderado. E para as províncias de Inhambane, Gaza e Maputo, espera-se céu pouco nublado, temporariamente nublado, ocorrência de neblinas e nevoeiros matinais locais. A circulação do vento será de sudeste, por vezes de nordeste, fraco a moderado. Temperaturas máximas previstas em graus Celsius. Tete, espera-se temperatura máxima de 31 graus Celsius. Segue Quelimane, Nampula e Pemba, 28. Maputo, Inhambane e Beira, 27. Vilanculos e Chimoio, 26. Xai-Xai, 25. Por fim, Lixinga, com 23 graus Celsius.

E palco da Assembleia Geral, 48ª Conferência Anual da Organização das Seguradoras da África Oriental e Austral, um dos principais encontros internacionais da indústria seguradora no continente. E hoje no Café da... Um dos principais encontros

0: da Juventude Moçambicana, o JM, leva para a 11ª Conferência Nacional de Quadros da Frelimo, uma agenda centrada nos principais desafios que afetam atualmente a juventude. A reportagem é de Daniel Oliveira.
1: O secretário-geral da agremiação defende maior participação dos jovens na governação e mais oportunidades de formação, inserção produtiva e acesso ao financiamento. Constantino André considera que a criação de oportunidades para a inserção dos jovens na vida produtiva e o acesso ao financiamento constituem alguns dos principais desafios que afetam este estrato social. Segundo o dirigente, a juventude leva à conferência uma agenda centrada nos problemas que enfrenta atualmente, mas pretende também contribuir para a reflexão sobre o futuro do país e apoiar as iniciativas em curso no âmbito da governação do Presidente da República, Daniel Chap.
2: Trazemos uma agenda, por um lado, que vai, portanto, evidenciar os principais desafios que a nossa juventude tem enfrentado na atualidade, mas principalmente também estamos cá para fazer parte da reflexão do novo figurino que os quadros da Frelimo acreditam que Moçambique deve tomar em apoio ao presidente Daniel Francisco Chapo.
1: Constantino André defende que a juventude deve assumir um papel mais ativo na definição e implementação de políticas destinadas a responder os seus principais desafios.
2: Trazemos connosco também a agenda da nossa juventude, do Novo Maputo Zumbauíndico, incluindo a diáspora, que clama, portanto, por mais oportunidades na governação do nosso presidente Daniel Francisco Chapo, que já tem a juventude como prioridade presidencial e agenda de governação.
1: O dirigente apela aos jovens delegados à conferência para que participem ativamente nos debates, apresentando propostas e soluções inovadoras capazes de contribuir para a resolução dos problemas que afetam a juventude. Testemunho Daniel Oliveira.
0: Taxistas motorizadas na cidade de Chimoio e Manica garantem a prestação de serviços de qualidade aos delegados e convidados da 11ª Conferência Nacional de Quadros que solicitarem os seus serviços durante o evento que inicia sexta-feira e termina domingo. Jornalista Domingos Cadeado, bom dia.
3: Ernesto Chouque, ouvinte, muito bom dia. O vice-presidente da Associação dos Mototaxistas em Chimoio disse que os seus membros estão cientes da sua responsabilidade nestes dias em que estarão milhares de pessoas nesta urbe. Moisés Paulo deu a conhecer que estão a ser promovidas palestras sobre a necessidade do reforço da segurança rodoviária através de uma condução prudente, o uso de capacetes de proteção e o cumprimento da lotação de motorizadas. Apela aos associados a cumprirem as orientações das autoridades para uma cidade mais segura e organizada.
4: Vale a pena cumprir. Afinal de contas, por fim disso, quem sai beneficiado somos nós. Quando se fala de capacete refletório e da refletório, então um e outro que não usa, ou seja, não é nosso. Não é nosso. Já nós recebemos capacete refletório e agora com este evento, então veio mais para nos educar e nos aconselhar o que devemos fazer. E é isso que vamos cumprir, porque, afinal de contas, temos hóspedes que estão para vir aqui nessa nossa cidade. Então temos que nos comportar bem. Na nossa área de mototaxista, temos que nos comportar bem, porque também vamos fazer parte dos transportes, né? Vamos transportar também as pessoas de um lado para o outro. Então temos que transportar as pessoas com respeito, que possam ir a saber que a cidade de Chimoio está organizada.
3: Vice-presidente da Associação dos Mototaxistas da cidade de Chimoio, na província de Manica, e o compromisso de melhor servir aos delegados e convidados à 11ª Conferência Nacional de Quadros da Frelimo, a decorrer nos dias 21 a 23 deste mês. Ziwane Kutishimoio, Arikuchitambepo. Safunika Kutitivale Mabachadini, Kutitive Kupisirwa. Kutitikondikala Nanyankonyole. Da cidade de Chimoio, Domingos Cadeado. Bom dia, uma vez mais.
0: E a delegação da Zambésia, à 11ª Conferência Nacional de Quadros da Frelimo, segue esta quarta-feira de Quilimane, na cidade de Chimoio. Hamilton António, bom dia.

0: Um dia, o primeiro secretário da Frelimo na Zambésia, Francisco Nangura, disse a jornalistas que a delegação da província vai defender nesta conferência a necessidade de se acelerar a implementação dos programas de governação.
1: Aquilo que é o nosso plano, que foi estruturado pelo Gabinete Provincial de Preparação da 11ª Conferência, é que até amanhã, dia 19, todos os delegados estejam na cidade de Chimoio. Queremos ver a Zambésia mais desenvolvida. Queremos ver mais infraestruturas a serem erguidas na nossa província, desde as sociais e até económicas. E mais do que isso, queremos é ver os jovens na província da Zambésia, a nossa juventude, que é a população maior na nossa província, a trabalhar, tendo emprego e promovendo a empregabilidade. Então, levamos estas como mensagens para a nossa conferência.
0: Por outro lado, Francisco Nangura, primeiro secretário da Frelimo na Zambésia, acredita que a 11ª Conferência de Quadros vai reforçar os princípios de união e promoção da paz.
1: Vamos com a expectativa de que a Frelimo, depois desta reunião, sairá mais fortificada, mais unida, porque o que levamos como contribuições dos nossos membros simpatizantes e a população em geral da província da Zambésia são mensagens de união, de promoção da paz e de desenvolvimento, para que de lá saiamos com resultados tangíveis para desenvolvermos a nossa Zambésia, partindo do princípio de que o zambesiano não é apenas aquele que nasce na Zambésia.
0: Francisco Nangura, primeiro secretário da Frelimo na Zambésia. Mulibonywa, Ndoini Labeya win Munu em Moçambicodo. Kelimane, Hamilton António.
2: Os delegados de Nampula, à 11ª Conferência Nacional de Quadros da Frelimo, dizem que levam à reunião proposta de desmantelamento de redes clandestinas de recrutamento de jovens para o terrorismo e políticas públicas para o rápido desenvolvimento do país. Otávio Fonseca desenvolve a informação.
3: Os 200 delegados de Nampula começam a chegar esta quarta-feira à capital provincial de Manica para a sua participação da 11ª Conferência Nacional de Quadros nos próximos dias 21, 22 e 23 deste mês. Esta segunda-feira e terça-feiras, os delegados de Nampula participaram de uma indução sobre a sua participação neste evento. Aliás, os delegados Luciano de Castro, Martos Ramadani e Sanjo Lopes estão expectantes que vão sair da reunião de Chimoio com ricas soluções para os problemas que imperam o desenvolvimento do país.
4: Cada um vai trazer a sua ideia e essas ideias que vão ser organizadas pelo Comitê Central e tanto para colocá-las nas políticas públicas do nosso país, para desenvolvimento econômico, para o combate ao terrorismo. A minha expectativa é grande, porque os quadros estão muito ansiosos em terem uma oportunidade onde possam se expressar sobre os problemas do país, onde possam dar a sua proposta concreta de solução dos problemas.
5: As incursões do terrorismo em Cabo Delgado agora é feita de forma esporádica. Significa que a logística de financiamento do terrorismo e outras formas de recrutamento de jovens já foram desativados. Portanto, nós ficamos satisfeitos e queremos reforçar no debate para que continuemos vigilantes e que se criem mais linhas de vigilância para tentarmos acabar com o terrorismo na Zona Norte.
6: Estamos a levar essas propostas de acabar com o terrorismo e os males que nos atacam à 11ª Reunião Nacional, que sejamos unidos todos nós, porque Moçambique é um único, que não existe mais um problema de discussão, que toda a atividade que está sendo feita no nosso país é básico. Então precisamos de nos unir e deixarmos dos problemas que sempre nos assolam aqui.
3: Delegados de Nampula, à 11ª Conferência Nacional de Quadros da Frelimo, a realizar-se nos dias 21 a 23 de agosto corrente na cidade de Chimoio. Amusi, Niterue, Unyakunyahana, Nimureri, Moçambique, para o Kalelapo e a Moretele. Otávio Fonseca, Nampula.
7: A caminho da 11ª Conferência Nacional de Quadros da Frelimo.
8: Frelimo, Conferência Nacional de

0: quadros, vai discutir os principais desafios que o país tem, os principais desafios que o povo moçambicano tem neste momento, e como quadros da Frelimo, não se discute a Frelimo só, discute-se o país, discute-se a sociedade, discute-se os principais desafios do povo moçambicano, e em função disso, como partido dirigente, é que nós vamos continuar a trabalhar com o único objetivo: criar melhores condições de vida para o povo moçambicano.
1: Presidente da República e da Frelimo, Daniel Chapo.
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3: O governo de Cabo Delgado está a envidar esforços para viabilizar a construção de represas, com vista a reforçar a disponibilidade e melhorar o abastecimento de água na província. Cadre Buana desenvolve a informação.
4: Com efeito, decorrem estudos geofísicos nos distritos de Balama, Meluco e Moidumbi, que numa primeira fase vão beneficiar de ações de construção e reabilitação de represas e barragens no âmbito do Programa Recursos Hídricos de Moçambique, denominado Promose Water. A informação foi avançada pelo diretor da Divisão de Gestão das Bacias Hidrográficas do Missal e Monte Pois, na Administração Regional de Águas do Norte, Era Norte, Micas Bulo, para quem a iniciativa tem como objetivo reforçar a capacidade de armazenamento dos recursos hídricos e contribuir para a melhoria da disponibilidade de água para as populações dos distritos abrangidos.
5: Em curso também um projeto estratégico, que é a construção da represa de Meluco. Sabemos que Meluco tem problemas muito sérios a nível daquilo que é abastecimento de água, e com isso nós acabamos por identificar como necessidade e uma ação de intervenção a construção de uma represa. Foram feitos estudos, nesse caso fez-se levantamento topográfico, levantamento de perfis para a determinação do ponto de secção adequada para a implantação da represa em Meluco. Foram identificadas três seções. Estamos a fazer investigações para ver qual é a menos onerosa e tecnicamente viável para nós podermos fazer a construção. É um projeto também que é bastante estruturante, poderá responder àquilo que é a grande dificuldade de abastecimento.
4: Tanto que o maior desafio neste momento está na canalização de fundos para a construção da barragem de Moera, no distrito de Moidumbi.
5: Este é um assunto que, na verdade, nos preocupa muito, mas em algum momento também temos um sentido de mãos atadas, porque não está na nossa gestão de forma direta. O financiamento é do Banco Saudita, que está disposto a apoiar-nos. Até ano passado já vinham sendo desencadeadas algumas atividades, só que depois, no início deste ano, nós percebemos que não estava a correr como devia ser em termos do cronograma de atividades.
4: Micas Bulo, diretor da Divisão de Gestão das Bacias Hidrográficas de Messalo e Monte Pois, na área norte. Amuti, Uiwanana Pureira, Ntwe Nitege Ilapo. Kadrubana, em Pemba.
3: São, neste momento, 6 horas e 47 minutos. A indicação que temos é que é lançado hoje, na cidade da Beira, o livro intitulado Código de Propriedade Industrial Anotado, o primeiro no país da autoria do professor Dr. Salomão Viagem, que é também diretor da Faculdade de Direito da Universidade Zambeze. O lançamento é hoje. Queremos conversar de forma breve com o autor. Bom dia, está em direto para o Jornal da Manhã da Rádio Moçambique. Fala-nos um pouco desta obra. Diga, em que medida esta pode contribuir para a defesa da propriedade industrial e propriedade intelectual numa altura em que aumentam no país os casos ligados a estas matérias?
6: Muito obrigado, Rádio Moçambique. Saúdo igualmente a vasta audiência desta mais prestigiada e antiga rádio do nosso país. De facto, hoje

0: Vamos ter o lançamento do Código da Propriedade Industrial de Moçambique. Trata-se de um código anotado e vai acontecer, tal como acabou de dizer, na cidade da Beira, especificamente no anfiteatro A da Faculdade de Ciências Sociais e Humanidades da Universidade Zambense. Entendemos que este livro será um contributo para minimizar as situações de concorrência desleal que se tem verificado um pouco por todo o país, mas também vemos que é um portal que vai permitir o conhecimento de conceitos básicos em matéria de propriedade intelectual, propriedade industrial. E vai também trazer mais luz sobre os procedimentos para a proteção dos direitos da propriedade intelectual, direitos da propriedade industrial. Vai trazer mais luz sobre algumas zonas de penumbra que se tem encontrado quando se está a aplicar este código, que é o Código da Propriedade Industrial. Este código também é um convite ao debate académico sobre as matérias da propriedade intelectual no país e também no mundo, porquanto a abordagem que o código traz não é umbilical, não é uma abordagem que só está virada para Moçambique. É uma abordagem que discute, em primeiro lugar, as questões da propriedade industrial no país, tendo em conta o que está configurado ou consagrado no Código da Propriedade Industrial, mas também traz ao lume o debate que se tem acendido sobre temas candentes à volta do mundo. Portanto, é um livro que usa a linguagem simples para permitir que qualquer pessoa que tenha interesse em matar curiosidade ou saber o que é que deve fazer para proteger qualquer que seja o direito da propriedade intelectual, encontre lá respostas preliminares.
1: Muito obrigado ao professor Dr. Salomão. Viagem e o lançamento hoje do Código de Propriedade Industrial anotado da sua autoria. E esta obra é prefaciada pela presidente do Conselho Constitucional, a professora Dra. Lúcia Ribeiro, uma obra que explora uma área do saber ainda pouco estudada no país e pode ser usada no ensino e por profissionais de direito. Desportivo no Jornal da Manhã, agora destaque: vôlei de praia, Moçambique estreia-se com vitória no Campeonato Africano. Carlos Calisto, bom dia.
2: Bom dia para si, bom dia também extensivo para o amigo ouvinte. A dupla nacional de voleibol de praia, formada por José Monjan e Osvaldo Munguai, derrotou ontem os cabo-verdianos Admilson Melo e Ivan Mota, arrancando a campanha com confiança e eficácia por 2-7-1, com os parciais de 15-21, 21-12 e 15-18 na primeira jornada do Grupo C do Campeonato Africano, que decorre em Alexandria, no Egito. No quadro feminino, também houve triunfo moçambicano. A dupla Vanessa Muyanga e Ana Paula Senaportar mostrou a sua supremacia, vencendo igualmente a representação de Cabo Verde, formada por Ludmila Varela e Janice Varela, por 2-7-1, com os parciais de 21-14, 12-21 e 15-7 na ronda inaugural do Grupo C. No Rei Futebol, o Costa do Sol entra em campo esta tarde, fora de casa, frente ao Bahia de Pemba, quando forem 14 horas e 45 minutos no Estádio Municipal de Pemba, no fecho da 15ª jornada do Moçambola. Os canarinhos partem em vantagem para este confronto. Ontem, no prosseguimento da ronda, o Ferroviário Nampula recebeu e venceu o Ferroviário Maputo por 2-1. Nelson Tatani.
3: Os Achinene resolveram o jogo com golos madrugadores de Jaime e Rafique, respectivamente aos 7 e 12 minutos, tendo Camu Camu, no minuto 29, reduzido a desvantagem para 2-1, resultado registado até ao fim do jogo. O treinador dos

0: Por motivo da chamada Capital do Norte, Nasir Armando disse no final da partida que, apesar da vitória, o seu conjunto acusou fadiga.
1: Penso que a fadiga tomou conta de nós. A nossa recuperação não foi tão boa assim para este jogo. Depois de uma derrota, era importante fazermos um trabalho psicológico para vermos este jogo pontuado. Eu penso que tivemos uns bons 20 minutos na primeira parte, que culminou com 2 golos. Mas acabamos fracassando, o adversário acabou reduzindo e trouxe-nos a pressão maior. Mas conseguimos gerir essa vantagem até o fim e já pensar no outro jogo.
0: Do lado dos locomotivas da capital do país, Maputo, o Mr. Calô apontou erros graves e, na sua opinião, inaceitáveis na alta competição.
2: São daquelas mentiras de futebol, não é? Nós cometemos 12 erros nos primeiros 12 minutos do jogo. E acabaram ditando a história do jogo. Fizemos de tudo para reverter o resultado. Ainda na primeira parte conseguimos fazer o 2-1. Dominamos o jogo por completo. Fomos a equipa mais dominadora, mas em alta competição, quando se cometem erros de palmatória, acaba-se pagando caro. O Fervente Nampula não tem culpa disso. Está de parabéns pela vitória. Agora, quanto a nós, há que rever aquilo que é o nosso comportamento, porque uma equipa grande desta dimensão não pode cometer esse tipo de erros, porque na alta competição sempre paga-se caro.
0: Carlos Manuel, o Calô, treinador do Ferroviário de Maputo e derrota do seu conjunto diante do homônimo de Maputo, esta terça-feira, no prosseguimento da 15ª jornada do Moçambola. Na 16ª jornada, os treinados de Calô vão receber próximo sábado, no campo da Afrim, na Machava, o Costa do Sol, no mesmo dia em que os Achinene jogam no Estádio Municipal de Pemba, diante do Bahia local. Nelson Datanha, RM Desporto, Nampula.
3: Ainda ontem, a Associação Desportiva de Pemba derrotou na tangente o Machakene por 1-0, Nasser Adolfo.
4: Este triunfo quebra a sequência de maus resultados que o Pembinha vinha registrando quando jogasse com o Machakene para o Campeonato Nacional de Futebol da primeira divisão do nosso país. O resultado permite também à Associação Desportiva de Pemba sair pelo menos por 24 horas da zona de despromoção, agora com 11 pontos na 11ª posição. Já os tricolores continuam naquela zona com os mesmos 8 pontos. No jogo falado, Vitor Mayamba, técnico principal da Associação Desportiva de Pemba, disse no final do encontro que este triunfo pode dar um novo fôlego à sua formação nos próximos desafios.
5: Terminamos a primeira volta fora da zona de despromoção e o objetivo foi cumprido.
4: Por sua vez, Dário Monteiro, técnico do Machakene, afirma que este desfecho não estava na sua previsão. Monteiro acredita que o golo do adversário foi apontado numa posição irregular.
6: Tenho a impressão de que o golo é em posição irregular. Perdemos e temos que olhar para frente.
4: A Associação Desportiva de Pemba vence pela primeira vez na sua história o Machakene para o Campeonato Nacional de Futebol da Primeira Divisão. Isto aconteceu nesta terça-feira no Estádio Municipal desta urbe, Pemba Nasser Adolfo.
3: Outros resultados da ronda: Ferroviário Nacala 0, Associação Black Bull de Maputo 1, jogo que não chegou ao fim devido a cenas de violência protagonizadas por adeptos locomotivas da Maiaia que lançaram pedras para o relevado. Liga Desportiva de Sofala 0, Ferroviário de Lixinga 1 e Xingal de Tete 0 e Associação Desportiva de Vilanculo 0. A Associação Black Bull de Maputo lidera o certame com 29 pontos, seguido pelo Ferroviário da Beira com 26. O Costa do Sol está na terceira posição com 22 pontos. O Comitê Organizador dos Jogos da AUSC, Região 5, Conselho do Desporto da União Africana da Região 5, reúne-se hoje em Maputo, tendo em vista os preparativos do evento multidesportivo que junta jovens atletas da África Austral a realizar-se de 3 a 14 de dezembro deste ano aqui em Maputo. Carlos Langa.
7: O encontro encerra-se na preparação da 12ª edição dos Jogos da Zona 5 a realizarem-se em dezembro próximo nas cidades de Maputo e da Matola. Inácio Bernardo, da Comissão Local dos Jogos, fala do objetivo da reunião.
8: Quarta-feira continuamos com alguns trabalhos entre as equipas ligadas

0: as diferentes modalidades, estou a falar das confederações, com as respectivas federações desportivas nacionais nossas que estão envolvidas nos jogos, e estamos a falar também do ROC, que é parte da organização que tem a ver com alojamento, transportes, alimentação, também a trabalhar diretamente com os seus partners de cá de Moçambique, porque na sexta-feira iniciamos com os chefes de missão. Portanto, estamos a falar dos representantes dos países que estarão em Moçambique.
1: Nesta terça-feira, o órgão gestor do evento visitou o Centro Cultural do Banco de Moçambique, onde será realizado o torneio de netball, bem como alguns locais de acomodação das delegações participantes. No final da visita, o presidente do organismo, Stanley Mutoya, avaliou da seguinte forma os preparativos da competição.
2: Estamos a caminho, de um bom caminho. Estamos a ir bem e já assim que estamos a falar, todas as duas modalidades têm os seus locais de competição e a maioria tem também lugares de treinamento. Estamos também foram nomeados técnicos e todas as equipas, já, os países já registraram os seus atletas e já fizeram também o registro por nome, por número. E já falamos sobre a redifusão ou teledifusão dos jogos e estamos bem, estamos felizes.
1: A edição deste ano dos Jogos da AUSC terão a participação de 3 mil atletas de 10 países da África à Austrália, 12 modalidades desportivas estarão em disputa.
3: Como nota de fecho, a 16ª jornada do Campeonato Nacional de Futebol da 1ª Divisão, Moçambola 2026, inicia já na sexta-feira, com início às 18h30 no Tchumene, onde a Associação Belec Bull de Maputo recebe o Costa do Sol. A ronda inclui igualmente os jogos União Desportiva de Zongo Ferroviário da Beira, Bahia de Pemba Ferroviário de Lixinga, Associação Desportiva de Pemba Ferroviário de Nacala e Xingal de Tete, Liga Desportiva de Sofala. Bom dia.
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0: Gerson Jamisse atualiza informação em notícias.
1: O presidente da República recebeu ontem em audiência o diretor executivo de um grupo empresarial da Tanzânia, Mohamed Ghulam Abbas. O encontro resultou no compromisso do grupo investir 250 milhões de dólares em Moçambique e criar 20 mil postos de trabalho para moçambicanos. O compromisso reforça as perspectivas de expansão da cooperação económica e empresarial entre Moçambique e a Tanzânia. Falando à imprensa no término da audiência, Mohamed Ghulam Abbas destacou a visão do chefe de Estado e manifestou satisfação pelo encontro enquadrado nos esforços de promoção do investimento e de fortalecimento das relações económicas entre os dois países.
2: It was an honor to meet His Excellency the President.
1: Foi uma honra ter sido recebido pelo Presidente da República e no encontro destacamos a visão que ele tem por este rico país, Moçambique. Mantivemos uma conversa muito frutífera e realçamos o comprometimento em investir 250 milhões de dólares em Moçambique e criar mais de 20 mil postos de emprego para os moçambicanos. Diretor executivo de um grupo empresarial da Tanzânia, Mohamed Ghulam Abbas, e o compromisso de investir 250 milhões de dólares em Moçambique e criar 20 mil postos de trabalho para moçambicanos. Os chefes de Estado da SADC aprovaram instrumentos jurídicos para reforçar a governação regional, financiar o desenvolvimento e combater o crime transfronteiriço. As medidas pretendem ainda facilitar o turismo e a circulação de pessoas e bens. O comunicado final da 46ª Cimeira da organização sublinha que este é um esforço alargado para transformar a integração regional em programas práticos.

0: Moçambique assinou o acordo que altera o artigo 33 do Tratado da SADC, que reforça o regime de sanções da comunidade e prevê a suspensão de qualquer Estado-membro com cotas em atraso por 4 anos ou mais. A Cimeira avançou também para a assinatura do acordo para operacionalizar o Fundo Regional de Desenvolvimento da SADC. Estão concluídas as obras de construção do sistema de fornecimento de água na Vila Municipal da Macia, no distrito de Belém. A infraestrutura conta com uma capacidade para abastecer perto de 60 mil habitantes daquele distrito da província de Gaza, Tildemir Inhantumbo.
1: Trata-se de uma infraestrutura de raiz composta por poços de captação, depósitos subterrâneos e aéreos, conduta adutora e rede de distribuição de água, num investimento do governo avaliado em cerca de 220 milhões de meticais. A informação foi partilhada pelo presidente do Conselho Municipal da Vila da Macia, Ramalho Messagi, o qual indicou que neste momento já foram efetuadas mais de 1.800 novas ligações domiciliárias de água. Messagi explica que neste momento decorrem ensaios e correção de algumas anomalias no sistema, cuja inauguração deverá ser dirigida nos próximos dias pelo Presidente da República, Daniel Chapo.
2: Estamos certos que vamos conseguir responder a quase 100% da necessidade da nossa população em termos de abastecimento de água aqui na Vila da Macia.
1: Presidente do Conselho Municipal da Macia, distrito de Belém, em Gaza, Ramalho Messagi, e a conclusão dos trabalhos de construção do novo sistema de abastecimento de água.
0: Autoridades veterinárias do reino de Eswatini buscam experiência de Moçambique no combate a doenças que têm afetado a saúde animal naquele país vizinho. Fernando Sidumo.
3: Os veterinários Swatis estiveram esta terça-feira no povoado de Mahau, no distrito de Matutini, onde assistiram o processo de vacinação destes animais. Na ocasião, o diretor nacional adjunto de Sanidade e Biossegurança fez saber que o processo de vacinação em Moçambique decorre anualmente e em duas fases. Abel Chilundo revelou que nesta primeira fase, que vai até abril próximo, o país projeta vacinar mais de 2.500 cabeças de gado contra estes surtos. A veterinária-chefe, representante da comitiva de Eswatini, Sitle Muduli, disse ter ficado impressionada com o processo de vacinação em Moçambique, tendo apelado apenas para a marcação do gado já vacinado, por forma a evitar casos de overdose em caso de repetição do gado já vacinado. Fernando Sidumo, Rádio Moçambique, Matola.
0: As autoridades de Govuro endurecem medidas de fiscalização da costa. A ação tem por objetivo combater a pesca ilegal que compromete os níveis de captura de pescado daquele ponto da província de Inhambane, Venâncio Macão.
4: O chefe de repartição de agricultura e pesca no Serviço Distrital de Atividades Económicas de Govuro, Nelson Nhakula, reconhece ser um desafio controlar a costa, mas acredita que com o trabalho em curso de reorganização dos conselhos comunitários de pesca, o objetivo será alcançado.
5: Temos um registro de cerca de 4.600 pescadores a nível de todo o distrito. Precisamos dessa organização, então conseguirmos trabalhar de uma maneira que haja um controle cerrado em termos da produção pesqueira.
4: Nelson Nhakula, chefe de Repartição de Agricultura e Pesca no Serviço Distrital de Atividades Económicas de Govuro, falando da reorganização dos conselhos comunitários de pesca, órgãos importantes na fiscalização dos pescadores e suas artes de pesca, medida que visa combater a pesca ilegal. Venâncio Macão, bom dia.
0: Na atualidade internacional, subiu para 92 o número de mortos na sequência do naufrágio de uma embarcação no lago Cariba, no Zimbábue. Na altura do naufrágio, o barco transportava cerca de 180 passageiros, o dobro da capacidade de carga, segundo indicaram as autoridades policiais. Cerca de 77 pessoas foram resgatadas até o momento, enquanto as operações de busca e resgate continuam, segundo um comunicado do governo zimbabuiano. Próximas notícias, pontualmente às 8 horas.
6: Temperaturas máximas para hoje com o meteorologista Anselmo Zandamela.
7: Espera-se temperatura máxima de 31 graus Celsius. Segue Quelimane, Nampula e Pemba 28. Maputo, Inhambane e Beira 27. Vilanculos e Chimoio 26. Xaixai 25. Por fim, Lixinga com 23 graus Celsius.

0: No café da manhã, hoje vamos falar da situação da indústria seguradora em Moçambique no âmbito da Conferência Regional sobre a matéria que decorre na capital do país. Nosso convidado é o vice-presidente da Associação Moçambicana de Seguradoras, Santos Magaia. O ouvinte é convidado a participar através da nossa página do Facebook, Jornal da Manhã, RGM, ou pelo número 21 31 77 77. Janela de repórter aberto, posto administrativo urbano de Namicopo é o mais populoso da cidade de Nampula, com cerca de 80 mil habitantes, e foi o mais afetado por manifestações violentas a nível da urbe. Está a funcionar desde semana passada a nova esquadra, depois da anterior ter sido totalmente destruída pelas manifestações. E queremos saber qual é o papel dos moradores na preservação e proteção dos bens públicos. Na janela do repórter, de onde espreita Olívio Mateus, bom dia.
1: Ora viva, muito bom dia. Respondo efetivamente aqui em frente da terceira esquadra na cidade de Nampula, concretamente no bairro Namicopo, um bairro mítico que tanto se fala ao nível do país, quiçá mundial. Nampula hoje amanheceu com temperaturas amenas, até porque aqui neste local onde me encontro as pessoas já praticam as suas atividades rotineiras, não é? Há que verificar aqui, pelo menos em frente da esquadra, pessoas que já procuram pelos serviços desta esquadra. É um bairro que, de resto, tão populoso, mas também, por conta das manifestações violentas, sofreu em termos das suas infraestruturas. É o caso do Centro de Saúde de Namicopo, igualmente o posto administrativo que sofreu de vandalizações. E aqui onde me encontro, a infraestrutura também ficou totalmente destruída e foi reconstruída. Entrou em funcionamento há uma semana e aqui já podemos então verificar a pessoa já procurarem os serviços que aqui são oferecidos. Mas para acompanhar aquilo que é o papel dos cidadãos na preservação das infraestruturas públicas e também privadas, temos aqui alguns residentes de Namicopo e vamos acompanhar com eles. Que sentimento é que tem com a entrada em funcionamento desta infraestrutura, igualmente, que papel tem como cidadão para a preservação das infraestruturas públicas e privadas? Bom dia, tem direito com a Rádio Moçambique, nome primeiro?
2: Bom dia, chamo-me Sérgio António.
1: Estamos aqui, esta infraestrutura já em pleno funcionamento, que sentimento?
2: Nós aqui antigamente tivemos mal acerca de não ter posto policial, mas naquela altura, epa, uma pessoa passava mal, mesmo sendo certo da estrada, aliás, da zona para a estrada, epa, uma pessoa mesmo, epa, era um risco. Mas epa, já que já temos a nossa posto policial ali, no momento está em função, epa, estamos um pouco normal. E outra coisa, acerca de posto administrativo lá do Pinto. Ali estamos a passar muito mal. Exemplo, queremos tratar certo lá para as nossas crianças. Precisamos ir em outro sítio, em outra zona. E depois de lá, nós passamos mal, passamos com muita humilhação. Falei que é que vocês não estão bem de Namicopo. Vandalizaram o posto administrativo, agora estamos a fazer o que aqui na nossa zona. Epa, muita coisa a contar, mas aquilo até é a nossa culpa, mas
1: estamos a... Qual é o papel como cidadão na preservação dessas infraestruturas? Que apelo é que deixa para outros?
2: Epa, estamos a pedir, epa, que aquilo não acontecer mais. Se não acontecer,

0: bem. Vou também ouvir Banchum, cidadão aqui. Bom dia. Está em direto com a Rádio Moçambique. Nome. Que sentimento é que tem? As infraestruturas já começam paulatinamente a entrar em funcionamento.
1: Muito bom dia. Obrigado. Respondo para o Juma Atumani. Acerca da terceira esquadra. Obrigado. Eu agradeço a Deus o teu Salimo, que é nosso governador de Nampula. Mas a terceira esquadra ajuda nesses dias que a marginalidade já diminuiu ou já está quase para terminar, porque as pessoas que estão a consumir trocas, consumos de maca, como dizem, já estão a diminuir mesmo nos bairros, nas vias.
0: Um apelo para a preservação dessas infraestruturas.
1: Não para saber?
0: Um apelo para a conservação e preservação dessas infraestruturas.
1: Acerca disso, eu acho que essa...
0: Quero deixar alguma mensagem para as pessoas não vandalizarem as infraestruturas.
1: Sim, sim, sim. Podemos, as pessoas costumam vandalizar mesmo, chegando mesmo os dias de vandalização, tem que ter o respeito da terceira esquadra ou dos postos policiais.
0: Ora bem, então este é o sentimento de alguns cidadãos aqui em Namicopo, mesmo de frente à terceira esquadra, uma infraestrutura que de resto passou desde semana passada a funcionar e a atender as necessidades de ordem e tranquilidade, parte deste bairro mítico que tanto se fala em termos de criminalidade, mas lá ao fundo há uma tranquilidade, até porque durante este período em que a esquadra não funcionou, o registro da criminalidade foi baixando por conta da ligação polícia-comunidade que foi se intensificando aqui nesta zona. Namicopo ainda continua a ressentir-se então com a falta do posto administrativo que está neste momento a funcionar em instalações impróprias lá do outro lado, próximo a Namicopo. É tudo então quando tínhamos que trazer aqui, a partir do bairro Namicopo, na terceira esquadra, sobre o funcionamento desta infraestrutura pública. Bom dia.
2: Bom dia. 7 horas e 13 minutos. Vamos ao Malawi, onde 594 mil alunos de 784 escolas poderão ficar sem lanche escolar a partir de setembro próximo, devido ao déficit de financiamento que o Programa Mundial de Alimentação está a enfrentar. Sérgio Sixpence.
3: O PMA necessita de 19,7 milhões de dólares para manter o programa durante o ano letivo de 2026-2027, valor que ainda não está disponível. Atualmente, a alimentação escolar atinge 2.647 das 5.979 escolas primárias públicas do Malawi, representando uma cobertura de 44%. De acordo com um relatório do PMA, as intervenções de ajuda alimentar e nutrição no Malawi também enfrentam incertezas, deixando programas como o combate à fome, a logística de emergência, o apoio nutricional e a assistência alimentar ameaçados. O Ministério da Educação, Ciência e Tecnologia reconheceu que a redução do apoio do PMA poderá levar a um maior número de abandonos escolares devido à fome. A nutricionista Mary Shawa descreveu a falta de financiamento como um grande revés que pode reverter os avanços na segurança alimentar e nutricional. Ela afirmou que a interrupção do fornecimento de refeições escolares, além de aumentar as taxas de abandono escolar, irá afetar desproporcionalmente os grupos vulneráveis. O PMA alerta ainda que as condições previstas para o El Niño podem aumentar as necessidades nutricionais, estimando-se que 1,1 milhão de pessoas necessitem de apoio. A organização afirmou que um financiamento adicional permitiria a realização de ações antecipatórias e respostas ao El Niño, como o reforço dos sistemas de alerta precoce e a previsão climática. Sergio Sixpence, em Blantyre.
2: O presidente da Comunidade de Desenvolvimento da África Austral, Cyril Ramaphosa, afirma que o sucesso da recém-terminada 46ª Cimeira de Chefes de Estado e de Governo será medido pelo impacto real na vida das populações dos 16 Estados-membros. Correspondente

0: presidente Eduardo Figueirão.
1: Reunidos em Durban, os líderes da região assinaram 3 instrumentos jurídicos e comprometeram-se com a industrialização e a transformação de recursos minerais. Ramaphosa garante que a presidência rotativa da África do Sul estará focada na plena implementação das resoluções tomadas em Durban.
2: We must measure our progress not only.
1: Devemos medir o nosso progresso não apenas pelas reuniões realizadas e acordos assinados, mas também pelos quilômetros de linhas ferroviárias reabilitadas, megawatts de eletricidade gerados e distribuídos, tempos de espera reduzidos nas fronteiras, fábricas abertas, comércio regional expandido e postos de trabalho criados. Esta deve ser a marca da próxima fase de desenvolvimento da SADC. O líder sul-africano sublinha que o desenvolvimento das infraestruturas será a prioridade máxima do mandato do seu país na organização regional.
2: Our region is richly endowed.
1: A nossa região é rica em recursos naturais. Temos minerais essenciais para as indústrias do futuro, um vasto potencial agrícola e recursos abundantes de energia renovável. Temos também uma população jovem e um mercado em crescimento. A nossa tarefa é converter tudo isto em fábricas, explorações agrícolas, empresas, exportações e postos de trabalho. Para que isso aconteça, estamos empenhados em construir as infraestruturas que unem as nossas economias. A África do Sul colocará, por isso, o desenvolvimento de infraestruturas no centro da sua presidência da SADC.
2: At the center of its chairship of SADC.
1: Vários analistas apontam que a estratégia de inserir a Maposa posiciona claramente as infraestruturas como o elo fundamental entre a industrialização, o comércio regional e o crescimento económico da região. Recorde-se que a cimeira da SADC adotou um lema focado na aceleração da industrialização. Este objetivo baseia-se nos compromissos anteriores da região para a transformação agrícola, a transição energética e o aumento da capacidade produtiva. Rádio Moçambique, Eduardo Figueirão, em Joanesburgo.
0: A Tanzânia e a República Democrática do Congo concordam em reforçar a cooperação nas áreas de paz e segurança para os dois países da Comunidade de Desenvolvimento da África Austral, que partilham fronteiras, Monteiro Bonifácio.
3: No encontro que decorreu em Dar es Salaam, no quadro da visita do Presidente da República Democrática do Congo, Samia Suluhu e Félix Tshisekedi afirmaram que a cooperação nesta área é essencial para a criação de um ambiente próprio para o desenvolvimento econômico e a integração regional. As discussões decorreram numa altura em que a República Democrática do Congo continua com desafios para lidar com os grupos armados do M23 e a Tanzânia está a reconstruir-se após manifestações violentas durante e após o processo eleitoral do ano passado. Samia Suluhu e Félix Tshisekedi concordaram também aprofundar a cooperação nas áreas de mineração, comércio, investimento e infraestruturas. A presidente Samia Suluhu afirmou que a riqueza mineral de ambos os países representa uma oportunidade para ampliar a cooperação na mineração por meio da partilha de experiências e conhecimentos em matérias de exploração, processamento, agregação de valor e comercialização. Destacou que uma cooperação mais sólida no setor pode ajudar ambos os países a obter maior valor econômico dos recursos naturais, ao mesmo tempo que cria oportunidades de investimentos e comércio. De Dar es Salaam, Monteiro Bonifácio.
0: Esse é o noticiário econômico por Ana Venela.

A fase 1 do projeto Rovuma LNG em Cabo Delgado. A adjudicação representa um marco no avanço contínuo do projeto Rovuma LNG e demonstra o compromisso dos parceiros da Área 4 à medida que avançam para uma decisão final de investimento. Um comunicado da ExxonMobil refere que os contratos incluem serviços de engenharia, aquisição e fabrico de sistemas de produção submarina, válvulas de produção de grande diâmetro e gasodutos. A África Austral quer deixar de ser apenas fornecedora de matérias-primas para assumir maior controle sobre as cadeias de valor que sustentam a sua economia. Esta é uma das principais mensagens da 46ª Cimeira Ordinária da SADC, que reuniu em Durban chefes de Estado e de Governo dos 16 países da organização, sob uma agenda que colocou infraestruturas, transformação agrícola e minerais críticos no centro da industrialização regional. O presidente sul-africano Cyril Ramaphosa, que presidiu a cimeira, defendeu que os países da SADC devem deixar de exportar minerais em bruto e importar produtos já acabados, argumentando que a região possui recursos, competências e mercados suficientes para construir uma economia regional mais integrada. No término do noticiário económico, vamos espreitar as taxas de referência cambial para esta quarta-feira. Saiba que a compra do rand custa 3 meticais e 90 centavos para uma venda de 3 meticais e 98 centavos. O dólar pode ser adquirido a 63 meticais e 27 centavos e vendido a 64 meticais e 54 centavos. Já a compra do euro custa 73 meticais e 24 centavos e vendido a 74 meticais e 71 centavos. Uma vez mais, bom dia.

Muito bom dia. A ExxonMobil Moçambique e os parceiros da Área 4 adjudicaram 1,1 mil milhões de dólares em contratos de pré-investimento para equipamentos críticos de longo prazo destinados ao desenvolvimento

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1: Cordiais saudações, amigo ouvinte. A cerimônia de Lobolo ia acontecer sob sinal ignorado do filho, que inúmeras vezes ouviu conselhos dos pais sobre regras básicas de convivência, aonde focava-se o respeito, a integridade, a boa vizinhança e tantos outros valores que edificam a sanidade nas comunidades. Sem explicar as razões, um dos conselhos mais vincados pelos pais em volta da fogueira era sobre uma família para onde os filhos não deviam se atrever a casar ou a lobolar. Nisto, sucede que um dos filhos experimenta aquecer-se ao amor com uma das filhas daquela família a que foram proibidos. A informação chegou envenenada nos ouvidos dos pais, que aguardavam pela parte oficial da matéria, apesar de reconhecerem ter dados com muita profundidade. Como era a pretensão do filho, sem aval dos pais, a longa lista de artigos para lobolo no contexto característico africano foi apresentada, aonde constava capulanas, lenços, alfinetes, bois, fatos para o casal e uma aguardada soma monetária. Prontas para o trabalho, as tias do noivo desbravaram a mata a pé, contornando vias sinuosas numa caminhada solene e alegre, mas houve um sinal ignorado durante o percurso. Uma serpente em velocidade furiosa atravessa a estrada, assustando o grupo, do qual uma das matronas acabou tropeçando e deixado cair o único

garrafão de vinho que carregava. O momento foi registrado com preocupação e a viagem de quase 10 quilômetros continuou até a residência dos compadres, onde uma festa de pompa preparava-se para celebrar o lobolo, mas mesmo fingindo, era visível alguma tristeza no rosto dos hóspedes. Durante a apresentação pública e a entrega dos artigos constantes da lista, de forma adulta, comprometeram-se a trazer o garrafão, sem, no entanto, revelar aos presentes o que acontecera durante o percurso. Nas tradições africanas, o momento mais alto do lobolo acontece no princípio da noite e, para isso, pediram um prato, visando depositar o valor estipulado. Para a surpresa, nenhuma das 5 mulheres e o único homem presente levava o dinheiro de lobolo. Portanto, por distração, esqueceram-se do embrulho contendo a chave do evento. Houve pausa e espanto porque algo precisava ser acertado. Percebendo inconformidades no processo, um idoso da parte da noiva decidiu adiar o evento, dado o vexame que se passava na presença da multidão, que já desvalorizava o ato, lançando impropérios. Esse lobolo nem vale a pena acontecer, porque esses se casarem não hão de viver juntos. Sinais já estão claros. Adiantavam bocas afiadas de indivíduos abalizados na matéria. É assim quando se desvalorizam sinais num continente de ocultismo científico. A África deve ser estudada. São coisas da nossa terra. Ortega Teixeira, a partir de Chimoio.

0: Cultural no Jornal de Manhã, na Casa Provincial de Cultura de Sofala, assinala amanhã, dia 20 de agosto, a 59 anos, com a participação de 50 artistas nas celebrações. Sérgio Guissamulo, bom dia.
1: Bom dia, Ernesto Chaúque. São artistas de diferentes expressões artístico-culturais no aniversário do maior espaço cultural da Beira, em um evento multicultural a realizar-se esta quarta-feira com exposição de artes plásticas, artesanato, gastronomia, entre outras. Luís Tima com os detalhes.
2: O evento será ainda marcado por uma exposição fotográfica, por coincidir com a passagem do Dia Mundial da Fotografia e os retratos que marcaram diferentes momentos da Casa Provincial de Cultura estarão patentes na feira.
3: Alguns deles são novos talentos e precisam desse espaço. O que é que a Casa está a fazer agora é dar espaço também a esses novos talentos para terem visibilidade, que as atividades não param. O número de pessoas está a aumentar na Casa de Cultura, a casa está movimentada e todos eles querem aprender alguma coisa que está ligada às artes para brilhantar o seu final.
2: Diretor da Casa Provincial de Cultura, António Leitela, e as atividades comemorativas dos 59 anos da instituição. Luís Tima, Cidade da Beira.
1: Na cidade de Chimoio, em Manica, os amigos e naturais da Zambésia preparam uma celebração especial para este sábado, dia 22 de agosto, por ocasião do Dia da Cidade de Quilimana. Domingos Cadeado.
4: Segundo a Issa Kátia Ludovico, representante dos organizadores, o evento terá como principal atração uma comida tipicamente zambesiana, com uma variedade de pratos tradicionais que procuram valorizar os sabores e a identidade cultural da região.
5: Vamos servir mucone de mandioca, vamos servir nhangombo com camarão, vamos servir mucapata, galinha zambesiana famosa, vamos servir todwe, são caracóis mesmo que saem da lama, vamos servir arroz de coco, camarão frito e muito mais. Convidar a todos que queiram fazer parte dessa cerimónia.
4: Para animar a festa dos 84 anos de elevação de clima na categoria de cidade, estarão em palco artistas como Snoop, Paulinho Barrigudo, O Momento de Humor com Elder Melemba e outros artistas convidados. Da cidade de Chimoio, Domingos Cadeado.
1: Foram enterrar na tarde de ontem, num cemitério familiar em Namialo, na província

0: de Nampula, os restos mortais do artista gráfico Justino Cardoso. Na ocasião, os colegas de profissão prometeram dar continuidade ao seu legado.
1: Foi um importante homem de cultura, artista gráfico, dramaturgo e contador de histórias do nosso povo através da arte. A sua contribuição deixou marcas profundas na cultura moçambicana, particularmente em Nampula. Como artista, comprometemo-nos a continuar a valorizar e promover a arte e a cultura através do pincel e da caneta, dando continuidade ao legado que ele deixou. Mas a sua obra, o seu exemplo e a sua memória permanecerão vivos entre nós.
0: Suzei dos Santos Jamisse, representante dos artistas gráficos de Nampula, na mensagem de despedida ao Justino Cardoso, falecido na madrugada do dia 17 de agosto, vítima de doença no Hospital Central de Nampula. Apresentamos o Cultural. Bom dia.
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0: Café da manhã, e agora, tal como vinhamos anunciando, queremos olhar para a situação da indústria asseguradora em Moçambique no âmbito da Conferência Regional sobre a matéria. E temos aqui um convidado que é o vice-presidente da Associação Moçambicana de Seguradoras, Santos Magaia. Bom dia e obrigado pela presença aqui nos estúdios da Rádio Moçambique.
1: Bom dia.
0: Vamos olhar para esta conferência. Que importância estratégica tem para Moçambique acolher a Assembleia Geral e a 48ª Conferência Anual, tanto deste setor, de seguros, com mais de 700 participantes de 40 países?
1: Bom dia mais uma vez. Muito obrigado por convidarem a Associação Moçambicana de Seguradoras para, nestes próximos minutos, dar a conhecer aquilo que significou a 48ª Conferência da OESAI, que, em simultâneo também, em eventos de género, realizou a sua Assembleia Geral. Para Moçambique, significa um ganho no sentido de que vem despertar, não só por parte dos operadores da indústria de seguros, mas também outros entes. Um deles é a própria Rádio Moçambique, não é? Se a rádio nos convida para aqui, é sinal de que o evento trouxe alguma significância, e se for a olhar por aquilo que está a acontecer ao nível da cidade, sobretudo nos hotéis e no centro de conferências Joaquim Chissano e em todas algumas boas artérias na cidade, tem-se estado a registar um movimento significativo. Então, este é um dos ganhos. O outro é que sinaliza, não é, a colocação do país Moçambique na rota mundial, portanto, da atividade seguradora. Como sabe, apesar de ser uma organização regional, quando ela organiza esse tipo de eventos, vem, portanto, delegados, como disse bem, mais de 700 tivemos, de todo o mundo. Nós temos todos os continentes, excluindo a Oceânia, que não tivemos nenhuma representação, mas todos os continentes estão presentes nesta conferência.
0: Olhando para o lema,

0: construindo resiliência através de mercados sustentáveis e inclusivos. Este lema responde a que principais fragilidades atualmente existentes no mercado segurador africano e em Moçambique, particularmente?
1: Bom, este lema foi proposto por nós, moçambicanos, não é?
0: Uhum.
1: Este lema foi

0: e acabamos propondo este lema que pelo board da OSAI foi aceito. Agora, para que áreas efetivamente ele deve responder ou traz algumas propostas de soluções. Primeiro, é preciso dizer que para o conceito de seguros, a resiliência significa poder continuar. Esta é a grande mensagem que nós, nesta manhã, gostaríamos de deixar a todos os radio-ouvintes, de que fazer um seguro não é um gasto como tal, é mesmo uma proteção para poder gerar essa resiliência, não é? Não significa necessariamente que o evento não venha a ocorrer, mas que quando ocorrer eu tenha um suporte que me possa catapultar, portanto, a continuar a minha jornada em várias dimensões. Não vamos falar aqui das classes de negócios, mas no cômputo geral, construindo resiliência significa, neste caso, poder ter uma plataforma de poder continuar com a sua jornada de vida quando eventos menos desejados ocorram.
1: E a indústria, a indústria seguradora moçambicana está a crescer, segundo dados disponibilizados neste evento. Está a crescer em termos de produção e número de operadores, mas continua distante da maioria da população e aquém da dimensão necessária para desempenhar plenamente a sua função de proteção económica e mobilização da poupança. Até foram avançados alguns números e percentagens com a indicação de que apenas 17% da população adulta tem acesso a algum produto de seguro. Na avaliação da Associação Moçambicana de Seguradoras, quais são hoje os principais obstáculos à massificação dos seguros em Moçambique? É o preço? Falta de confiança, baixa literacia financeira ou algo mais?
0: Muito obrigado. Esta pergunta é estruturante e extravasa até o lema da conferência. É uma pergunta sempre presente no nosso cotidiano, porque a conferência veio, está a decorrer, mas já diria, e nós vamos continuar em Moçambique e temos que continuar vivos. Temos que continuar a desenvolver a atividade seguradora, e isto é que deve ser capitalizado e deve fazer parte do nosso refletir diário. Portanto, essa questão que coloca é extremamente estruturante e importante para o país. Pelo dado que colocou, a penetração ela é olhada em duas vertentes. Uma medida pelo PIB, que é bem mais baixa do que se referiu, anda mais ou menos 2% por aí.
1: 1,6%
0: até. Exato, 2% por aí. A outra é mesmo pela população, que neste caso colocou a fasquia de quase 17%. Fatores que orientam ou condicionam esta realidade são vários, não é? O primeiro, a cabeça, no nosso entender, é mesmo nosso entender, e acreditamos que estudos poderão ser conduzidos nesse sentido, é a nossa cultura, não é? A cultura de seguros. A cultura de seguros não faz parte da nossa equação diária, equação doméstica, nas nossas casas. Não, é só ver quando inicia o ano, não é? O que as famílias equacionam como necessidades para poder resolver nos dias seguintes, a questão das matrículas, a questão do uniforme, a questão

0: raiva lá das taxas escolares, mesmo aqueles que têm uma condição mediana, estruturam, portanto, os seus custos desta forma, os custos financeiros, neste caso. Se aparecer o seguro como um parente extremamente pobre ou muito lá na lista, no último da lista de prioridades. Portanto, este é o primeiro desafio. Cultura de seguros o país não tem. E o que é que nós temos estado a sugerir nas nossas intervenções para reverter este cenário? E mesmo nas classes primárias, começarmos a trazer algumas temáticas que mexem com o risco. Porque não podemos chegar ao seguro se primeiro não tivermos a consciência do risco. O que, se me permite, a Polícia de Trânsito tem estado a fazer, a Polícia Municipal tem estado a fazer nas grandes urbes, já é muito bom. É só ver aqui mesmo na Escola 16 de Junho, há travessias orientadas na estrada, aquilo é uma forma de tratamento do risco. Há sinaleiros ali que ajudam as crianças a atravessar, etc. É uma forma natural de tratamento do risco estradal. Agora, se nós conseguirmos, ainda que de forma muito lenta e orientada, pelo menos num dos livros da sexta classe, ou da oitava, da nona, por um tema, um capítulo que tenha a ver com matéria do risco, dos vários riscos e caminhos de orientar esta forma de tratar o risco para uma seguradora. Penso que nas próximas duas, três gerações nós podemos ter este cenário alterado. Uhum. Esta é a proposta que os operadores da indústria têm estado a colocar, que o Sistema Nacional de Educação comece a olhar para matérias de gestão do risco como algo que possa encontrar acolhimento nas escolas, no ensino, desde o ensino primário. Porque o que tem estado a acontecer hoje, estuda seguro já ao nível das universidades. E quando se estuda ao nível das universidades, vai-se ter acesso a uma forma de lidar com a atividade seguradora, da forma como ele está estruturado a nível universal, todo ele de forma muito científica, e que gera dificuldades de percepção, porque de base nós não crescemos com isto aqui. Então, a questão da literacia é aqui também chamada, mas por conta disto que nós nos referimos anteriormente.
1: E Moçambique está cada vez mais exposto a ciclones, cheias e secas. Qual é atualmente o nível de cobertura dos riscos climáticos no país?
0: Extremamente baixo. Uhum. Extremamente baixo, justamente porque ainda vivemos na forma tradicional de lidar com esta realidade. Tudo entregamos a Deus. Acho que esta é a forma básica com que nós, os moçambicanos, vivemos. Tudo entregamos a Deus, Deus é que sabe, Deus vai cuidar. É bom que assim seja, confiar em Deus. Mas também existem aquilo que são as nossas responsabilidades.

0: importante. Esta é outra dimensão de lidar com os riscos climáticos e fenómenos, portanto, de natureza. Mas as seguradoras têm estado há pouco e pouco a fazer o seu papel. Como são riscos de grande severidade quando acontecem, é preciso também graduar, portanto, a capacidade da seguradora de subscrever esses riscos. Quando falo de capacidade técnica, falo de capacidade financeira, etc, etc. Mas já há seguradoras no país muito bem posicionadas, muito bem estruturadas para lidar com estes fenómenos. E, felizmente, também o governo da República de Moçambique já despertou, já tem ciência, tem estado a fazer o seguro soberano, não é? Que é para a proteção de infraestruturas públicas. É verdade que ainda não tem capacidade financeira bastante para cobrir todas as infraestruturas públicas ao nível nacional, à medida da sua dimensão, mas onde possível, tem estado a fazer.
1: Parece que há déficit de microsseguradoras no mercado. O que estaria a impedir uma expansão mais rápida da microsegurança e de produtos de baixo custo, incluindo seguros associados a pagamentos móveis e destinados aos trabalhadores informais?
0: Este é um grande desafio, é um grande desafio da indústria de seguros, desenvolvimento de produtos de microsseguros associados, portanto, às famílias de baixa renda. As seguradoras, tradicionalmente, quando elas entram no mercado, entram para os riscos ordinários, grandes riscos, etc, etc. Nunca, pelo menos no contexto moçambicano, são poucas aquelas que exploram o microsseguro. Mas
1: é um desafio.
0: É um desafio e está aí. As pessoas têm estado realmente a espivitar esta necessidade.
1: Vamos abrir as linhas para uma breve interação com o nosso amigo 20, Gerson James.
2: Uma vez mais, muito bom dia, Ernesto Chauque. Bom dia também ao nosso convidado. Recordamos ao nosso ouvinte que pode participar aqui no Café da Manhã e deixar as suas questões ou contribuições através do nosso terminal de chamadas pelo número 21 31 77 77 e pelo telemóvel 82 34 77. Indicação de termos já em linha o ouvinte Domingos Neves, que nos fala de Chimoio. Muito bom dia, é bem-vindo e já está a participar.
3: Viva, meu caro Gerson Jamis, muito bom dia. Bom dia também, Ernesto Chauque. E também, de forma igual, saudar o convidado. E quero aqui desejar força e que o evento traga sucessos para a Associação Moçambicana de Seguradoras. E em termos de questões, o nosso convidado, já ouvimos histórias neste país de fuga de responsabilidade de algumas seguradoras. Eu não sei se o diretor, o coordenador da Associação Moçambicana de Seguradoras reconhece, e é que reconhece que trabalho tem sido feito para reverter este cenário. E, para terminar, que experiências se espera receber das outras associações seguradoras, das outras latitudes? Mas não disse, Domingos Neves, da região planáltica dos Montes Pingas, Chimanimani, Cumbaí, Cabeceiro de Velho, bom dia, Gerson.
2: Muito bom dia e obrigado pela sua participação. Vamos olhar momentaneamente para as mensagens que nos chegam através do nosso Facebook. Temos a mensagem do ouvinte Eugênio Celestino Beixa, que diz bom dia.

0: a café e convidado, que medidas concretas podem ser adotadas para aumentar a cobertura e o acesso ao seguro em Moçambique, sobretudo para as populações de baixa renda? Pergunta ainda quais são os principais desafios que atualmente limitam o crescimento da indústria seguradora em Moçambique e que soluções imediatas podem ser implementadas? Issoufou Saíde, ouvinte já está em linha, fala-nos de Nampula. Bom dia, é bem-vindo e já está a participar.
1: Muito bom dia, Gerson Jamisi. Bom dia a todos os profissionais da Rádio Moçambique, Brovuma, Mocumpo e do Zumbo ao Índio. Em primeiro lugar, gostaria de parabenizar as indústrias seguradoras. E também gostaria de questionar o candidato. Será que em Moçambique temos muitas seguradoras? Até que outras ficam posicionadas nas bombas de combustíveis? Será que todas as seguradoras têm uma equipe que fiscaliza? São legais? E para terminar, gostaria de saber o que está a falhar quando alguém cria um acidente, é difícil a seguradora assumir. O que está a falhar? Termino por aqui, devolvendo a palavra nos estúdios centrais. Sou o que falei a partir da cidade de Nampula. Prossigam com o café com muita força aí nos estúdios centrais.
0: Muito bom dia e obrigado pela sua participação. Vamos a Xai-Xai, ao encontro do ouvinte Félix Parruque, que já está em linha. Muito bom dia e bem-vindo, já está a participar.
2: Olá, bom dia, Gerson Jamis. Bom dia, Ernesto Chaouk. Bom dia, nosso convidado. Queremos saudar, se calhar, antes essa conferência sobre seguros. Certamente vai despertar a atenção e a consciência de todos nós, tendo em conta que, de facto, tal como disse o nosso convidado, a questão do seguro em Moçambique, a nível da nossa sociedade, ainda não é uma prioridade, mas olhando para os eventos e os riscos que nós corremos no dia a dia, certamente é algo importante a nível da nossa vida. Mas queria perceber do nosso convidado, na sua locução, dizia que há algumas propostas no sentido de incorporar-se estas matérias nos currículos nacionais, no Sistema Nacional de Educação, e gostava de perceber de si qual tem sido a reação do próprio setor em acolher estas propostas, porque, de facto, se introduzisse já a nível das escolas primárias, naturalmente queríamos crescer a ter em conta este processo de seguro. A outra questão, para terminar, tem que ver exatamente com os eventos que Moçambique tem estado a sofrer e nós ouvimos várias vezes os empresários e outros a reclamar a questão da falta de apoio. O que tem feito a questão o seguro para poder suportar estes estragos dos eventos que causaram ao nível das empresas e não só? Um abraço, espero que se parou quem chechai as margens de Lipopo.
0: Muito bom dia e obrigado. De Congolote, no município da Matola, chega-nos a chamada do ouvinte Júlio Samson. Bom dia e bem-vindo e já está a participar.
3: Bom dia, Jamis. Bom dia. Convidado. Bom dia também, Rádio Moçambique. Na pessoa de Chauque. É um bom café que temos vindo a servir. Muito interessante e preocupante. Existem em Moçambique muitas seguradoras, para não falar aqui de nomes, para não passar publicidade, né? Mas o que tem acontecido é que, por exemplo, a pessoa contrai um acidente de aviação, pode tratar um seguro contra todos, e depois, quando já acidenta, a seguradora não está lá para ajudar a pessoa que contribui em pagar. Então, eu gostaria de saber do representante ali o que tem feito para que a situação se reverta. A pessoa segura a sua viatura para quando tiver acidente contar com o apoio da seguradora. Mas, na hora da verdade, já não está na seguradora. Isso tem a ver também com outra, tem proliferação de muitas seguradoras, até de saúde, sei quanto.

0: O representante tem conhecimento disso, dessas seguradoras todas, porque no fim do dia as pessoas também perdem entes queridos, já não estão lá as seguradoras para responder. Muito obrigado. Eu sou Moçambique Congoloto, município da Matola. Bom dia.
1: Muito bom dia e obrigado, Ernesto Chauque e caro convidado. São estas as questões que nos chegaram através dos nossos ouvintes.
2: E passamos a palavra para o nosso convidado. Nota dominante aqui sobre o estudo do seguro automóvel é a fuga de responsabilidade. E querem saber aqui do vice-presidente da Associação Moçambicana de Seguradoras como é que são tratados esses casos.
3: Muito obrigado. Quero agradecer de fundo do meu coração, portanto, as questões que foram colocadas. Acredito que se tivéssemos mais tempo, mais radiouvintes iriam interagir conosco para juntos podermos compartilhar tanto um pouco das histórias da indústria de seguros, não é? Quando digo histórias, no bom sentido, não é? No sentido daquilo que acontece. Tenho a felicidade de trabalhar, portanto, numa seguradora. Mas não é em nome da seguradora que estou aqui. Estou aqui em nome da associação que congrega seguradoras. Então, as respostas que eu vou dar podem puxar um pouco daquilo que é a prática da atividade seguradora. Espero sinceramente poder ser feliz nas minhas respostas. Eu, como disse, há muitas questões que têm a ver com a questão de fuga de responsabilidade.
2: Iríamos mesmo por aí, que o tempo também é curto.
3: Exato. Primeiro dizer que a relação entre a seguradora e o seu cliente, ela é baseada num contrato. Este é o ponto central, que nós temos que ser capazes de fazer compreender a sociedade no seu todo. A relação existente entre a seguradora e o seu cliente, ela está estabelecida num contrato. É verdade que determinados direitos deste contrato podem projetar-se para terceiras pessoas que não têm nada a ver com aquela relação contratual. E porque é um contrato, ela fixa direitos e obrigações. Há direitos que assistem ao cliente, mas também há obrigações que impendem sobre ele. Se formos a olhar para o regime jurídico de seguros, diz claramente o seguinte, e esta é uma mensagem muito importante, eu queria deixar aqui na Rádio Moçambique. Diz que a seguradora dispõe de 45 dias para cumprir com a sua obrigação logo que o processo se encontre líquido. Esta palavra líquido quer dizer quando o processo tem toda a informação necessária para a seguradora tomar a decisão. E às vezes, muitos dos processos que são mediatizados, de que a seguradora não quer honrar o seu compromisso, etc., etc., não se diz que a seguradora ainda está à espera deste ou daquele documento, desta ou daquela informação. Eu gostava de deixar isto muitíssimo bem sublinhado. A questão da fiscalização das seguradoras que foi aqui referenciada também, este não é trabalho da associação. Este é trabalho, nós temos na República de Moçambique a autoridade, um anterior Instituto de Supervisão de Seguros de Moçambique. Hoje, autoridade reguladora de seguros e fundo de pensões recentemente criada pelo governo. É a este que cabe o papel de fiscalizar a indústria de seguros em Moçambique. E porque chamo, me referencio a esta entidade, ela também tem um mandato, isso é bom que a população moçambicana saiba, tem um mandato.

0: trato de obrigar as seguradoras a cumprir o seu dever. Portanto, qualquer situação de fuga de responsabilidade de uma seguradora, o cliente tem acesso à Autoridade Nacional, à Autoridade Reguladora de Seguros e Fundos de Pensões. Esta tem mandato de obrigar a seguradora. E mais, as seguradoras têm uma entidade chamada provedor do cliente. Isto é mandatório, está na lei. É a este provedor do cliente que as entidades devem recorrer para ver os seus direitos, portanto, protegidos. Muito obrigado.
1: Muito obrigado, vice-presidente da Associação Moçambicana de Seguradoras, por estes esclarecimentos. Estivemos aqui a refletir sobre a situação da indústria seguradora em Moçambique, no âmbito da Conferência Regional sobre a Matéria, que decorre na capital do país. E assim foi o Café da Manhã.
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1: São, neste momento, 8 horas no país.

0: De volta, Gerson Jamisso, para a apresentação das notícias.
1: O Presidente da República recebeu ontem em audiência o diretor executivo de um grupo empresarial da Tanzânia, Mohamed Ghulam Abbas. O encontro resultou no compromisso do grupo em investir 250 milhões de dólares em Moçambique e criar 20 mil postos de trabalho para moçambicanos. O compromisso reforça as perspectivas de expansão da cooperação económica e empresarial entre Moçambique e a Tanzânia. Falando à imprensa no término da audiência, Mohamed Ghulam Abbas destacou a visão do chefe de Estado e manifestou satisfação pelo encontro, enquadrado nos esforços de promoção do investimento e fortalecimento das relações económicas entre os dois países.
2: It was an honor to meet His Excellency the President.
1: Foi uma honra ter sido recebido pelo Presidente da República e no encontro destacamos a visão que ele tem por este rico país, Moçambique. Mantivemos uma conversa muito frutífera e realçamos o comprometimento em investir 250 milhões de dólares em Moçambique e criar mais de 20 mil postos de emprego para os moçambicanos. Diretor executivo de um grupo empresarial da Tanzânia, Mohamed Ghulam Abbas, e o compromisso de investir 250 milhões de dólares em Moçambique e criar 20 mil postos de trabalho para moçambicanos. Os chefes de Estado da SADC aprovaram instrumentos jurídicos para reforçar a governação regional, financiar o desenvolvimento e combater o crime transfronteiriço. As medidas pretendem ainda facilitar o turismo e a circulação de pessoas e bens. O comunicado final da 46ª Cimeira da organização sublinha que este é um esforço alargado para transformar a integração regional em programas práticos. Moçambique assinou o acordo que altera o artigo 33 do Tratado da SADC, que reforça o regime de sanções da comunidade e prevê a suspensão de qualquer Estado-membro com cotas em atraso por 4 anos ou mais. A Cimeira avançou também para a assinatura do acordo para operacionalizar o Fundo Regional de Desenvolvimento da SADC. Estão concluídas as obras de construção do sistema de fornecimento de água na Vila Municipal da Macia, no distrito de Bilene. A infraestrutura conta com uma capacidade para abastecer perto de 60 mil habitantes daquele distrito da província de Gaza, Teodemiro Nhantumbo.
3: Trata-se de uma infraestrutura de raiz composta por poços de captação, depósitos subterrâneos e aéreos, conduta adutora e rede de distribuição de água, num investimento do governo avaliado em cerca de 220 milhões de meticais. A informação foi partilhada pelo presidente do Conselho Municipal da Vila da Macia,

0: Ramalho Messagi, o qual indicou que neste momento já foram efetuadas mais de 1.800 novas ligações domiciliárias de água. Messagi explica que neste momento decorrem ensaios e correção de algumas anomalias no sistema, cuja inauguração deverá ser dirigida nos próximos dias pelo Presidente da República, Daniel Chapo.
1: Estamos certos que vamos conseguir responder a quase 100% da necessidade da nossa população em termos de abastecimento de água aqui na Vila da Macia.
0: Presidente do Conselho Municipal da Macia, distrito de Bilene, em Gaza, Ramalho Messagi, e a conclusão dos trabalhos de construção do novo sistema de abastecimento de água. Tchadubir Nhantum, em Xai-Xai.
2: Autoridades veterinárias do reino de Eswatini buscam experiência de Moçambique no combate a doenças que têm afetado a saúde animal naquele país vizinho. Fernando Sidum.
3: Os veterinários Swatis estiveram esta terça-feira no povoado de Mahau, no distrito de Matutini, onde assistiram o processo de vacinação destes animais. Na ocasião, o diretor nacional adjunto de Sanidade e Biossegurança fez saber que o processo de vacinação em Moçambique decorre anualmente e em duas fases. Abel Chilundo revelou que nesta primeira fase, que vai até abril próximo, o país projeta vacinar mais de 2.500 cabeças de gado contra estes surtos. A veterinária-chefe, representante da comitiva de Eswatini, Sithle Muduli, disse ter ficado impressionada com o processo de vacinação em Moçambique, tendo apelado apenas para a marcação do gado já vacinado, por forma a evitar casos de overdose em caso de repetição do gado já vacinado. Fernando Sidumo, Rádio Moçambique, Matola.
2: As autoridades de Govuro endurecem medidas de fiscalização da costa. A ação tem por objetivo combater a pesca ilegal, que compromete os níveis de captura de pescado daquele ponto da província de Inhambane, Venâncio Macamo.
4: O chefe de repartição de Agricultura e Pesca no Serviço Distrital de Atividades Económicas de Govuro, Nelson Nhakula, reconhece ser um desafio controlar a costa, mas acredita que com o trabalho em curso de reorganização dos conselhos comunitários de pesca, o objetivo será alcançado.
5: Temos um registro de cerca de 4.600 pescadores a nível de todo o distrito. Precisamos dessa reorganização, então conseguirmos trabalhar de uma maneira que haja um controle cerrado em termos da produção pesqueira.
4: Nelson Nhakula, chefe de Repartição de Agricultura e Pesca no Serviço Distrital de Atividades Económicas de Govuro, falando da reorganização dos Conselhos Comunitários de Pesca, órgãos importantes na fiscalização dos pescadores e suas artes de pesca, medida que visa combater a pesca ilegal. Venâncio Macamo, bom dia.
2: Na atualidade internacional, subiu para 92 o número de mortos na sequência do naufrágio de uma embarcação no Lago Cariba, no Zimbábue. Na altura do naufrágio, o barco transportava cerca de 180 passageiros, o dobro da capacidade de carga, segundo indicaram as autoridades policiais. Cerca de 77 pessoas foram resgatadas até o momento, enquanto as operações de busca e resgate continuam, segundo um comunicado do governo zimbabuense. Ouvinte, apresentamos as notícias das 8 às próximas às 9 horas.

É o ponto final desta edição do Jornal da Manhã. Dissemos que estão concluídas as obras de construção do sistema de fornecimento de água da Vila de Macia, distrito de Belém, em Gaza, com capacidade de abastecer perto de 60 mil habitantes. Autoridades veterinárias do Reino de Eswatini buscam a experiência de Moçambique no combate a doenças que têm afetado a saúde animal neste país vizinho. E no café de manhã falamos da situação da indústria seguradora em Moçambique no âmbito da Conferência Regional sobre a matéria. Nosso convidado foi o vice-presidente da Associação Moçambicana de Seguradora, Santos Pacaia.

0: Em nome de uma vasta equipa que tornou possível esta transmissão, despedem-se Sidónio Pires, que estava na sonorização, Gerson Jamisse nas notícias, Ernesto Chauque na edição e apresentação. Obrigado pela preferência, bom dia e um abraço de tamanho de Moçambique.
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2: Um abraço de tamanho de Moçambique. 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
1: O plano deve espelhar a realidade das províncias que têm o potencial em termos de recursos minerais. Estou a falar concretamente de Cabo Delgado, Nampula, Manica e, por que não, Gaza também, que tem sido também um foco de grandes explorações. Precisamos de empresas que respeitem os direitos humanos. Um Estado que regule e fiscalize eficazmente e a comunidade que participa ativamente no processo de tomada de decisões.
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2: Trazemos uma agenda, por lado, que vai tanto evidenciar os principais desafios que a nossa juventude tem enfrentado na atualidade, mas principalmente também estamos cá para fazer parte da reflexão do novo figurino que os quadros da Frelimo acreditam que Moçambique deve tomar em apoio ao presidente Daniel Francisco Chapo.
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0: Notícias apresentadas por Jacinta Anhamitambo. Muito bom dia.
1: Bom dia, Albertina Pascoal. Bom dia, ouvinte. A degradação acentuada de estradas no distrito de Coamba, na província de Niassa, está a dificultar o escoamento de produtos agrícolas das zonas de produção para os mercados. O detalhe por esse Natassane.
2: A situação é mais crítica nas vias que dão acesso aos postos administrativos de Mepica e Lúrio, considerados celeiros do distrito. O diretor dos Serviços Distritais de Planeamento e Infraestruturas de Coamba, Sérgio Mesa, disse que o problema está a retroceder o processo de comercialização agrícola em curso, porque, segundo ele, caminhões de carga ficam imobilizados nas estradas devido a buracos e/ou crateras provocados pela chuva na época chuvosa passada. Esta situação provoca danos nas viaturas e prejuízos aos intervenientes na cadeia de comercialização agrícola. Sérgio Mesa explicou que, para minimizar o problema de intransitabilidade, decorre o trabalho de reparação dos troços mais críticos. Esnata Sani, Lixinga.
1: O governo provincial de Cabo Delgado está a envidar esforços para viabilizar a construção de represas. A medida visa reforçar a disponibilidade e melhorar o abastecimento de água naquela província. Cadre Buana desenvolve a notícia.
3: Com efeito, decorrem estudos geofísicos nos distritos de Balama, Meluco e Moidumbi, que numa primeira fase vão beneficiar de ações de construção e reabilitação de represas e barragens no âmbito do Programa Recursos Hídricos de Moçambique, denominado por MOSE Water. A informação foi avançada pelo diretor da Divisão de Gestão das Bacias Hidrográficas do Missal e Monte Pois, na Administração Regional de Águas do Norte, Era Norte, Micas Bulo, para que a iniciativa tem como objetivo reforçar a capacidade de armazenamento dos recursos hídricos e contribuir para a melhoria da disponibilidade de água para as populações dos distritos abrangidos. Cadre Urbana, em Pemba.
1: Entretanto, o Instituto Nacional de Gestão e Redução de Riscos de Desastres está a atualizar o plano antecipado à seca para fazer face ao fenómeno El Niño. O detalhe por Diolinda Matavel.
4: Pretende-se, com esta ação, melhorar a assistência às famílias a serem afetadas em alguns distritos desta região do país, segundo o chefe do Departamento de Gestão e Redução de Riscos de Desastres. Nesta primeira fase, está sendo acompanhada pela mobilização de parceiros para a resposta atempada em caso de emergências. Portazo Palito disse que a sua instituição igualmente está a sensibilizar os dirigentes distritais a tomarem a dianteira na preparação das comunidades para melhor se posicionarem mediante este fenómeno. Ditete de Olinda Matavel.
1: As linhas aéreas de Moçambique aumentam o número de voos para Chimoio para responder à procura pelo transporte no âmbito da realização da Conferência Nacional de Quadros, que se inicia na sexta-feira na capital provincial de Manica. O detalhe é por Moisés Saela.
5: Com efeito, estão previstos para esta quarta-feira 10 voos transportando, na sua maioria, delegados e convidados à conferência. Ontem, o aeródromo de Chimoio recebeu 9 voos.

0: voos que transportaram passageiros com destino a esta cidade. Hoje é o último dia da chegada dos delegados e convidados à Conferência Nacional de Quadros, segundo o programa partilhado pelo Partido Frelimo, organizador do evento. A 11ª Conferência Nacional de Quadros da Frelimo inicia na sexta-feira no bairro Tembue, na cidade de Chimoio, e termina próximo domingo. Da cidade de Chimoio, Moisés Saelo.
1: Na atualidade internacional, 594 mil alunos de 784 escolas do Malawi poderão ficar sem lanche escolar a partir de setembro próximo. O fato poderá resultar do déficit de financiamento que o Programa Mundial de Alimentação está a enfrentar. O detalhe é por Sérgio Sixpence, correspondente no Malawi.
2: O PMA necessita de 19,7 milhões de dólares para manter o programa durante o ano letivo de 2026-2027, valor que ainda não está disponível. Atualmente, a alimentação escolar atinge 2.647 das 5.979 escolas primárias públicas do Malawi, representando uma cobertura de 44%. De acordo com o relatório do PMA, as intervenções de ajuda alimentar e nutrição no Malawi também enfrentam incertezas, deixando programas como o combate à fome, a logística de emergência, o apoio nutricional e a assistência alimentar ameaçados. O Ministério da Educação, Ciência e Tecnologia reconheceu que a redução do apoio do PMA poderá levar a um maior número de abandonos escolares devido à fome. Sergio Sixpence, em Blantyre.
1: Para fechar, as temperaturas máximas previstas para hoje, 7, 31 graus centígrados, seguida de Quelimane, Nampula e Pemba com 28 graus. Maputo, Inhambane, Beira 27, Vilanculo e Chimoio 26, Xaixai 25 e por último Lixinga com 23 graus centígrados de temperatura máxima. Foram as notícias das 9, escutas próximas quando for 10 horas.

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0: A sua atenção às notícias a esta hora, apresentadas por Vítor Reis. Muito bom dia.
1: Muito bom dia, Olga da Glória. Bom dia, amigo ouvinte. A degradação acentuada de estradas no distrito de Quamba, no Niassa, está a dificultar o escoamento de produtos agrícolas das zonas de produção para os mercados. Assinata-san.
2: A situação é mais crítica nas vias que dão acesso aos postos administrativos de Mepica e Lúrio, considerados celeiros do distrito. O diretor dos Serviços Distritais de Planeamento e Infraestruturas de Quamba, Sérgio Mesa, disse que o problema está a retroceder o processo de comercialização agrícola em curso, porque, segundo ele, caminhões de carga ficam imobilizados nas estradas devido a buracos e/ou crateras provocados pela chuva na época chuvosa passada. Esta situação provoca danos nas viaturas e prejuízos aos intervenientes na cadeia de comercialização agrícola. Sérgio Mesa explicou que, para minimizar o problema de intransitabilidade, decorre o trabalho de reparação dos troços mais críticos. Esnata Sani, Lixinga.
1: O Governo Provincial de Cabo Delgado está a envidar esforços para viabilizar a construção de represas. A medida visa reforçar a disponibilidade e melhorar o abastecimento de água àquela província. Cadre Buana.
3: Com efeito, decorrem estudos geofísicos nos distritos de Balama, Meluco e Moidumbi, que numa primeira fase vão beneficiar de ações de construção e reabilitação de represas e barragens no âmbito do programa Recursos Hídricos de Moçambique, denominado Promose Water. A informação foi avançada pelo diretor da Divisão de Gestão das Bacias Hidrográficas do Missal e Monte Pois, na Administração Regional de Águas do Norte Era Norte, Micas Bulo, para quem a iniciativa tem como objetivo reforçar a capacidade de armazenamento dos recursos hídricos e contribuir para a melhoria da disponibilidade de água para as populações dos distritos abrangidos. Cade Urbana, em Pemba.
1: O Instituto Nacional de Gestão e Redução de Risco de Desastres, INTET, está a atualizar o plano antecipado à seca, de forma a responder a possíveis efeitos do fenómeno El Niño. Diolinda Matavel.
4: Pretende-se, com esta ação, melhorar a assistência às famílias a serem afetadas em alguns distritos desta região do país. Segundo o chefe do Departamento de Gestão e Redução de Riscos de Desastres, nesta primeira fase está sendo acompanhada pela mobilização de parceiros para a resposta atempada em caso de emergências. Portazo Palito disse que a sua instituição igualmente está a sensibilizar os dirigentes distritais a tomarem a dianteira na preparação das comunidades para melhor se posicionarem mediante este fenómeno. DITET, de Olinda Matavel.
1: A empresa Linhas Aéreas de Moçambique está a reforçar os voos para a cidade de Chimoio, em Manica. Pretende-se, com a iniciativa, responder à procura por transporte aéreo no âmbito da 11ª Conferência Nacional de Quadros, que inicia na sexta-feira. Moisés Saela.
5: Com efeito, estão previstos para esta quarta-feira 10 voos transportando, na sua maioria, delegados e convidados à conferência. Ontem, o aeródromo de Chimoio recebeu 9 voos que transportaram passageiros com destino a esta cidade. Hoje é o último dia da chegada dos delegados e convidados à Conferência Nacional de Quadros, segundo o programa partilhado pelo Partido Frelimo, organizador do evento. A 11ª Conferência Nacional de Quadros da Frelimo inicia na sexta-feira no bairro Tembue, na cidade de Chimoio, e termina próximo domingo. Da cidade de Chimoio, Moisés Tael.
1: A Associação Moçambicana de Seguradoras apela aos cidadãos a recorrerem à Autoridade de Supervisão de Seguros e do Fundo de Pensões de Moçambique em caso de incumprimento das obrigações contratuais por parte das seguradoras. É um apelo feito pelo vice-presidente da Associação Moçambicana de Seguradoras, Santos Magaia. O alerta surge na sequência do aumento de queixas de clientes sobre a alegada fuga de responsabilidade de algumas seguradoras.

0: sobretudo no pagamento de indemnizações em casos de acidentes de aviação.
1: A seguradora dispõe de 45 dias para cumprir com a sua obrigação logo que o processo se encontre líquido. Quer dizer, quando o processo tem toda a informação necessária para a seguradora tomar a decisão. Portanto, qualquer situação de fuga de responsabilidade de uma seguradora, o cliente tem acesso à autoridade reguladora de seguros e fundos de pensões. Esta tem mandato de obrigar a seguradora.
0: Santos Magaia falava hoje no espaço Café da Manhã da Rádio Moçambique a propósito da 48ª Conferência Anual da Organização das Seguradoras da África Oriental e Austral, que decorre desde segunda-feira na cidade de Maputo. Na atualidade internacional, mais de 500 mil alunos de 700 escolas no Malawi poderão ficar sem lanche escolar a partir do próximo mês. É uma situação decorrente do déficit de financiamento que o Programa Mundial de Alimentação está a enfrentar. Sérgio Sixpence.
2: O PMA necessita de 19,7 milhões de dólares para manter o programa durante o ano letivo de 2026-2027, valor que ainda não está disponível. Atualmente, a alimentação escolar atinge 2.647 das 5.979 escolas primárias públicas do Malawi, representando uma cobertura de 44%. De acordo com um relatório do PMA, as intervenções de ajuda alimentar e nutrição no Malawi também enfrentam incertezas, deixando programas como o combate à fome, a logística de emergência, o apoio nutricional e a assistência alimentar ameaçados. Sérgio Sixpence, em Blantyre.
0: Foram as notícias a esta hora, as próximas às 11 horas.

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Segurezadeira ficou na Andaua, Tomás Guilherme Macamba, Ngoma, África. Estamos jogando a 10 horas e 1 minuto, Talatini. Na Moja, 10 horas e 31 minutos, Mointi e a Moçambique. Na São Paulo, Caribixa, Cusquiriza, Mpango, Uá, Como, Uá, Nainti, Caribo.

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0: É o regresso de Vítor Reis para as notícias. Mais uma vez, bom dia, Vítor.
1: Muito bom dia, Olga da Glória. Bom dia, amigo ouvinte. Subiu para 5 o número de mortos na sequência do naufrágio registado no domingo na ilha de Chocho, distrito de Pebane, na Zambésia. Caetano Alberto.
2: O administrador de Pebane,

0: Jamal, que atualizou os dados, disse que o quinto corpo foi localizado esta terça-feira durante as buscas. Neste momento, continuam desaparecidas 7 pessoas.
1: E neste momento estão desaparecidas 7 pessoas, mas que a nossa esperança começa a diminuir, esperança de encontrar pessoas com vida pelo tempo, desde domingo até hoje. Quarta-feira já é tempo suficiente. Acreditamos que se tivessem estado numa determinada margem e em vida, já teríamos tido alguma informação.
0: Administrador de Pebane na Zambésia e atualização de dados sobre o naufrágio ocorrido no domingo, envolvendo uma embarcação a remo que transportava 14 pessoas, sendo que 2 foram resgatadas com vida. Climane Caetano Alberto.
2: A Administração Marítima está a mapear os locais propensos a ataques por crocodilos nas margens do rio Zambeze, na cidade de Tete. Adriano Biquiwan.
3: Com a iniciativa, pretende-se interditar a frequência das pessoas naqueles sítios onde regularmente são registados ataques. Segundo o administrador marítimo de Tete, Augusto Luiz, a sinalização, além da colocação de sinais de perigo, foram realizadas palestras em alguns estabelecimentos de ensino localizados nas margens do rio Zambeze. Da cidade de Tete, Adriano Biquiwan.
2: A degradação de infraestruturas devido às cheias e inundações está a condicionar o desenvolvimento económico da província de Gaza. A constatação é do ministro da Planificação e Desenvolvimento, destacando que a degradação de infraestruturas, sobretudo agrícolas e rodoviárias, está a reduzir o desempenho de unidades de produção e o transporte de pessoas e bens. Salim Valá falava no quadro da visita que efetua a província de Gaza, onde afirmou que o governo está a trabalhar para a operacionalização do Plano Global de Recuperação pós-cheias.
4: Mas bem, vamos voltar aos planos, aferir os números e trabalhar com os colegas do Ministério das Obras Públicas, que tratam especificamente desta questão das estradas, pontes, mas também ver a questão das estruturas de irrigação, diques de defesa, valas de drenagem, que ficaram muito afetadas com as últimas cheias.
2: Ministro da Planificação e Desenvolvimento, Salim Valá, e o impacto das cheias e inundações no setor económico na província de Gaza. A empresa Linhas Aéreas de Moçambique está a reforçar os voos para a cidade de Chimoio, em Manica. Pretende-se com a iniciativa responder à procura por transporte aéreo no âmbito da 11ª Conferência Nacional de Quadros da Frelimo, que inicia sexta-feira. Moisés Sayala.
5: Com efeito, estão previstos para esta quarta-feira 10 voos transportando, na sua maioria, delegados e convidados à conferência. Ontem, o aeródromo de Chimoio recebeu 9 voos que transportaram passageiros com destino a esta cidade. Hoje é o último dia da chegada dos delegados e convidados à Conferência Nacional de Quadros, segundo o programa partilhado pelo Partido Frelimo, organizador do evento. A 11ª Conferência Nacional de Quadros da Frelimo inicia na sexta-feira no bairro Tempoe, na cidade de Chimoio, e termina próximo domingo. Da cidade de Chimoio, Moisés Sayala.
2: Na atualidade internacional, as autoridades da saúde na República Democrática do Congo alertam que os esforços para travar o alastramento do ébola não estão a surtir efeito. O número de casos confirmados da doença já ultrapassou os 5 mil, segundo a mais recente atualização do governo na noite de ontem. A 17ª epidemia do ébola no Congo tornou-se a maior da história do país em número de casos no final de julho. Durante o fim de semana, o número de mortes chegou a 2.378, segundo informou o Instituto de Saúde Pública, superando o surto anterior ocorrido entre 2018 e 2020. Foram as notícias a esta hora, as próximas inseridas no Jornal da Tarde, a partir das 12 horas e 30 minutos.

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0: Bom dia, caro ouvinte. Está a começar o primeiro período de emissão em língua portuguesa, referente a esta quarta-feira, 19 de agosto de 2026. O espaço vai estender-se até muito próximo das 15 horas. Hoje, na sequência da nossa programação, dentro de instantes, as notícias de Cabo Delgado, às 12 horas e 30 minutos, Jornal da Tarde, em contacto com a Antena Nacional. Jornal de Cabo Delgado, na sua primeira edição, vai para o ar às 13 horas. 14 horas, noticiário em cadeia nacional. Nas 14 horas e 45 minutos, o programa Rádio Escola. É assim então que vamos caminhar, e na sua companhia, Revo Anatona, na assistência técnica Nordino Pedro, e junto dos microfones, formulamos votos de boa escuta à nossa emissão. E uma vez mais, seja bem-vindo à nossa companhia. E neste momento, em Moçambique, são 12 horas.
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0: As notícias da província de Cabo Delgado, a esta hora, apresentadas por Roberto Raimundo. Boa tarde.
2: Boa tarde. Vamos às notícias. Mais de 130 milhões de meticais foram investidos este ano por parceiros de cooperação para a implementação de várias ações viradas para o desenvolvimento sustentável na província de Cabo Delgado. O montante foi disponibilizado concretamente pelo PNUD, Programa das Nações Unidas para o Desenvolvimento, pela ACID, Agência Andaluza de Cooperação Internacional para o Desenvolvimento, e pela UNICEF, Fundo das Nações

0: Nações Unidas para a Infância. Dos cerca de 130 milhões de meticais, 25 milhões de meticais desembolsados pelo PNUD serão aplicados na implementação de ações viradas para a resiliência económica através do programa RISE, lançado recentemente. O Governo vai aprovar ainda este ano o Plano Nacional de Ação sobre Negócios e Direitos Humanos, um instrumento estratégico que visa garantir que os investimentos da indústria extrativa promovam o desenvolvimento inclusivo e fortalecimento dos direitos humanos. Por efeito, o Executivo, em parceria com o Instituto para a Democracia Multipartidária e a União Europeia, está a promover mesas redondas à escala nacional com vista ao enriquecimento da proposta do referido instrumento estratégico. O Diretor Nacional da Cidadania e Direitos Humanos no Ministério da Justiça, Assuntos Constitucionais e Religiosos, Cláudio Mate, explicou que a iniciativa pretende alinhar o documento às reformas do quadro jurídico do setor extrativo e aos padrões internacionais, com foco na dignidade humana, preservação ambiental e justiça social. Noutras notas noticiosas, dão conta que 25 jovens empreendedores de Cabo Delgado beneficiaram de uma capacitação em gestão estratégica empresarial no âmbito do programa de desenvolvimento empresarial denominado Capacita MOS, apoiado pelo projeto Mozambique LNG. Com a duração de 6 meses, o programa abrangeu áreas de contabilidade e finanças, recursos humanos, marketing comercial, controle de qualidade, saúde, segurança e meio ambiente. A gestora do conteúdo local da Mozambique LNG, Edna Simbini, no seu discurso de ocasião, explicou que a formação tinha em vista preparar as empresas locais para tirarem proveito das oportunidades de negócios decorrentes da implementação do projeto de exploração de gás natural da Área 1 da Bacia do Rovuma, entre outros mercados. Para fechar o bloco de notícias, a delegação de Cabo Delgado, a 16ª edição do Festival Nacional dos Jogos Desportivos Escolares Inhambane 2026, despediu-se esta terça-feira em Pemba do Governo Provincial. Na sua mensagem de despedida, os representantes da província naquele evento desportivo nacional prometeram dar o seu melhor para alcançar lugares de destaque e uma representação condigna de Cabo Delgado. Na ocasião, o governador de Cabo Delgado, Valige Tawabo, apelou aos 165 membros da comitiva, entre atletas e técnicos, a promoverem a troca de experiência e a consolidação do espírito da unidade na diversidade. Estas foram as notícias. Boa tarde.
1: Uma vez mais, boa tarde, Roberto Raimundo. São 12 horas e 4 minutos.
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12 horas e 12 minutos. Tenham um bom começo de tarde desta quarta-feira, 19 de agosto de 2026. Um pacto de música. Às 12 horas e 30 minutos, o Jornal da Tarde em cadeia nacional. I Love You, é música de Juma Kombola.

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0: Como lhe conhecer, a esposinha é uma espécie de recordações de João Batista. Quero ver que acompanhe a seguir o Jornal da Tarde, em cadeia nacional. São 12 horas e 30 minutos no país. Boa escuta.
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Boa tarde. Sobe de 3 para 5 o número de mortos devido ao naufrágio na ilha de Chocho, na Zambésia. Frio mata gado na província de Maputo. Fracassam os esforços para travar o alastramento do vírus de Ebola na República Democrática do Congo. São tópicos do Jornal da Tarde, num dia em que a LAM reforça os voos para Chimoio, cidade que dentro de dias vai acolher a 11ª Conferência Nacional de Quadros.

0: Ilha de Chocho, na Zambésia. Vaga de frio mata gado bovino na província de Maputo. Esta é uma notícia a conferirmos dentro de instantes. Para já, a viagem é para a província do Niassa, onde reduzem os casos de malária no distrito de Marupa em crianças menores de 5 anos. Raimundo Matola.
1: O facto se deve à campanha de quimioprevenção da malária realizada em abril passado naquela região, na qual foram imunizadas contra a doença mais de 34 mil crianças desta faixa etária. O diretor dos Serviços Distritais de Saúde, Mulher e Ação Social, Emma Rupa Tomás Julias, disse que esta tendência está a contribuir na

0: redução da pressão sobre o setor de saúde na componente de internamento e tratamento de casos graves da malária.
1: Este presente ano não tivemos nenhum caso de óbito por malária. E este ganho, nós como serviço de saúde, portanto, conseguimos graças ao efeito mesmo dessa quimioprevenção sazonal da malária, porque a maioria de casos de internamento no nosso distrito tem sido crianças menores de 5 anos. E com estes comprimidos que nós estamos a distribuir nos povoados, um dos objetivos é mesmo prevenir a malária grave, e prevenindo a malária grave, nós também estamos a prevenir óbitos por malária nos nossos hospitais.
0: De janeiro a esta parte, o distrito de Marrupa notificou mais de 8 mil casos de malária, contra perto de 6 mil de igual período do ano passado. De Lixinga, Raimundo Matola.
2: Agora sim, a notícia que dá conta de que vaga de frio mata gado, o dia gado, na província de Maputo. Detalhe desta informação com o Fernando Sidum.
3: Autoridades de sanidade e biossegurança confirmam o frio como causa da morte de mais de 66 cabeças de gado entre bovinos e caprino nos dias 12 e 13 deste mês nos distritos de Marraquene e Manhissa, na província de Maputo. A confirmação é do diretor nacional adjunto deste setor do Ministério da Agricultura e Pescas, Abel Chilundo, que garantiu não se tratar de nenhum surto. Chilundo aponta a exposição de gado em currais construídos ao ar livre como fatores que colocam os animais em situação de risco de serem afetados pelas baixas pressões atmosféricas.
4: Como podem ver, não se trata de nenhum surto, porque logo depois da vaga de frio, praticamente não temos nenhum caso de mortalidade. É mesmo, foi devido a essa frente fria que nós estamos extrema, que de fato levou que animais, particularmente aqueles debilitados, a perecessem ou morressem devido a essa situação climatérica que se registrou.
3: Diretor Nacional Adjunto da Sanidade e Biossegurança, Abel Chilundo, que confirma a mortalidade de gado bovino nos dias 12 e 13 de agosto corrente, devido ao frio, nos distritos de Marraquene e Manhissa, na província de Maputo. Recorda-se que as mortes registraram-se no posto administrativo de Machubo, onde morreram 31 cabeças de gado e 6 de caprinos, e na ilha Josina Machel, com 31 bovinos. Fernando Sidumo, Rádio Moçambique, Matola.
2: Ministro da Planificação e Desenvolvimento efetuou a visita de trabalho à província de Gaza. A situação das vias de acesso por cheias deste ano mereceu a atenção de Salim Vala, Alfredo Miang.
5: A degradação de infraestruturas por conta das cheias e inundações está a condicionar profundamente as dinâmicas de desenvolvimento econômico da província de Gaza. A constatação é do ministro de Planificação e Desenvolvimento, que afirma que a degradação de infraestruturas, sobretudo agrícolas e rodoviárias, está a reduzir o desempenho de unidades de produção e o transporte de pessoas e bens.
6: Não há dúvida que elas afetaram a dinâmica não só econômica, mas também social, porque afeta normal circulação de pessoas, bens, o processo de comercialização, processo de distribuição e encarece os produtos, porque temos que percorrer distâncias mais longas, temos que fazer desvios também. E as vias de acesso são importantes pontos, então já tínhamos confirmado isto na altura das cheias, não é? E que estava-se a preparar o plano de recuperação pós-cheias, mas vamos voltar aos planos, aferir os números e trabalhar com os colegas do Ministério das Obras Públicas, que tratam especificamente desta questão das estradas, pontes, mas também ver a questão das estruturas de irrigação, diques de defesa, valas de drenagem, que ficaram muito afetadas com as últimas cheias. Mas a mensagem que queríamos deixar é que os produtores, mesmo os pequenos produtores, estão a reagir. Nós, ainda este ano, há poucos meses, o governo aprovou o Plano Global de Recuperação e Reconstrução pós-cheia. E esse plano está orçado em cerca de 1,6 mil milhões de dólares. Só a província de Gaza consome cerca de 45% do total do orçamento. Quer dizer, Gaza ficou muito afetada.
5: Ministro de Planificação e Desenvolvimento Salim Vala, e o impacto negativo que está sendo provocado é pelas cheias e inundações no setor econômico na província de Gaza. Cidade Xaxai, Alfredo Muyanga.
2: Depois deste

0: esta informação que nos chega a partir de Gaza. Vamos olhar então para a 48ª Conferência Anual da Organização das Seguradoras da África Oriental e Austral, que decorre desde segunda-feira aqui na cidade de Maputo. Lilia Langa.
1: A associação
0: na cidade de Maputo.

0: ao seguro se primeiro não tivermos a consciência do risco. O que a Polícia de Trânsito tem estado a fazer, a Polícia Municipal tem estado a fazer nas grandes urbes, já é muito bom. É só ver aqui mesmo na Escola 16 de Junho, há travessias orientadas na estrada. Que o Sistema Nacional de Educação começa a olhar para matérias de gestão do risco como algo que possa encontrar acolhimento.
1: Santos Magaia falava a propósito da 48ª Conferência Anual da Organização das Asseguradoras da África Oriental e Austral, que decorre desde segunda-feira na cidade de Maputo. Magaia reconheceu que poucos moçambicanos têm a cultura de seguros.
0: A cultura de seguros não faz parte da nossa equação diária, a equação doméstica, nas nossas casas. É só ver, quando inicia o ano, o que as famílias equacionam como necessidades para poder resolver já nos dias seguintes, a questão das matrículas, a questão do uniforme, a questão das taxas escolares, mesmo aqueles que têm uma condição mediana, estruturam os seus custos desta forma. Cultura de seguros o país não tem.
1: Santos Magaia apela aos cidadãos a recorrerem à Autoridade de Supervisão de Seguros e de Fundos de Pensões de Moçambique em caso de incumprimento das obrigações contratuais por parte das seguradoras.
0: A seguradora dispõe de 45 dias para cumprir com a sua obrigação logo que o processo se encontre líquido. Quer dizer, quando o processo tem toda a informação necessária para a seguradora tomar a decisão. Portanto, qualquer situação de fuga de responsabilidade de uma seguradora, o cliente tem acesso à autoridade reguladora de seguros e fundos de pensões. Esta tem mandato de obrigar a seguradora.
1: A 48ª Conferência Anual da Organização das Asseguradoras da África Oriental e Austral, que termina amanhã, junta mais de 700 participantes de cerca de 40 países.
2: Daqui a pouco iremos conferir então os preparativos da 11ª Conferência Nacional de Quadros da Frelimo, que vai realizar-se dentro de dias, ou seja, depois de amanhã na cidade de Chimoio. Por ora, vamos à notícia que dá conta de que a empresa Montepuez Rubi Mining e o Fórum das Organizações da Sociedade Civil de Cabo Delgado, FOCAD, pretendem firmar uma parceria visando promover o desenvolvimento do posto administrativo de Nhamanhumbir através da advocacia, mobilização comunitária e resolução de conflitos. No quadro da parceria, o FOCAD, que conta com mais de 70 associações membros, poderá desempenhar um papel fundamental na construção contínua das relações entre a Montepuez Rubi Mining, as comunidades e o governo. Um comunicado da empresa mineira refere que a agremiação vai contribuir para reforçar a transparência na implementação dos projetos comunitários financiados pela Montepuez Rubi Mining, melhorar a gestão dos recursos e clarificar as responsabilidades, obrigações e limites de cada parte interessada. Já a Montepuez Rubi Mining pretende reforçar a colaboração com as organizações da sociedade civil e humanitárias para promover um ambiente de coesão, paz e desenvolvimento nas comunidades abrangidas pelas suas operações.
3: A caminho da 11ª Conferência Nacional de Quadros da Frelimo.
4: Conferência Nacional de Quadros vai discutir os principais desafios que o país tem, os principais desafios que o povo moçambicano tem neste momento e como quadros da Frelimo. Não se discute a Frelimo só, discute-se o país, discute-se a sociedade, discute-se os principais desafios do povo moçambicano e, em função disso, como partido dirigente, é que nós vamos continuar a trabalhar com o único objetivo: criar melhores condições de vida para o povo moçambicano.

0: Vaticano.
1: Presidente da República e da Frelimo, Daniel Chapo.
2: A caminho da 11ª Conferência Nacional de Quadros da Frelimo.
3: Já na sexta-feira, ou seja, depois de amanhã, que arranca a 10ª Conferência Nacional de Quadros da Frelimo em Chimoio, província de Manica. Com efeito, a empresa Linhas Aéreas de Moçambique está a reforçar os voos para aquela cidade, tendo em vista responder à procura por transporte aéreo. Confirma esta notícia Moisés Saela, a partir da cidade de Chimoio.
4: Com efeito, estão previstos para esta quarta-feira 10 voos transportando, na sua maioria, delegados e convidados à conferência. Ontem, o aeródromo de Chimoio recebeu 9 voos que transportaram passageiros com destino a esta cidade. Hoje é o último dia da chegada dos delegados e convidados à Conferência Nacional de Quadros, segundo o programa partilhado pelo Partido Frelimo, organizador do evento. A 11ª Conferência Nacional de Quadros da Frelimo inicia na sexta-feira no bairro Tembue, na cidade de Chimoio, e termina próximo domingo. Da cidade de Chimoio, Moisés Saela.
3: Permanecemos na cidade de Chimoio, então, para conferir essa notícia que dá conta que o reforço de voos acontece numa altura em que já se encontram em Chimoio cerca de 1000 delegados para participar na 11ª Conferência Nacional de Quadros da Frelimo, que arranca sexta-feira no bairro Tembue. Daniel Oliveira.
5: A informação foi avançada pelo porta-voz da Frelimo, Pedro Guilis, que indica terem chegado ontem as delegações do Niassa, Gaza, província e cidade de Maputo, bem como conferencistas dos órgãos centrais. Os delegados já foram recebidos e acomodados, estando prevista até esta quinta-feira a chegada dos restantes participantes. Pedro Guilis apela aos delegados para que estejam preparados para as baixas temperaturas que se fazem sentir na cidade de Chimoio, de modo a garantir uma participação efetiva nos trabalhos da conferência. Pedro Guilis afirma que os trabalhos deverão permitir uma discussão profunda sobre os desafios que o país enfrenta, tendo em conta o contexto regional e internacional.
6: Dentro disso, importa também destacar que este é um momento ímpar, é um momento de extrema importância, em que os nossos delegados que estarão aqui representam os mais de 6 milhões de membros que a Frelimo possui. Significa dizer que os que vêm a esta conferência nacional foram eleitos desde o nível da célula para representar os demais membros da Frelimo. E essa responsabilidade que os delegados carregam nas suas costas, representando não apenas os membros das suas províncias de origem, mas representando as sensibilidades do povo moçambicano em geral, porque a Frelimo é o povo, a Frelimo tem no povo o seu ponto de partida e o seu ponto de chegada.
5: A reunião nacional de quadros da Frelimo reúne cerca de 3 mil delegados e conferencistas, incluindo representantes de partidos políticos de países amigos, nomeadamente Chama Pinduzi da Tanzânia, MPLA de Angola, SWAPO da Namíbia, ZANU-PF do Zimbábue e ANC da África do Sul. A partir da tenda da Conferência Nacional de Quadros, Daniel Oliveira.
3: Na mesma Conferência de Quadros, a OMM, a Organização da Mulher Moçambicana, vai apresentar propostas para o reforço da participação deste grupo feminino nos programas de desenvolvimento socioeconômico do país. Domingos Cadeado.
7: A secretária-geral da OMM, Cidália Chauca, disse que a organização participa na conferência com responsabilidade, defendendo mecanismos que reforcem a participação afetiva das mulheres no desenvolvimento do país. Segundo Cidália Chauca, a OMM defende que a participação política da mulher seja acompanhada por maior acesso aos fundos de desenvolvimento econômico. Destacou a recente aprovação do Empodera, um fundo destinado a

0: financiar projetos de mulheres que, na sua perspectiva, poderá ampliar a possibilidade de participação feminina nos programas económicos.
1: A mulher está em todas as frentes, mas queremos, neste momento, encontrar um mecanismo para que esta representatividade nas camadas de trabalhos políticos, na sua participação, seja uma realidade. Trazer os fundos para o distrito, e nestes fundos a mulher está lá, mas em todos sentimos que a mulher sai a ganhar. A percentagem dos jovens que está lá, a juventude tem uma responsabilidade muito grande, mas de qualquer forma a mulher sempre ganha quando o jovem acede aos fundos, também tem a cota da mulher.
0: Além da componente económica e política, Cidália Chauca, secretária-geral da OMM, disse que esta organização pretende levar à conferência questões sociais que considera urgentes, como o resgate dos valores morais, o combate ao consumo de drogas entre crianças e jovens e a promoção de uma juventude saudável.
1: Sentimos que tem estado a crescer os índices de violência baseada no género. É um desafio em que temos que trazer uma comunidade mais calma, mais tranquila, com paz. Mas para isto poder acontecer, as famílias devem se encontrar. Então é aqui onde nós trazemos este espaço para a maior conversa e encontrar estratégias para podermos reduzir os índices de casamentos, de uniões prematuras e a violência baseada no género.
0: A violência baseada no género é igualmente uma das matérias que a OMM pretende colocar em debate durante a conferência. Cidália Chauca considera de preocupante o crescimento dos índices de violência e defende maior diálogo dentro das famílias e das comunidades como parte das estratégias para enfrentar o problema. Da cidade de Chimoio, Domingos Cadeado.
2: Da cidade de Chimoio para Cabo Delgado, onde delegados à 11ª Conferência Nacional de Quadros da Frelimo defende o fim do terrorismo como um dos assuntos que deve merecer atenção deste evento. Cadre Buana.
3: Marcos Mandumbe, Lopes Nipero e Isabel de Almeida consideram que a insegurança é um fenómeno que não só impera o desenvolvimento em Cabo Delgado, mas também afeta o país em geral.
4: A partir do momento em que o terrorismo entrou em província de Cabo Delgado, muito pouco se fala do desenvolvimento desta província. Então a mensagem que estamos a levar é a situação político-militar da província, o desenvolvimento da província, o bem-estar da população na província de Cabo Delgado.
5: Essa questão do terrorismo cá em Cabo Delgado, não é só cá em Cabo Delgado, isso é a nível nacional, né? É um dos pontos que também vai se tratar em relação a como é que nós devemos acabar com o terrorismo, tendo em conta que a perspectiva da Frelimo é para o desenvolvimento do país. Então, não podemos desenvolver o país enquanto em alguma parte do país está em conflito, né?
6: Nessas condições não podemos desenvolver. Então, a luta é de terminarmos com o terrorismo e lançarmos as bases de desenvolvimento do país.
3: Os delegados de Cabo Delgado dizem esperar, no fim da conferência, que haja resultados que contribuam para a solução de vários problemas do país rumo ao desenvolvimento socioeconómico.
4: Queremos que, nesta conferência, saiamos com uma ideia clara como irmos até a independência econômica. Porque para conquistar uma independência é preciso combate, preciso lutar. Ainda temos que lutar para conquistar esta independência econômica que ainda não temos.
5: Nós muito bem sabemos que Cabo Delgado é uma província rica em recursos minerais. São questões que nós vamos apresentar e de lá ter essa ideia como é que se deve explorar esses recursos minerais devidamente para o benefício de todo o povo moçambicano.
6: Esperamos que venhamos retomar esforços para o desenvolvimento do nosso país no geral e da província de Cabo Delgado em particular.
3: Refira-se que parte da delegação de Cabo Delgado chega esta quarta-feira à cidade de Chimoio e a restante vai se juntar amanhã para, a partir da sexta-feira, participar na 11ª Conferência Nacional de Quadros do Partido Frelimo. Cadro Bana, em Pemba.
2: Doze horas e 53 minutos.

0: Toujours Noir, o jornal da tarde da Rádio Moçambique, a partir dos estúdios desta estação emissora na cidade de Maputo. Espaço para outras informações. Vamos conferir então as notícias internacionais. As autoridades de saúde na República Democrática do Congo alertam que os esforços para travar o alastramento do vírus de Ébola não estão a surtir o efeito, ou seja, efeito. O governo refere na atualização feita na noite de ontem que o número de casos confirmados da doença já ultrapassou os 5 mil. Segundo a mesma fonte, a 17ª epidemia de ébola no Congo tornou-se na maior da história do país, tanto em número de infecções assim como em mortes. De acordo com o Instituto de Saúde Pública congolês, o número de mortes chegou durante o fim de semana a 2.378, superando o surto anterior ocorrido entre 2018 e 2020. Perto de 80 milhões de mulheres estão em risco de infertilidade no mundo até 2036. O alerta consta de um estudo lançado esta terça-feira pela Universidade de Hong Kong, destacando que o número de mulheres dos 35 aos 49 anos a sofrer de infertilidade em todo o mundo vai aumentar quase 50% na próxima década. A pesquisa analisou uma base de dados global de saúde que abrange 204 países entre 1990 e 2023, examinando as tendências de longo prazo. A infertilidade, definida pela Organização Mundial de Saúde como a incapacidade de alcançar uma gravidez clínica após 12 meses, afeta entre 8 e 12% dos casais em idade reprodutiva em todo o mundo. A Libéria aceitou receber até 1.200 cidadãos de vários países deportados dos Estados Unidos da América, em um anúncio feito pelas autoridades liberianas no âmbito de um acordo assinado com o governo norte-americano. Os deportados serão recebidos ao longo de um ano, sendo que a chegada do primeiro grupo de 20 cidadãos está prevista para esta quinta-feira. Os deportados incluem cidadãos sul-africanos. Voltemos ao país para conferirmos mais notícias de reportagem. Indicação de que está a decorrer aqui na cidade de Maputo diálogo sobre juventude, democracia e cidadania, um evento que reúne mais de 50 jovens na Universidade Pedagógica de Maputo. Para desenvolver esta informação, está aqui nos nossos estúdios o jornalista Paulino Nhusi. Boa tarde.
1: Boa tarde. O ministro da Juventude e Desporto apela aos jovens a absterem-se da desinformação, discursos de ódio e manipulação de opinião pública através das redes sociais e outras plataformas digitais. Segundo Kaifa Dini Manasse, estes fenómenos, que têm estado a ganhar espaço com o uso da inteligência artificial, capaz de distorcer a realidade, são uma ameaça à soberania e ao desenvolvimento nacional. Manasse defende, por isso, que todo jovem moçambicano deve ser responsável por verificar as informações que recebe antes de as partilhar e, sobretudo, rejeitar a desestabilização.
2: Não podemos ser ingênuos. A desinformação não é um incômodo técnico, é um risco para a estabilidade nacional. A resposta, contudo, não está no silêncio, nem na desconfiança do debate. Está na literacia mediática e digital, no jornalismo credível e em jovens capazes de verificar antes de partilhar. Os jovens devem rejeitar e condenar o evangelho do ódio, substituindo-o com um discurso de paz, reconciliação e harmonia social.
1: Kaifa Dini Manasse diz ainda que o país quer jovens mais informados sobre os seus direitos e que participem nos processos de governação.
2: Queremos jovens que conheçam os seus direitos, que saibam como funciona o Estado, que os servem e que ocupem com competência e responsabilidade os espaços de decisão que a lei lhe reserva. E digo com firmeza, participar exige preparação. A indignação por si só não constrói instituições. Exige-se conhecimento.

0: método, capacidade de negociar e disponibilidade para construir consenso, mesmo com quem pensa de modo diferente.
1: O ministro da Juventude e Desporto falava hoje em Maputo no diálogo sobre juventude, democracia e cidadania digital, promovido pelo Instituto para a Democracia Multipartidária e a União Nacional dos Estudantes. Governo, boa tarde.
2: Boa tarde, Paulino News. E esta notícia que então reúne 50 jovens na cidade de Maputo para discutir assuntos que dizem respeito a este grupo social. A indicação de que hoje é Dia Mundial da Fotografia e no contexto disso também estão a decorrer algumas atividades aqui na cidade de Maputo, e acompanha as atividades então que marcam esta data a jornalista Joana Mawai. Boa tarde.
3: Boa tarde. O diretor do Gabinete de Informação defende a valorização da fotografia como instrumento de memória, identidade, criatividade e cidadania. Para Luís Canhemba, fotografar é por isso a demonstração de como um profissional vê o mundo e pretende assim transmitir a outrem. O diretor do Gabinfo falava hoje em Maputo na cerimônia de celebração do Dia Mundial da Fotografia, organizada pelo Centro de Documentação e Formação Fotográfica.
4: Vivemos numa época em que quase todos temos uma câmara no bolso, mas naturalmente que há uma diferença entre tirar uma fotografia e fazer uma fotografia. Porque uma grande fotografia não termina quando deixamos de olhar para ela. Ela continua dentro de nós e faz-nos lembrar momentos passados, mas também faz-nos refletir sobre como é que nós podemos efetivamente mudar estes momentos.
3: A celebração do Dia Mundial da Fotografia inclui uma exposição de imagens contadas em três eixos históricos, desde o período colonial, à luta de libertação nacional e Moçambique contemporâneo.
2: Está completa a informação. Despedem-se Hermínio Abel na sonorização e Orlando Ngoveni na edição e apresentação. Boa tarde.

0: Estivemos em cadeia nacional a transmitir o Jornal da Tarde em Moçambique, são 13 horas. Passamos a transmitir a primeira edição do Jornal de Cabo Delgado. Boa escuta.
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1: Boa tarde, estimado ouvinte. Está no ar a primeira edição do Boletim Informativo Provincial, o Jornal de Cabo Delgado. Esses os destaques desta tarde. 25 jovens empreendedores de Cabo Delgado beneficiaram nos últimos 6 meses de uma capacitação em gestão estratégica empresarial no âmbito do Programa de Desenvolvimento Empresarial Capacita Moze, apoiado pelo projeto Moçambique LNG. Os delegados à 11ª Conferência Nacional de Quadros da Frelimo seguem para Chimoio convictos de que a magna reunião do partido trará resultados para o fim do terrorismo em Cabo Delgado, assim como para a consolidação da paz e o desenvolvimento num país. No desporto, o Bahia de Pemba garante estar preparado para vencer esta tarde o Costa do Sol, em jogo inserido no fecho da 15ª jornada do Moçambola 2026. Fabião Marques está na sonorização, Somali Gilberto na edição e apresentação.

0: votação. Votos de uma boa escuta. Tal como dissemos nos destaques, os delegados à 11ª Conferência Nacional de Quadros do Partido Frelimo seguem para Chimoio convictos de que a magna reunião trará resultados para o fim do terrorismo em Cabo Delgado, bem como para a consolidação para o fim do terrorismo em Cabo Delgado, bem como para a consolidação da paz e do desenvolvimento no país. Este é um assunto para acompanhar em detalhes daqui a pouco. Por agora, juntamos à antena o jornalista Zé Gabriel para os pormenores de uma das notas em destaque neste jornal. A multinacional Total Energies fortalece o setor empresarial de Cabo Delgado no quadro da implementação do Programa de Desenvolvimento Empresarial Capacita Moço. Acompanhe.
1: 25 jovens empreendedores foram graduados esta terça-feira na cidade de Pemba, em Cabo Delgado, no âmbito da implementação do Programa de Desenvolvimento Empresarial Capacita Moço, com apoio do projeto Mozambique LNG. Trata-se de uma capacitação que teve a duração de 6 meses, onde os participantes beneficiaram formações em matéria de gestão geral e estratégia empresarial, contabilidade e finanças, recursos humanos, marketing comercial, controle de qualidade, saúde, segurança e meio ambiente, entre outras. A capacitação teve como objetivo preparar as empresas locais para as oportunidades do projeto Mozambique LNG, bem também para outros mercados, através do reforço da gestão, organização e competitividade. Segundo, deu a conhecer a gestora de conteúdo local do Mozambique LNG, Edna Simbine.
2: Os resultados deste programa e dos diversos outros programas de capacitação que temos estado a desenvolver demonstram que o verdadeiro valor do desenvolvimento empresarial não reside apenas na formação recebida ou nos certificados adquiridos. O valor está na capacidade de transformar conhecimento em ação, ferramentas em práticas de gestão consistentes e boas intenções em resultados concretos.
1: Na ocasião, o governador de Cabo Delgado, Valigi Tawabo, renovou o compromisso do governo provincial em continuar a promover um setor privado local forte, competitivo e capaz de contribuir para o desenvolvimento sustentável da província.
3: Queremos que as empresas de Cabo Delgado estejam cada vez mais preparadas para aproveitar as oportunidades existentes, prestar serviços de qualidade e participar de forma efetiva nas cadeias de fornecimento dos grandes projetos que se desenvolvem na nossa província.
1: Alguns jovens empreendedores que beneficiaram a referida capacitação levaram a iniciativa levada a cabo pela plataforma Capacita Moz.
4: Meu nome é Alfa Nunes, represento a Young Business Logística e Serviços. Sinto-me honrado neste momento por participar na marca do ICE. Esses conhecimentos nós já estamos a aplicar.
5: Vânia Anela, Selecta Talent. Sinto-me muito privilegiada por fazer parte desse quarto ciclo desta capacitação, porque trouxe para nós uma dinâmica diferente em termos de organização.
1: Ecos da graduação de 25 jovens empreendedores no âmbito do Programa de Desenvolvimento Empresarial, Capacita Moz, com apoio do projeto Mozambique LNG, ato tido lugar esta terça-feira na cidade de Pemba.
0: Era o jornalista Zé Gabriel da nossa redação com os detalhes da notícia que dá conta de que 25 jovens empreendedores de Cabo Delgado beneficiaram nos últimos 6 meses de uma capacitação em gestão estratégica empresarial. A iniciativa esteve inserida no Programa de Desenvolvimento Empresarial Capacita Moço, apoiado pelo Mozambique LNG, liderado pela multinacional Total Energies. Agora sim, viramos a página para a arena política. Delegação provincial à 11ª Conferência Nacional de Quadros da Frelimo chega esta quarta-feira à cidade de Chimoio, local que acolhe a magna reunião do partido. Antes da partida, os membros da delegação expressaram as suas expectativas à Rádio Moçambique. Escutemos em nota de reportagem trazida pelo jornalista Cadre Buana.
6: Em Cabo Delgado, delegados à 11ª Conferência Nacional de Quadros da Frelimo defendem o fim do terrorismo e o desenvolvimento do país como um dos assuntos que deve merecer atenção naquele evento político a decorrer de 21 a 23 de agosto.

0: custo corrente em Chimoio. Marcos Mandumbe, López Nipero e Isabel de Almeida consideram que a insegurança é um fenômeno que não só impera o desenvolvimento em Cabo Delgado, mas também afeta o país em geral.
1: A partir do momento em que o terrorismo entrou em província de Cabo Delgado, muito pouco se fala do desenvolvimento desta província. Então a mensagem que estamos a levar é a situação político-militar da província, o desenvolvimento da província, o bem-estar da população na província de Cabo Delgado.
2: Essa questão do terrorismo cá em Cabo Delgado, não é só cá em Cabo Delgado, isso é a nível nacional, né? É um dos pontos que também vai se tratar em relação a como é que nós devemos acabar com o terrorismo, tendo em conta que a perspectiva da Frelimo é para o desenvolvimento do país. Então, não podemos desenvolver o país enquanto em alguma parte do país está em conflito, né?
3: Nessas condições não podemos desenvolver. Então, a luta é de terminarmos com o terrorismo e lançarmos as bases de desenvolvimento do país.
0: Os delegados de Cabo Delgado dizem esperar, no fim da conferência, que haja resultados que contribuam para a solução de vários problemas do país rumo ao desenvolvimento socioeconómico.
1: Queremos que, nesta conferência, saiamos com uma ideia clara como irmos até a independência econômica. Porque para conquistar uma independência é preciso combate, é preciso lutar. Ainda temos que lutar para conquistar esta independência econômica que ainda não temos.
2: Nós muito bem sabemos que Cabo Delgado é uma província rica em recursos minerais. São questões que nós vamos apresentar e de lá ter essa ideia como é que se deve explorar esses recursos minerais devidamente para o benefício de todo o povo moçambicano.
3: Esperamos que venhamos retomar esforços para o desenvolvimento do nosso país no geral e da província de Cabo Delgado em particular.
0: Refira-se que parte da delegação de Cabo Delgado chega esta quarta-feira à cidade de Chimoio e a restante vai se juntar amanhã para, a partir da sexta-feira, participar na 11ª Conferência Nacional de Quadros do Partido Frelimo.
4: Continua a acompanhar a primeira edição do Jornal de Cabo Delgado a partir dos estúdios da Rádio Moçambique em Pemba. Daqui a pouco teremos a página desportiva. Enquanto isso, seguimos agora com o resumo dos principais acontecimentos da província no bloco de notícias breves, hoje apresentado pelo jornalista Roberto Raimundo. Boa tarde, Roberto.
5: Boa tarde, vamos às notícias. Mais de 130 milhões de meticais foram investidos este ano por parceiros de cooperação para a implementação de várias ações viradas para o desenvolvimento sustentável na província de Cabo Delgado. O montante foi disponibilizado concretamente pelo PNUD, Programa das Nações Unidas para o Desenvolvimento, pela ACID, Agência Andaluza de Cooperação Internacional para o Desenvolvimento, e pela UNICEF, Fundo das Nações Unidas para a Infância. Dos cerca de 130 milhões de meticais, 25 milhões de meticais desembolsados pelo PNUD serão aplicados na implementação de ações viradas para a resiliência económica através do programa RISI, lançado recentemente. O governo vai aprovar ainda este ano o Plano Nacional de Ação sobre Negócios e Direitos Humanos, um instrumento estratégico que visa garantir que os investimentos da indústria extrativa promovam o desenvolvimento inclusivo e fortalecimento dos direitos humanos. Por efeito, o Executivo, em parceria com o Instituto para a Democracia Multipartidária e a União Europeia, está a promover mesas redondas à escala nacional com vista ao enriquecimento da proposta do referido instrumento estratégico. O Diretor Nacional da Cidadania e Direitos Humanos no Ministério da Justiça, Assuntos Constitucionais e Religiosos, Cláudio Mate, explicou que a iniciativa pretende alinhar o documento às reformas do quadro jurídico do setor extrativo e aos padrões internacionais, com foco na dignidade humana, preservação ambiental e justiça social. Noutras notas noticiosas, dão conta que 25 jovens empreendedores de Cabo Delgado beneficiaram

0: beneficiaram de uma capacitação em gestão estratégica empresarial no âmbito do Programa de Desenvolvimento Empresarial denominado Capacita MOS, apoiado pelo projeto Mozambique LNG. Com a duração de 6 meses, o programa abrangeu áreas de contabilidade e finanças, recursos humanos, marketing comercial, controle de qualidade, saúde, segurança e meio ambiente. A gestora do conteúdo local da Mozambique LNG, Edna Simbini, no seu discurso de ocasião, explicou que a formação tinha em vista preparar as empresas locais para tirarem proveito das oportunidades de negócios decorrentes da implementação do projeto de exploração de gás natural da Área 1 da Bacia do Rovuma, entre outros mercados. Para fechar o bloco de notícias, a delegação de Cabo Delgado, a 16ª edição do Festival Nacional dos Jogos Desportivos Escolares Inhambane 2026, despediu-se esta terça-feira em Pemba do Governo Provincial. Na sua mensagem de despedida, os representantes da província naquele evento desportivo nacional prometeram dar o seu melhor para alcançar lugares de destaque e uma representação condigna de Cabo Delgado. Na ocasião, o governador de Cabo Delgado, Valige Tawabo, apelou aos 165 membros da comitiva, entre atletas e técnicos, a promoverem a troca de experiência e a consolidação do espírito da unidade na diversidade.
1: O Jornal de Cabo Delgado caminha para o seu fim, mas antes da nossa despedida, fiquemos com a página desportiva. Anote aí, o Bahia de Pemba defronta esta tarde, no relvado do estádio municipal desta cidade, o Costa do Sol, em partida a contar para a 15ª jornada do Moçambola 2026.
2: Artur Semedo, técnico principal do Bahia de Pemba, garante que a sua equipa está motivada para fazer o melhor para vencer o Costa do Sol, no desafio que fecha esta tarde a 15ª jornada do Moçambola 2026. Semedo diz não ter dúvidas de que vai ser uma partida difícil perante um adversário de grande gabarito no futebol nacional. Mas o Bahia tem o seu objetivo e deve ser alcançado com uma vitória hoje rumo à manutenção na maior prova futebolística do nosso país.
3: Estamos motivados pelo objetivo que nós temos, que já traçamos nas nossas mentes, e nós queremos, assim como dissemos, nós queremos atingir a manutenção, e portanto esse é o principal motivo para estarmos confiantes no nosso trabalho e projetamos essa força interior para todos que compõem o nosso quadro de jogadores, o quadro técnico e a própria direção. Este é o espírito de que estamos imbuídos neste momento. Sabemos que vamos defrontar uma equipa que é das principais equipas do país. Se é candidato ao título, eu tenho dúvidas que seja. Candidato há só um. Também temos que ser claros quanto a isto. Todos os anos há só um candidato. O resto são figurantes que estão para fazer o campeonato. E por isso, nesta perspectiva, acho que o que nos compete fazer é tentar sermos melhores com o adversário.
2: Horácio Gonçalves, técnico principal do Costa do Sol, disse que os canarinhos vão ao campo preparados para ganharem, mas a respeitar o adversário, que teoricamente é difícil.
4: É um jogo difícil, é uma equipa bem organizada, uma equipa que trabalha bem, mas pronto, estamos a preparar o melhor possível, acho que estamos preparados por aquilo que foi possível também agora nesta corrente de jogos sempre seguidos, não é? Vamos ter este quarto, temos logo sábado, ou seja, vamos na quinta, nem vamos conseguir treinar para jogar no sábado. Esta maratona que estamos a fazer não é fácil e estamos a tentar responder da melhor forma e naturalmente que este jogo passa também por este percurso, que é o pensamento sempre com respeito ao adversário, naturalmente, muito respeito sempre por todos, que essa humildade acompanha-nos sempre, mas naturalmente também queremos vencer, tal como o adversário quer, e nós vamos lutar pela vitória, naturalmente.
2: O Bahia de Pemba vai ao relvado na 12ª posição com 9 pontos, enquanto que o Costa do Sol tem 22 pontos. Em quarto lugar, numa prova liderada pela Black Bulls, com 29 pontos.
1: E com esta nota desportiva trazida pelo repórter RM Desporto Cadre Buana, fechamos esta edição do Jornal de Cabo Delgado, de quarta-feira, 19 de agosto de 2026. 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

0: gameplay disponível para os sistemas Android e iOS. Somali Gilberto e Fabião Marques agradecem a sua habitual preferência. Até à próxima edição e continue na sintonia da Rádio Moçambique.
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3: Com uma peixe seco fresco, pedaços de miudezas.

0: pode entrar, por favor. Alicia.
1: Mãe.
0: O teu pai está aí, quer falar contigo.
1: Tá bom, mamãe. Oi, papai.
2: Oi, filha, tudo bem?
1: Não, não tá, papai.
2: Por quê?
1: Porque a mamãe disse que tu não queres mais nada conosco.
2: Espera, espera.
1: Não queres mais vir para casa.
2: Espera, filha, espera.
1: Disse que não quer ficar mais conosco.

0: quer voltar para casa.
1: Tá bom, papá. Eu vou falar com a mamá. O papá quer voltar para casa.
0: Sim.
1: O papá está arrependido.
0: Sim.
1: O papá nos ama muito.
0: Sim.
1: O papá, afinal, é um bom pai.
0: Opa,
1: papá te ama muito, né?
0: Também te amo.
1: Mas tu tens que voltar já.

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Música. Às 14 horas, não perca mais um serviço de notícias. Vamos então atualizar a informação do país e do mundo em cadeia nacional.

Com Trimão, Volonté, interpretação de Billy Mbel, que é artista congolesa. São 3 horas e 47 minutos, tarde de quarta-feira, 19 de agosto. Hoje há Moçambola sim, e é que na cidade de Pemba, portanto, no estado do Conselho Municipal desta cidade, haverá um jogo entre o Baía de Pemba e o Costa do Sol. Portanto, no prosseguimento de mais uma jornada do Moçambola 2026. E acompanhe todas as emoções aqui na Rádio Moçambique. Portanto, a nossa emissão vai até perto das 14 horas e 30 minutos. E os nossos colegas em língua e maco estarão aqui para trazer as incidências que serão, portanto, mais uma jornada do Moçambola 2026. Não perca. Esta é Justino Baca, canta Chimele.

0: Esse relógio são 14 horas em Moçambique.
1: Estimado ouvinte, a sua especial atenção à atualização das notícias a esta hora, apresentadas por Ivan Nove Dias. Boa tarde.
2: Henriques Dias e ouvinte, muito boa tarde. Subiu de 3 para 5 o número de mortos na sequência do naufrágio registado no domingo na ilha de Chocho, distrito de Pebane, na Zambésia. Caetano Alberto.
3: O administrador de Pebane, Cássimo Jamal, que atualizou os dados, disse que o quinto corpo foi localizado esta terça-feira durante as buscas. Neste momento, continuam desaparecidas 7 pessoas.
4: E neste momento estão desaparecidas 7 pessoas, mas que a nossa esperança começa a diminuir. Esperança de encontrar pessoas com vida pelo tempo, desde domingo até hoje, quarta-feira, já é tempo suficiente. Acreditamos que se tivessem estado numa determinada margem e em vida, já teríamos tido alguma informação.
3: Administrador de Pebane na Zambésia e atualização de dados sobre o naufrágio ocorrido no domingo, envolvendo uma embarcação a remo que transportava 14 pessoas, sendo que 2 foram resgatadas com vida. Climane Caetano Alberto.
2: O ministro da Juventude e Desportos apela aos jovens a absterem-se da desinformação, discursos de ódio e manipulação de opinião pública através das redes sociais e outras plataformas digitais. Segundo Caifadine Manasse, estes fenómenos que têm estado a ganhar espaço com o uso da inteligência artificial capaz de distorcer a realidade são uma ameaça à soberania e ao desenvolvimento nacional. Manasse defende, por isso, que todo jovem moçambicano deve ser responsável por verificar as informações que recebe antes de as partilhar e, sobretudo, rejeitar a desestabilização.
5: Não podemos ser ingênuos. A desinformação não é um incômodo técnico, é um risco para a estabilidade nacional. A resposta, contudo, não está no silêncio nem na desconfiança do debate, está na literacia mediática e digital, no jornalismo credível e em jovens capazes de verificar antes de partilhar. Os jovens devem rejeitar e condenar o evangelho do ódio, substituindo-o com um discurso de paz, reconciliação e harmonia social.
2: Caifadine Manasse falava hoje em Maputo no diálogo sobre juventude, democracia e cidadania digital, promovido pelo Instituto para a Democracia Multipartidária e a União Nacional de Estudantes. A empresa Montepuez Ruby Mining e o Fórum das Organizações da Sociedade Civil de Cabo Delgado, FOCAD, pretendem firmar uma parceria visando promover o desenvolvimento do posto administrativo de Namanhumbira através da advocacia.

0: mobilização comunitária e resolução de conflitos. No quadro da parceria, o FOCAT, que conta com mais de 70 associações membros, poderá desempenhar um papel fundamental na construção contínua das relações entre a Montepuez Ruby Mining e as comunidades, dizia, e o governo. Um comunicado da empresa mineira refere que a agremiação vai contribuir para reforçar a transparência na implementação dos projetos comunitários financiados pela Montepuez Ruby Mining, melhorar a gestão dos recursos e clarificar as responsabilidades, obrigações e limites de cada parte interessada. Já a Montepuez Ruby Mining pretende reforçar a colaboração com as organizações da sociedade civil e humanitárias para promover um ambiente de coesão, paz e desenvolvimento nas comunidades que são abrangidas pelas operações. Cerca de 1.000 delegados já se encontram na província de Manica para participar na 11ª Conferência Nacional de Quadros da Frelimo, que arranca esta sexta-feira na cidade de Chimoio. A informação foi avançada pelo porta-voz da Frelimo, que indica terem chegado ontem as delegações do Niassa, Gaza, província e cidade de Maputo, bem como conferencistas dos órgãos centrais. Pedro Guilich afirma que os trabalhos deverão permitir uma discussão profunda sobre os desafios que o país enfrenta, tendo em conta o contexto regional e internacional.
1: Importa destacar que este é um momento ímpar, é um momento de extrema importância, em que os nossos delegados representam os mais de 6 milhões de membros que a Frelimo possui. Significa dizer que os que vêm a esta Conferência Nacional foram eleitos desde o nível da célula, para representar os demais membros da Frelimo. E essa responsabilidade que os delegados carregam nas suas costas, representando não apenas os membros das suas províncias de origem, mas representando as sensibilidades do povo moçambicano em geral, porque a Frelimo é o povo, a Frelimo tem no povo o seu ponto de partida e o seu ponto de chegada.
0: A Conferência Nacional de Quadros da Frelimo vai reunir cerca de 3 mil delegados, incluindo representantes de partidos políticos de países amigos, nomeadamente Chama Chá Mapinduzi da Tanzânia, MPLA de Angola, SWAP da Namíbia, ZANU-PF do Zimbábue e ANC da África do Sul. No estrangeiro, a Libéria aceitou receber até 1.200 cidadãos de vários países deportados dos Estados Unidos da América. É um anúncio feito pelas autoridades no âmbito de um acordo assinado com o governo norte-americano. Os deportados serão recebidos ao longo de um ano, sendo que a chegada do primeiro grupo de 20 cidadãos está prevista para esta quinta-feira. Os deportados incluem cidadãos africanos, sul-americanos e das Caraíbas. Foram as notícias aí a esta hora, as próximas 6:15. Boa tarde.

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7: Atrás dos nossos compromissos comerciais, são 14 horas e 11 minutos. Continuamos a formular votos de uma tarde tranquila. Por isso é que está a atividade. Tenha ótima jornada. Pouco de música. Aqui às 14 horas e 30 minutos. Isto é Pedro Abrunhosa. 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

Acordos de Lusaka passar a esta altura aqui na Rádio Moçambique. São 14 horas e 27 minutos, quero 20 às 14 horas e 30. Começa aqui o espaço, a emissão para o jogo, o Bahia de Pemba Costa do Sol. Os nossos colegas estarão aqui para transmitir as emoções de mais uma jornada do Moçambola 2026. Este espaço de emissão em português termina por aqui. Volta à antena quando forem 18 horas e 55 minutos. Obrigado pela preferência e a continuação de boa escuta à programação da Rádio Moçambique. Consigo estiveram Ernesto Imposto na assistência técnica, Nordino Pedro junto dos microfones, e até uma próxima ocasião.

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1: As 20 horas.
2: A Moçambique, neste preciso momento, são 16 horas. Vem aí a jornalista Cristina Xavier para atualizar a informação. Muito boa tarde.
3: Boa tarde, Henrique Dias. Boa tarde, ouvinte. Arrancam em setembro próximo as obras de reabilitação de estradas e a construção de pontes no distrito de Lalau, província de Nampula, que ficaram intransitáveis após as fortes chuvas do início deste ano. A garantia foi dada pelo delegado provincial da Administração Nacional de Estradas, ANE, em Nampula, Oreste Zenzela. Pormenores por Michael César.
4: Oreste Zezela disse que o distrito tem enfrentado severos problemas de transitabilidade, sublinhando que a estrada mais crítica é a Regional 694, que estabelece a ligação entre os distritos de Ribaua e Lalauá. O delegado provincial da Administração Nacional de Estradas, ANE em Nampula, Oreste Zezela, avançou ainda que o arranque das obras de reabilitação das estradas no próximo mês perspectiva-se no distrito de Lalauá a rápida retoma da atividade comercial e a melhoria no acesso a serviços de saúde e educação locais. Michael César, em Nampula.
3: Em Tete, dois indivíduos estão detidos na posse de dois pangolins, uma espécie protegida por lei. A informação foi partilhada pela porta-voz do Serviço Nacional de Investigação Criminal na cidade de Tete, Celina Roca. Ana Vinila desenvolve a notícia.
5: Celina Roque disse que a detenção resulta de trabalho operativo da corporação na prevenção e combate aos crimes contra o meio ambiente, em coordenação com a Administração Nacional das Áreas de Conservação. Os dois cidadãos de 28 e 35 anos de idade foram surpreendidos pela polícia na via pública no distrito de Xiúta quando pretendiam vender os animais pelo valor de 1 milhão de meticais. Desta idade, Ana Venila.
3: Moçambique passa a investigar e a divulgar dados sobre a classificação das espécies dos ecossistemas marítimos ao longo da costa. A manifestação de interesse foi apresentada esta quarta-feira por um grupo de investigadores nacionais que está a desenvolver um trabalho de pesquisa para estimar a biomassa, prospeção e a distribuição dos recursos pesqueiros. A ação envolve pesquisadores das diferentes instituições de ensino superior coordenadas pelo Instituto de Investigação Marinha e Pesqueira e a sua congênere da Noruega. O pesquisador Lourenço Zacarias, do Instituto de Investigação Marinha e Pesqueira, disse que a atividade deverá durar um mês.
6: Nós temos tido essas participações, cooperação com a FAO, assim como a Noruega. Então, nos anos anteriores, o que acontecia? Aquelas coleções, todas elas iam para o SAIAB, isto é, na África do Sul. E Moçambique não sabia do que estava lá. Então, o Museu de História Natural viu-se que devia também ter alguns espécimes para a conservação no museu. Isto é, alguns indivíduos passaram também a fazerem parte do nosso acervo cultural.
3: Lourenço Zacarias, do Instituto de Investigação Marinha e Pesqueira, falando esta quarta-feira em Maputo, no seminário de balanço da primeira etapa de apresentação de resultados da expedição científica na costa moçambicana. O diretor do Gabinete de Informação defende a valorização da fotografia como instrumento de memória, identidade, criatividade e cidadania. Para Luís Canhemba, fotografar é, por isso, a demonstração de como um profissional vê o mundo e pretende, assim, transmitir a outrem. O diretor do Gabinfo falava hoje em Maputo na cerimónia de celebração do Dia Mundial da Fotografia, organizada pelo Centro de Documentação e Formação Fotográfica.
7: Vivemos numa época em que quase todos temos uma câmara no bolso, mas naturalmente que há uma diferença entre tirar uma fotografia e fazer uma fotografia. Porque uma grande fotografia

0: termina quando deixamos de olhar para ela.
1: A celebração do Dia Mundial da Fotografia inclui uma exposição de imagens contadas em três eixos históricos: o período colonial, a luta de libertação nacional e Moçambique contemporâneo. A Organização da Mulher Moçambicana, OMM, vai apresentar propostas para o reforço da participação deste estrato social nos programas de desenvolvimento socioeconómico do país na 11ª Conferência Nacional de Quadros da Frelimo, que arranca esta sexta-feira na cidade de Chimoio. Segundo a secretária-geral da OMM, a organização participa na conferência com responsabilidade, defendendo mecanismos que reforcem a participação efetiva das mulheres no desenvolvimento do país. Sidala Chauca destacou a recente aprovação do Empodera, um fundo destinado a financiar projetos de mulheres que, na sua perspectiva, poderá ampliar as possibilidades de participação feminina nos programas económicos.
2: A mulher está em todas as frentes, mas queremos neste momento encontrar um mecanismo para que esta representatividade nas camadas de trabalhos políticos, na sua participação, seja uma realidade. Trazer os fundos para o distrito e nestes fundos a mulher está lá, mas em todos sentimos que a mulher sai a ganhar. A juventude tem uma responsabilidade muito grande, mas de qualquer forma a mulher sempre ganha. Quando o jovem acede aos fundos, também tem a cota da mulher.
1: Secretária-Geral da OMM, Sidália Chauca. No estrangeiro, pelo menos 22 pessoas morreram e quatro outras ficaram feridas após uma colisão frontal entre uma viatura minibus e um caminhão em Imbituva, no estado brasileiro do Paraná. O acidente ocorreu durante a madrugada desta quarta-feira numa autoestrada e as vítimas mortais eram passageiras do autocarro. Apresentamos as notícias a esta hora, às próximas às 17 horas.

0: 48 minutos, Sabal, KTM Moçambique, 16 horas e 7 minutos. 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
2: bon mtunelo gari ati karabenizari amini kiti pela maturidade de como abordou o jogo de hoje apesar de termos tido aqui o colosso do futebol eles ficaram tendo de que precisavam de ganhar esse jogo e tiveram que dar o presente a esse público aqui daqui de Bahia de Pemba e veio massa aqui para nos ajudar e é que parabenizar por isso e vamos continuar a trabalhar apesar de não termos muito tempo para estar é só recuperarmos os jogadores para o próximo jogo no sábado.
3: Essa vitória poderá servir de um balão de oxigênio para os próximos jogos.
2: Claramente, precisamos de sair da posição que está naquela tabela. Os nossos adversários diretos tiveram bons resultados também. Era preciso que a gente também tivesse esse resultado positivo e perante esse coloque chamado

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2: bobotante nous sommes une équipe grande saímos de uma porta para ver jogar aqui mas não nos deixaram jogar acho que todo mundo viu o que aconteceu aqui nós somos uma equipe que vem aqui para levar os três pontos não nos deixaram jogar nos esperaram penalti esperaram golo limpo sempre a malta vir jogar só que não vale a pena sair de uma porta gastar dinheiro para vir espanha bola é tudo nós nem jogamos futebol nós não nos deixaram jogar não há muita coisa a dizer se futebol é isso aqui não vale a pena mesmo não vale a pena
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0: Esta altura juntamos na antena a voz da jornalista Cristina Xavier para atualizar a informação. Muito boa tarde.
1: Boa tarde, Henrique Dias. O Banco de Moçambique intensifica ações de literacia económica e financeira para o combate à desinformação no seio da sociedade. Pormenores por Pinto Catawa.
2: Elevar o conhecimento dos cidadãos sobre o funcionamento e o papel do Banco Central na tomada de medidas que protejam a economia nacional é uma outra pretensão desta

0: ações de educação financeira. Para garantir uma divulgação eficiente destas matérias, o Banco de Moçambique capacita desde esta quarta-feira jornalistas de diferentes órgãos de comunicação social na cidade de Lixinga, no Niassa. O funcionamento de taxa de câmbio e mercado cambial, governação e operacionalização do Fundo Soberano são os temas administrados na capacitação de 2 dias. O representante do diretor do Banco de Moçambique, filial de Lixinga, Carlitos Wambir, espera que os beneficiários da capacitação tenham domínio na abordagem destas matérias para o combate à especulação e distorção da informação. De Lixinga, Pinto Catawa.
1: Arrancam em setembro próximo as obras de reabilitação de estradas e a construção de pontes no distrito de Lalau, província de Nampula, que ficaram intransitáveis após as fortes chuvas do início deste ano. A garantia foi dada pelo delegado provincial da Administração Nacional de Estradas, ANE, em Nampula, Oreste Zenzela. Pormenores por Michael César.
2: Oreste Zezela disse que o distrito tem enfrentado severos problemas de transitabilidade, sublinhando que a estrada mais crítica é a Regional 694, que estabelece a ligação entre os distritos de Ribaua e Lalauá. O delegado provincial da Administração Nacional de Estradas, ANE em Nampula, Oreste Zezela, avançou ainda que o arranque das obras de reabilitação das estradas no próximo mês perspectiva-se no distrito de Lalaua a rápida retoma da atividade comercial e a melhoria no acesso a serviços de saúde e educação locais. Michael César, em Nampula.
1: Moçambique passa a investigar e a divulgar dados sobre a classificação das espécies dos ecossistemas marítimos ao longo da costa. A manifestação de interesse foi apresentada esta quarta-feira por um grupo de investigadores nacionais que está a desenvolver um trabalho de pesquisa para estimar a biomassa, prospeção e distribuição dos recursos pesqueiros. A ação envolve pesquisadores das diferentes instituições de ensino superior, coordenadas pelo Instituto de Investigação Marinha e Pesqueira e a sua congênere da Noruega. O pesquisador Lourenço Zacarias, do Instituto de Investigação Marinha e Pesqueira, disse que a atividade deverá durar um mês.
3: Nós temos tido essas participações, cooperação com a FAO, assim como a Noruega. Então, nos anos anteriores, o que acontecia? Aquelas coleções, todas elas iam para o SAIAB, isto é, na África do Sul. E Moçambique não sabia do que estava lá. Então, o Museu de História Natural viu-se que devia também ter alguns espécimes para a conservação no museu. Isto é, alguns indivíduos passaram também a fazerem parte do nosso acervo cultural.
1: Lourenço Zacarias, do Instituto de Investigação Marinha e Pesqueira, falando esta quarta-feira em Maputo, no seminário de balanço da primeira etapa de apresentação de resultados da expedição científica na costa moçambicana. A Organização da Mulher Moçambicana, OMM, vai apresentar propostas para o reforço da participação deste estrato social nos programas de desenvolvimento socioeconómicos do país na 11ª Conferência Nacional de Quadros da Frelimo, que arranca esta sexta-feira na cidade de Chimoio. Segundo a secretária-geral da OMM, a organização participa na conferência com responsabilidade, defendendo mecanismos que reforcem a participação efetiva das mulheres no desenvolvimento do país. Cidália Shaul, que destacou a recente aprovação do Empodera, um fundo destinado a financiar projetos de mulheres que, na sua perspectiva, poderá ampliar as possibilidades de participação feminina nos programas económicos.
4: A mulher está em todas as frentes, mas queremos neste momento encontrar um mecanismo para que esta representatividade nas camadas de trabalhos políticos, na sua participação, seja uma realidade. Trazer os fundos para o distrito e nestes fundos a mulher está lá, mas em todos sentimos que a mulher sai a ganhar. A juventude tem uma responsabilidade muito grande, mas de qualquer forma a mulher sempre ganha quando o jovem acede aos fundos, também tem a cota da mulher.
1: Secretária-Geral da Organização da Mulher Moçambicana, Cidália Chouca. os 145 delegados

0: Disso fala a Conferência Nacional de Quadros da Frelimo, deixaram esta quarta-feira a província rumo a Chimoio, palco do evento. Benícia Fayan.
1: A viagem terrestre teve como ponto de partida a cidade da Beira e foi antecedida de uma cerimônia de despedida que contou com a presença de centenas de militantes. Discursando na ocasião, o primeiro secretário da Frelimo em Sofala, Luiz Nhasoso, descreveu a conferência, que arranca esta sexta-feira, como um momento histórico e importante não apenas para esta formação política, mas para todo o país. Luiz Nhasoso disse que do encontro sairão decisões que vão acelerar o desenvolvimento em todos os setores, defendendo que o partido deve continuar a inspirar-se no povo para a busca de soluções para os problemas que o país enfrenta. Da cidade da Beira, Benícia Faiani.
0: Apresentamos as notícias das 17 às próximas às 18 horas.

0: Moçambique pode olhar para o futuro com confiança porque tem uma juventude extraordinária. Moçambique pode se orgulhar de ter uma juventude que sonha, que trabalha e que não desiste. Uma juventude que continua a acreditar que este país pode ser melhor do que é atualmente. A minha conclusão faz-me acreditar que hoje não escalei a terceira maior baía do mundo para apenas reunir com milhares de jovens provenientes de diversos quadrantes do nosso país, a pátria amada, Moçambique. Estou reunido com construtores do futuro brilhante desse nosso país.
1: Presidente da República, Daniel Chapo.

0: As notícias a esta hora apresentadas por Cristina Xavier. Muito boa noite.
1: Boa noite, Gerson Alexandre. O governo já está a trabalhar para a instalação, dentro de poucos dias, na cidade de Sheshai, em Gaza, da Agência de Desenvolvimento Integrado Sul, uma instituição criada recentemente pelo executivo moçambicano. A garantia foi dada pelo ministro da Planificação e Desenvolvimento no final da sua visita à província de Gaza, no âmbito da monitoria das ações de recuperação pós-cheias deste ano. Salim Vala afirmou que, além da instalação da agência, o governo tem estado a trabalhar um pouco pelo país na criação de várias iniciativas, tendo em vista o financiamento de pequenas e médias empresas.
2: Nós, como governo, temos estado a dar uma atenção muito especial à questão do financiamento, particularmente às pequenas e médias empresas. Essas é que enfrentam maiores dificuldades e é por esse motivo mesmo que o governo avançou com o Fundo de Garantia Mutuária, já está em curso e precisamos de prosseguir e acelerar para que efetivamente

0: Chega às zonas rurais. Mas temos também o Fundo de Desenvolvimento Económico Local, que já está em todos os distritos e municípios, para os pequenos empreendedores. Neste momento estamos a preparar as condições para o Fundo para o Empoderamento Económico da Mulher, que também vai avançar este ano.
1: Em Gaza, a Agência de Desenvolvimento Integrado Sul vai financiar e trabalhar com os empresários das províncias de Maputo e Inhambane no planeamento económico e ordenamento territorial, bem como na elaboração de projetos estruturantes de desenvolvimento do sul do país. O Banco de Moçambique intensifica ações de literacia económica e financeira para o combate à desinformação no seio da sociedade. Pormenores por Pinto Catawa.
2: Elevar o conhecimento dos cidadãos sobre o funcionamento e o papel do Banco Central na tomada de medidas que protejam a economia nacional é uma outra pretensão destas ações de educação financeira. Para garantir uma divulgação eficiente destas matérias, o Banco de Moçambique capacita desde esta quarta-feira jornalistas de diferentes órgãos de comunicação social na cidade de Lixinga, no Niassa. O funcionamento de taxa de câmbio e mercado cambial, governação e operacionalização do Fundo Soberano são os temas administrados na capacitação de 2 dias. O representante do diretor do Banco de Moçambique, filial de Lixinga, Carlitos Wambir, espera que os beneficiários da capacitação tenham domínio na abordagem destas matérias para o combate à especulação e distorção da informação. De Lixinga, Pinto Catawa.
1: A Frelimo espera que os partidos políticos de países amigos partilhem experiências e contribuam para o debate sobre os caminhos para a independência económica no decurso da 11ª Conferência Nacional de Quadros, que arranca esta sexta-feira na cidade de Chimoio. O porta-voz da Frelimo, Pedro Guilis, diz que a participação dos movimentos e partidos libertadores deve proporcionar a troca de experiências sobre o combate à pobreza, a promoção do desenvolvimento e a construção de uma visão de prosperidade partilhada.
3: O grande desafio é a partilha de experiência, olhando para a questão de defesa e segurança, confrontamos-nos com o desafio do terrorismo, e o terrorismo não se combate de forma isolada. Então, ao olhar para os partidos irmãos e amigos, vizinhos, vai ser uma oportunidade para aprofundamento dessas questões que, no fim do dia, todas elas deverão concorrer para a materialização efetiva da agenda da independência económica do nosso país.
1: Porta-voz do Partido Frelimo, Pedro Guiliche. E os 145 delegados de Sofala, a Conferência Nacional de Quadros da Frelimo, deixaram esta quarta-feira a província rumo a Chimoio, palco do evento. Benícia Faiana.
4: A viagem terrestre teve como ponto de partida a cidade da Beira e foi antecedida de uma cerimônia de despedida que contou com a presença de centenas de militantes. Discursando na ocasião, o primeiro secretário da Frelimo em Sofala, Luiz Nhasoso, descreveu a conferência, que arranca esta sexta-feira, como um momento histórico e importante não apenas para esta formação política, mas para todo o país. Luiz Nhasoso disse que do encontro sairão decisões que vão acelerar o desenvolvimento em todos os setores, defendendo que o partido deve continuar a inspirar-se no povo para a busca de soluções para os problemas que o país enfrenta. Da cidade da Beira, Benícia Faiani.
1: Na atualidade internacional, subiu de 300 para 314 o número de pessoas que morreram devido ao sismo que afetou o centro e o oeste da Colômbia há mais de uma semana. De acordo com a Unidade Nacional para Gestão de Risco de Catástrofes, pelo menos 290 pessoas continuam desaparecidas em consequência do sismo. Mais de 134 mil habitações foram afetadas e mais de 4 mil ficaram destruídas pelo sismo. O tempo: a cidade de Tete poderá registrar amanhã 30 graus centígrados de temperatura máxima. Para Quelimane, Nampula e Pemba prevê-se 28 graus. e as cidades de Xai-Xai, Inhambane, Vilanculo e Beira poderão registrar 27 graus, seguidas por Maputo e Chimoio.

com 26 graus e para Lixinga prevê-se 23 graus centígrados de temperatura máxima. Foram as notícias a esta hora. As próximas às 19 horas e 30 minutos no Jornal da Noite.

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1: Boa noite. 25 jovens empreendedores foram graduados esta terça-feira na cidade de Pemba, Cabo Delgado, no âmbito da implementação do programa de desenvolvimento empresarial Capacita Moz, com apoio do projeto Mozambique LNG. Em Cabo Delgado, delegados da 11ª Conferência Nacional de Quadros da Frelimo defendem o fim do terrorismo e o desenvolvimento do país como um dos assuntos que devem merecer atenção naquele evento político a decorrer de 21 a 23 de agosto, corrente em Chimoio. Delegação de Cabo Delgado ao 16º Festival Nacional dos Jogos Desportivos Escolares despediu-se esta terça-feira na cidade de Pemba, do governo e pais encarregados de educação rumo àquela maior cimeira do desporto escolar. Destaques da segunda edição do Jornal de Cabo Delgado referente a esta quarta-feira.

0: feira, 19 de agosto de 2026. Cadre Buana está na edição e apresentação com a sonoplastia de Fabián Marques. Boa escuta. Vinte e cinco jovens empreendedores foram graduados esta terça-feira na cidade de Pemba, em Cabo Delgado, no âmbito da implementação do Programa de Desenvolvimento Empresarial Capacita Moz, com apoio do projeto Mozambique LNG.
1: Trata-se de uma capacitação que teve a duração de 6 meses, onde os participantes beneficiaram formações em matéria de gestão geral e estratégia empresarial, contabilidade e finanças, recursos humanos, marketing comercial, controle de qualidade, saúde, segurança e meio ambiente, entre outras. A capacitação teve como objetivo preparar as empresas locais para as oportunidades do projeto Mozambique LNG, bem também para outros mercados, através do reforço da gestão, organização e competitividade. Segundo, deu a conhecer a gestora de conteúdo local do Mozambique LNG, Edna Simbine.
2: Os resultados deste programa e dos diversos outros programas de capacitação que temos estado a desenvolver demonstram que o verdadeiro valor do desenvolvimento empresarial não reside apenas na formação recebida ou nos certificados adquiridos. O valor está na capacidade de transformar conhecimento em ação, ferramentas em práticas de gestão consistentes e boas intenções em resultados concretos.
1: Na ocasião, o governador de Cabo Delgado, Valigi Tawabo, renovou o compromisso do governo provincial em continuar a promover um setor privado local forte, competitivo e capaz de contribuir para o desenvolvimento sustentável da província.
3: Queremos que as empresas de Cabo Delgado estejam cada vez mais preparadas para aproveitar as oportunidades existentes, prestar serviços de qualidade e participar de forma efetiva nas cadeias de fornecimento de grandes projetos que se desenvolvem na nossa província.
1: Alguns jovens empreendedores que beneficiaram a referida capacitação levaram a iniciativa levada a cabo pela plataforma Capacita Moz.
4: Meu nome é Alfa Nhuns, represento a Young Business Logística e Serviços. Sinto-me honrado neste momento por participar na marca do ICE. Esses conhecimentos nós já estamos a aplicar.
5: Vânia Anela, Selecta Talent. Sinto-me muito privilegiada por fazer parte desse quarto ciclo desta capacitação, porque trouxe para nós uma dinâmica diferente em termos de organização.
1: Ecos da graduação de 25 jovens empreendedores no âmbito do Programa de Desenvolvimento Empresarial, Capacita Moz, com apoio do projeto Mozambique LNG, ato tido lugar esta terça-feira na cidade de Pemba.
0: Em Cabo Delgado, delegados da 11ª Conferência Nacional de Quadros da Frelimo defendem o fim do terrorismo e o desenvolvimento do país como um dos assuntos que devem merecer atenção naquele evento político a decorrer de 21 a 23 de agosto em Chimoio. Marcos Mandumbe, Lopes Nipero e Isabel de Almeida consideram que a insegurança é um fenómeno que não só impera o desenvolvimento em Cabo Delgado, mas também afeta o país em geral.
6: A partir do momento em que o terrorismo entrou em província de Cabo Delgado, muito pouco se fala do desenvolvimento desta província. Então a mensagem que estamos a levar é a situação político-militar da província, o desenvolvimento da província, o bem-estar da população na província de Cabo Delgado.
7: Essa questão do terrorismo cá em Cabo Delgado, não é só cá em Cabo Delgado, isso é a nível nacional, né? É um dos pontos que também vai se tratar em relação a como é que nós devemos acabar com o terrorismo, tendo em conta que a perspectiva da Frelimo é para o desenvolvimento do país. Então, não podemos desenvolver o país enquanto em alguma parte do país está em conflito, né?
8: Nessas condições não podemos desenvolver. Então, a luta é de terminarmos com o terrorismo e lançarmos as bases de desenvolvimento do país.
0: Os delegados de Cabo Delgado dizem esperar, no fim da conferência, que haja resultados que contribuam para a solução de vários problemas do país rumo ao desenvolvimento socioeconómico.
6: Queremos que, nesta conferência, saiamos com uma ideia clara como irmos até a independência.

0: Independência econômica, porque para conquistar uma independência é preciso combate, é preciso lutar. Ainda temos que lutar para conquistar esta independência econômica que ainda não temos.
1: Nós muito bem sabemos que Cabo Delgado é uma província rica em recursos minerais. São questões que nós vamos apresentar e de lá ter essa ideia como é que se deve explorar esses recursos minerais devidamente para o benefício de todo o povo moçambicano.
2: Esperamos que venhamos retomar esforços para o desenvolvimento do nosso país no geral e da província de Cabo Delgado em particular.
3: Refira-se que parte da delegação de Cabo Delgado chega esta quarta-feira à cidade de Chimoio e a restante vai se juntar amanhã para, a partir da sexta-feira, participar na 11ª Conferência Nacional de Quadros do Partido Frelimo. Esta é a segunda edição do Jornal de Cabo Delgado a partir dos estudos da Rádio Moçambique. Na cidade de Pemba, para já, vamos convidar o Roberto Raimundo para atualizarmos as notícias desta quarta-feira.
4: Mais de 130 milhões de meticais foram investidos este ano por parceiros de cooperação para a implementação de várias ações viradas para o desenvolvimento sustentável na província de Cabo Delgado. O montante foi disponibilizado concretamente pelo PNUD, Programa das Nações Unidas para o Desenvolvimento, pela ACID, Agência Andaluza de Cooperação Internacional para o Desenvolvimento, e pela UNICEF, Fundo das Nações Unidas para a Infância. Dos cerca de 130 milhões de meticais, 25 milhões de meticais desembolsados pelo PNUD serão aplicados na implementação de ações viradas para a resiliência económica através do programa RISI, lançado recentemente. O governo vai aprovar ainda este ano o Plano Nacional de Ação sobre Negócios e Direitos Humanos, um instrumento estratégico que visa garantir que os investimentos da indústria extrativa promovam o desenvolvimento inclusivo e fortalecimento dos direitos humanos. Por efeito, o Executivo, em parceria com o Instituto para a Democracia Multipartidária e a União Europeia, está a promover mesas redondas à escala nacional com vista ao enriquecimento da proposta do referido instrumento estratégico. O Diretor Nacional da Cidadania e Direitos Humanos no Ministério da Justiça, Assuntos Constitucionais e Religiosos, Cláudio Mate, explicou que a iniciativa pretende alinhar o documento às reformas do quadro jurídico do setor extrativo e aos padrões internacionais, com foco na dignidade humana, preservação ambiental e justiça social. Noutras notas noticiosas, dão conta que 25 jovens empreendedores de Cabo Delgado beneficiaram de uma capacitação em gestão estratégica empresarial no âmbito do Programa de Desenvolvimento Empresarial denominado Capacita MOS, apoiado pelo projeto Moçambique LNG. Com a duração de 6 meses, o programa abrangeu áreas de contabilidade e finanças, recursos humanos, marketing comercial, controle de qualidade, saúde, segurança e meio ambiente. A gestora do conteúdo local da Moçambique LNG, Edna Simbini, no seu discurso de ocasião, explicou que a formação tinha em vista preparar as empresas locais para tirarem proveito das oportunidades de negócios decorrentes da implementação do projeto de exploração de gás natural da Área 1 da Bacia do Rovuma, entre outros mercados. Para fechar o bloco de notícias, a delegação de Cabo Delgado, a 16ª edição do Festival Nacional dos Jogos Desportivos Escolares Inhambane 2026, despediu-se esta terça-feira em Pemba do Governo Provincial. Na sua mensagem de despedida, os representantes da província naquele evento desportivo nacional prometeram dar o seu melhor para alcançar lugares de destaque e uma representação condigna de Cabo Delgado. Na ocasião, o governador de Cabo Delgado, Valige Tawabo, apelou aos 165 membros da comitiva, entre atletas e técnicos, a promoverem a troca de experiência e a consolidação do espírito da unidade na diversidade.
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0: Delgado já nos momentos finais. Página desportiva com Nasser Adolfo. Bahia de Pemba venceu esta quarta-feira o Costa do Sol pela primeira vez na história do Campeonato Nacional de Futebol da Primeira Divisão Moçambola, a equipa baiana a vencer a turma canarinha.
1: O Bahia de Pemba vence pela primeira vez o Costa do Sol no Moçambola. Foram precisos 9 jogos para os baianos atingir a tal façanha, quebrando assim a maldição de maus resultados que se registava no confronto com os canarinhos na fina flor do futebol nacional. A jogar no Estádio Municipal de Pemba, referente à 15ª jornada do Moçambola 2026, com o Lino a marcar um único tento da equipa da casa para o delírio dos adeptos que vieram em massa esta quarta-feira para assistir àquela partida. O resultado permite o Bahia de Pemba voltar à zona do conforto, agora com 12 pontos, relegando o conterrâneo Pembinha para os lugares que levam à descida de divisão com 11 pontos. No final do encontro, Lionel Pendula, técnico adjunto do Bahia de Pemba, disse que o resultado pode servir de alavanca para os próximos desafios.
2: Precisamos de sair da posição que estava naquela tabela. Os nossos adversários diretos tiveram bons resultados também. Era preciso que a gente também tivesse esse resultado positivo e perante esse colosso chamado Costa do Sol.
1: Por sua vez, Chico Miyoshi, técnico adjunto do Costa do Sol, apontou a equipa de arbitragem, chefiada por Antônio Chivavel, como sendo responsável pela derrota da sua formação.
3: Nós somos uma equipe grande, saímos de Maputo para vir jogar aqui, mas não nos deixaram jogar. Acho que todo mundo viu o que aconteceu aqui. Nós somos uma equipe que vinha aqui para levar os 3 pontos. Não nos deixaram jogar, nos tiraram penalti, nos tiraram um golo limpo. Se é para mal da vir jogar, isso aqui não vale a pena sair de Maputo e gastar dinheiro para vir espanhar bola. É tudo. Nós nem jogamos futebol. Não nos deixaram jogar. Não há muita coisa a dizer. Se futebol é isto aqui, não vale a pena mesmo.
1: David derruba o Golias. Bahia de Pemba vence pela primeira vez o Costa do Sol no Moçambola. Foram precisos 9 jogos para os baianos atingir a tal façanha, quebrando assim a maldição de maus resultados que se registava no confronto com os canarinhos na fina flor do futebol nacional.
0: Delegação de Cabo Delgado ao 16º Festival Nacional dos Jogos Desportivos Escolares despediu-se esta segunda-feira na cidade de Pemba do governo e pais encarregados de educação rumo àquela maior cimeira do desporto escolar. A cerimónia foi orientada pelo governador provincial Valige Tawabo, que na ocasião apelou aos atletas a transformarem os jogos escolares como um instrumento de união, solidariedade e amizades entre os estudantes.
4: O Festival Nacional dos Jogos Desportivos Escolares é uma oportunidade única de unir jovens de todo o país de maneira saudável e descontraída, oferecendo oportunidades para a partilha de conhecimentos e experiências sobre hábitos e costumes do nosso vasto Moçambique. Queremos que sejam verdadeiramente embaixadores da hospitaleira, rica e próspera província de Cabo Delgado.
0: E aos
4: queridos treinadores e professores, confiamos em vós na preparação física, intelectual, ética e moral dos nossos atletas, não apenas para competir, mas também para mostrar um bom comportamento dentro e fora do campo.
0: Na sua mensagem, lida por Edvânia Felipe, os atletas prometeram cumprir as recomendações e representar com dignamente.
5: Vamos nos esforçar ao máximo em cada partida.

0: competição e dar o nosso melhor desempenho. Estamos preparados, prontos, ansiosos para fazer história juntos nessa maravilhosa festa desportiva que terá lugar na terra de Boa Gente, em Inhambane.
1: A província refere-se que a delegação de Cabo Delgado que parte no próximo dia 26 de agosto para Inhambane para participar na edição número 16 dos Jogos Escolares será composta por um total de 165 membros entre atletas, treinadores, juízes, jornalistas, médico, dirigentes, entre outros elementos. Estimado ouvinte, o Jornal de Cabo Delgado a chegar ao fim. Vamos recapitular os destaques que marcaram a presente edição. 25 jovens empreendedores foram graduados esta terça-feira na cidade de Pemba, em Cabo Delgado, no âmbito da implementação do Programa de Desenvolvimento Empresarial Capacita Moz, com o apoio do projeto Mozambique LNT. Em Cabo Delgado, delegados, a 11ª Conferência Nacional de Quadros da Frelimo defende o fim do terrorismo e o desenvolvimento do país como um dos assuntos que deve merecer atenção naquele evento político a decorrer de 21 a 23 de agosto corrente em Chimoio. Delegação de Cabo Delgado, 16º Festival Nacional dos Jogos Desportivos Escolares, despediu-se esta terça-feira na cidade de Pemba, do Governo e PAS encarregados de educação rumo àquela maior cimeira do desporto escolar. E a ponto final da segunda edição do Jornal de Cabo Delgado, a edição e a apresentação contou com Cádio Urbana e Fabiá Marques esteve na sonorização. Boa noite.
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Quando forem 19 horas e 30 minutos, teremos o Jornal da Noite em simultâneo com a Antena Nacional da Rádio Moçambique. Queremos renovar os votos de uma feliz audição. A nossa emissão, amigo ouvinte, chamamos a especial atenção para o essencial da informação no Jornal da Noite em simultâneo com a Antena Nacional da Rádio Moçambique. Portanto, uma noite de quarta-feira tranquila, onde queremos acreditar que esta emissão esteja a chegar em perfeitas condições de audição, o amigo ouvinte. Dentro de instantes, o Jornal da Noite, vamos ficar com um compasso musical.

0: convidado e apresentado por Nelson Mando. Boa noite e boa escuta.
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Boa noite. O governo acelera a instalação da sede da Agência de Desenvolvimento Integrado do Sul, ADISUL, na cidade de Sheshai, província de Gaza. Começa a ficar composto o grupo de participantes da 11ª Conferência de Quadros da Frelimo. A cidade Chimó e o palco do evento vive nas últimas horas um movimento desusado de pessoas. No estrangeiro, pelo menos 100 pessoas morrem soterradas em mina artesanal na República Centro-Africana. Moçambola, Costa do Sol perde com o Bahia de Pemba e marca passo na corrida pelo título. Está a começar o Jornal da Noite. Nelson Moando está na apresentação e Elvis Magaia na sonorização. Fique connosco.

0: É bem-vindo. O governo acelera a instalação da sede da Agência de Desenvolvimento Integrado do Sul, ADISUL, na cidade de Xai-Xai, província de Gaza. A instituição, virada para o desenvolvimento das províncias de Maputo, Gaza e Inhamban, tem como um dos objetivos a mobilização de investimento nacional e estrangeiro. Jornalista Alfredo Moyaka.
1: O governo está a trabalhar para a instalação, dentro de poucos dias, na cidade de Xai-Xai, em Gaza, da Agência de Desenvolvimento Integrado do Sul, uma instituição criada recentemente pelo executivo moçambicano. O ministro de Planificação e Desenvolvimento deu esta garantia, reagindo às preocupações dos empresários sobre o trabalho em curso desenvolvido pelo governo para apoiar as suas atividades severamente afetadas pelas enxurradas deste ano. Salimo Valá diz que, além da instalação da Agência Integrada do Desenvolvimento Sul, o governo tem estado a trabalhar um pouco pelo país na criação de várias iniciativas, tendo em vista o financiamento de pequenas e médias empresas.
2: Nós, como governo, neste novo ciclo do presidente Daniel Chapo, temos estado a dar uma atenção muito especial à questão do financiamento às empresas, particularmente às pequenas e médias empresas. Essas é que enfrentam maior dificuldades em virtude de não possuírem garantias, não possuir meios para comparticipação, também e bens para hipotecar. E é por esse motivo mesmo que o governo avançou com o Fundo de Garantia Mutuária, já está em curso e precisamos de prosseguir e acelerar e ampliar o escopo para que efetivamente chegue às zonas rurais. Mas temos também o Fundo de Desenvolvimento Económico Local, que já está em todos os distritos e municípios, para os pequenos empreendedores. Neste momento estamos a preparar as condições para o Fundo para o Empoderamento Econômico da Mulher, que também vai avançar este ano, vai conceder os pequenos financiamentos para empreendimentos de mulheres, mas também nós já estamos na última fase de preparação do Banco de Desenvolvimento, que vai conceder recursos financeiros para projetos estratégicos, estruturantes, que facilitam negócios, mas também o governo criou recentemente a Agência de Desenvolvimento Integrado Sul. E nós estamos aqui a trabalhar para a instalação o mais rápido possível. Temos que avançar com mais ímpeto no futuro para a dinamização do agroprocessamento. Quer dizer, uma industrialização baseada na agricultura e aproveitando melhor o grande potencial da agricultura, da pecuária. Portanto, as perspectivas são boas.
1: Ministro de Planificação e Desenvolvimento Salimo Valá e as linhas de financiamento, tendo em vista a recuperação do tecido econômico severamente fustigado pelas intempéries um pouco pelo país. Cidade Xai-Xai, Alfredo Moyaka.

0: Jornal da Noite. Governo promove o recrutamento seguro de 300 moçambicanos para trabalharem nos Emirados Árabes Unidos. O segundo grupo segue já esta quinta-feira para aquele país asiático. Adere de Magaia, da nossa redação central.
1: 34 moçambicanos viajam amanhã para os Emirados Árabes Unidos, onde vão trabalhar na área de fundição de alumínio. O grupo faz parte de um processo de recrutamento de 300 profissionais no âmbito do Memorando de Entendimento sobre Mobilidade Laboral assinado entre Moçambique e os Emirados Árabes Unidos. A diretora nacional do Trabalho Migratório, Alice Brito, diz que o processo visa promover canais seguros e regulares de mobilidade laboral, garantindo maior proteção aos moçambicanos colocados no exterior.
2: Destes 300 que vão para a área de fundação de alumínio nos Emirados Árabes Unidos, já temos o primeiro grupo que partiu um grupo de 24 profissionais. Temos também a previsão, vai partir mais um grupo de 34 profissionais amanhã, dia 20.
1: Alice Brito explicou à imprensa que os contratos são verificados pelas autoridades moçambicanas e que os trabalhadores devem recorrer apenas a entidades devidamente licenciadas para o recrutamento internacional. Entre os jovens que seguem amanhã está o Gabriel Josias, profissional da área de instalação elétrica.
3: A expectativa é muita coisa, espero muita coisa, de facto. É um desafio para nós todos, uma vez que é um país novo. Vamos para lá para representar o país e faremos o nosso melhor, que é para mostrar as nossas qualidades nessa oportunidade que tivemos.
1: Também segue para os Emirados Árabes Unidos Felisberto Mayan, operador industrial, que vê na oportunidade uma possibilidade de crescimento profissional e de aquisição de experiência internacional.
4: A minha perspectiva é de ter um trabalho melhor e melhores formações, uma experiência internacional que acho que vai agregar muito valor ao meu currículo, crescer mais e ter mais oportunidades.
1: Com a partida dos 34 profissionais, sobe para 58 o número de moçambicanos já abrangidos por este processo de colocação nos Emirados Árabes Unidos. O Ministério do Trabalho, Gênero e Ação Social diz estar a acompanhar o processo desde a verificação dos contratos até a emissão dos vistos de trabalho e colocação dos trabalhadores no exterior.
0: O governo promove o recrutamento seguro de 300 moçambicanos para trabalharem nos Emirados Árabes Unidos. O segundo grupo segue já esta quinta-feira para este país asiático. E arrancam em setembro próximo as obras de reabilitação de estradas e construção de pontes em vias que dão acesso ao distrito de Lalaua, na província de Nampula. São rodovias fortemente afetadas pelas chuvas deste ano, com impacto na mobilidade dos residentes do distrito. Michael César.
5: A circulação de pessoas e bens no distrito de Lalaua, província de Nampula, ganhará um novo impulso nos próximos meses, com arranque em setembro próximo das obras de reabilitação de estradas e construção de pontes na região. A garantia foi dada esta terça-feira pelo delegado provincial da Administração Nacional de Estradas, ANE, em Nampula, Orestes Ezela, que entende que o início das obras de engenharia vai reverter o cenário de isolamento que tem afetado a economia e o cotidiano do distrito de Lalaua. Orestes Ezela disse que o distrito tem enfrentado severos problemas de transitabilidade, sublinhando que a estrada mais crítica é a Regional 694, que estabelece a ligação entre os distritos de Ribaua e Lalaua. Zazela explicou que esta via e as estradas alternativas, incluindo a rota Lalaua-Mete até a Estrada Nacional número 13, ficaram intransitáveis após as fortes chuvas do início do ano, que resultaram no arrastamento de pontes e danos nas plataformas que limitaram o tráfego de viaturas.
6: Temos o outro ponto, que é a ponte sobre o rio Incuipe, isso lá no distrito de Ribau, que também é uma ponte de cerca de 90 metros que sofreu, mas também a mesma vai ser intervencionada neste mesmo âmbito de componente de reconstrução pós-cheias, de formas a garantir com que possamos ter a ponte de Incuipe, assim como a ponte de Lalaua, construídas. Queremos garantir com um trabalho de melhoria.

0: equipamentos localizados, podemos abrir este troço de Ribaue a Lalaua e conferirmos essa transitabilidade, melhoria para o distrito de Lalaua, que neste momento encontra-se isolado, como podemos observar pela própria população.
1: O delegado provincial da Administração Nacional de Estradas, Ana Anampula, Orestes Azela, avançou ainda que o arranque das obras de reabilitação das estradas no próximo mês perspectiva-se no distrito de Lalaua a rápida retoma da atividade comercial e a melhoria no acesso a serviços de saúde e educação locais. Michael César, Anampula.
2: A caminho da 11ª Conferência Nacional de Quadros da Frelimo.
3: Depois da 11ª Conferência Nacional, todo Moçambique será ganhado. Porque não está-se a tratar simplesmente o bem-estar da Frelimo. É o bem-estar do povo, é o bem-estar de todos os moçambicanos. Sente que a Frelimo é guia, a Frelimo é o povo. Entendo que vamos almejar os objetivos nesta conferência, não só é troca de experiência.
4: Arquimedes Pensado, primeiro secretário da Frelimo em Macanga, Tete.
2: A caminho da 11ª Conferência Nacional de Quadros da Frelimo.
5: E começa a ficar composto o grupo de participantes à 11ª Conferência de Quadros da Frelimo. A cidade de Chimoio, na província de Manica, palco do evento, assiste nas últimas horas ao movimento desusado de pessoas e meios circulantes. A Rádio Moçambique testemunha no terreno cada passo rumo a esta magna reunião e no decurso desta quarta-feira interpelou os delegados que vão chegando de Nicação.
6: A chegada ao aeródromo de Chimoio, vindos de diferentes pontos de Moçambique, os participantes destacaram a paz, a unidade nacional e a situação económica e social como alguns dos temas que devem dominar os debates. Para o delegado Edson Macuacua, a conferência é também uma oportunidade para reforçar a dimensão política da Frelimo.
7: Esperamos que os diferentes conferencistas provenientes de diferentes províncias e da diáspora irão trazer as suas preocupações, irão abordar os desafios que o país enfrenta, irão trazer as suas ideias, as suas contribuições sobre como enfrentar os desafios da atualidade e construir Moçambique que todos nós almejamos, que é Moçambique mais unido, mais coeso, mais próspero, Moçambique de paz, Moçambique de estabilidade, Moçambique coeso, Moçambique onde todos os moçambicanos têm orgulho de fazer parte da mesma nação e que terem o máximo benefício das oportunidades que o país oferece.
6: A delegada Eulália Nhatitima espera que o encontro reforce o compromisso do partido com a emancipação e o empoderamento da mulher.
8: A nossa expectativa é que, de facto, consigamos, portanto, discutir aquilo que são os desafios, aquilo que são os problemas e aquilo que são os caminhos que nós devemos encontrar para solucionar aquilo que são as dificuldades que são enfrentadas pelo povo moçambicano, povo este que nós estamos a servir como Partido Frelimo, mas não só para o povo moçambicano, mas também olharmos para a vida interna do nosso partido. E eu, de facto, tenho expectativa que sejam aprofundados debates na perspectiva de melhorarmos aquilo que são as políticas e programas virados para o nosso crescimento e desenvolvimento como mulheres.
6: Esta quarta-feira marca o segundo dia de chegada massiva dos delegados à 11ª Conferência da Frelimo em Chimoio, evento que vai juntar mais de 3 mil delegados. De Chimoio, Dini Kassam.
5: Em Chimoio já estão também os 145 delegados de Sofala, Conferência Nacional de Quadros da Frelimo. O grupo deixou esta quarta-feira a província, como nos reporta a seguir Benício Faiano.
9: A viagem terrestre teve como ponto de partida a cidade da Beira e foi antecedida de uma cerimônia de despedida que contou com a presença de centenas de militantes. Discursando na ocasião, o primeiro secretário da Frelimo em Sofala, Luiz Nhasoso, descreveu a conferência que arranca esta

sexta-feira como um momento histórico importante não apenas para esta formação política, mas para todo o país. Luiz Nyanzonso disse que do encontro sairão decisões que vão acelerar o desenvolvimento em todos os setores, defendendo que o partido deve continuar a inspirar-se no povo para a busca de soluções para os problemas que o país enfrenta.

0: cidade.
1: O primeiro secretário da Frelimo em Sofala, Luiz Nhanzonzo, reafirmando que a delegação provincial leva a Conferência Nacional de Quadros do Partido às aspirações e desafios da população. Da cidade da Beira, Benícia Faiani.
2: O encontro dos quadros da Frelimo em Chimoio foi hoje o tema do programa Debate Político da Rádio Moçambique, o essencial das opiniões dos comentadores desta sessão emissora por Nelo Armando.
3: Comentadores da Rádio Moçambique esperam que a 11ª Conferência Nacional de Quadros da Frelimo, que arranca esta sexta-feira em Chimoio, na província de Manica, traga contribuições importantes para a independência económica do país. Para os analistas, é imperioso que os delegados a esta conferência debatam assuntos que reforcem a capacidade de resposta aos desafios atuais com visão na melhoria das condições de vida dos moçambicanos. As palavras que se seguem são de Américo Sozinho e Gustavo Mavie, que falavam esta quarta-feira no programa Debate Político da RMO.
4: A Frelimo está comprometida com o desenvolvimento socioeconômico vital dos moçambicanos. Para isso é importante que se discuta, ouvir as sugestões, os pontos de vista de cada delegado em função da sua proveniência. Nesse caso, esta conferência no Chimoio, que é a 11ª, poderá analisar os últimos 10 anos que não foi possível juntar os camaradas em eventos similares. Então, espera-se um debate que possa fluir, um debate que possa, obviamente, contribuir para a construção da sociedade moçambicana, um debate que possa, no final, unir os camaradas e, em consequência, trazer resultados profícuos para a sociedade moçambicana, olhando para aquilo que é a responsabilidade que a Frelimo tem enquanto dirigente deste país.
5: O partido tem que fazer mais em termos de se comunicar, de comunicar perante o povo, porque há um princípio que diz que todo aquele que comanda só pode ser aceito e se comunicar bem. Só quem bem comunica está no comando. E a partir do momento que a comunicação não flui, não é tão eficaz, então passa a não ser percebido.
3: Para Dércio Alfazema e Derek Mulatinho, desde 2016, ano em que foi realizada a última Conferência Nacional de Quadros da Frelimo, há aspectos que devem ser melhorados dentro do partido, a destacar a coisa interna, a disciplina partidária e o diálogo com as bases.
6: Mas também entra num contexto que tem um grande desafio em termos de coesão interna. Nós vemos, percebemos alguma dispersão de membros, não necessariamente que seja uma situação generalizada, a questão da disciplina, etc. Quando começamos a ver alguns membros a saírem da linha de orientação, talvez seja mesmo pela ausência nesses últimos 10 anos desta reunião para que eles pudessem se expressar e dar a sua opinião.
7: O Partido Frelimo sempre teve uma elevada capacidade de diálogo, de organização e de coesão também com aqui, alinhamento com o povo, e foi sempre assim desde o período da independência. A Conferência de Quadros sempre foi o principal instrumento de auscultação das principais, quer seja necessidades ou qualquer aspecto ligado ao próprio país e da vida de condução das instituições do próprio Estado.
3: Comentadores da Rádio Moçambique e as expectativas em torno da 11ª Conferência Nacional de Quadros da Frelimo, que decorre a partir desta sexta-feira até domingo, sob o lema Consolidando a Unidade Nacional e a Paz rumo à Independência Económica. Nelo Armando, em Chimoio.
2: Setor da saúde em teatro reforça medidas para prevenir a inclusão na província de doenças transmissíveis como Ebola e Mpox. Para tal, o setor mantém contacto permanente com as congêneres dos países com quem partilha fronteiras. Jornalista Ana Finila.
8: As ações passam por partilhas de dados diários e alinhamento de estratégias de resposta rápida, bem como instalação de postos de controlo sanitário e triagem, principalmente em postos de travessia. A medida visa bloquear doenças infecciosas, com destaque para cólera, poliomielite, mpox, ébola, entre outras. A informação foi partilhada pelo

0: O responsável provincial da Vigilância Epidemiológica na Direção Provincial de Saúde, entanto, Américo Xavier, que explicou que, apesar da situação estar controlada, o setor continua em alerta máximo.
1: Temos grupos do WhatsApp, onde tem a parte malawiana e a parte moçambicana. A população da província que está na linha de fronteira, ela recorre ou usa, muitas das vezes, as unidades sanitárias do país vizinho. E nesta senda, com este grupo que nós criamos, é possível, sim, eles reportarem todos os casos de moçambicanos que dão entrada naquele país. Quando são doenças assim endêmicas, os colegas têm nos reportado. Nós temos feito visitas a estas unidades sanitárias que o país vizinho Malau está a atender esses nossos compatriotas e vice-versa.
0: Américo Xavier, responsável provincial da Vigilância Epidemiológica na Direção Provincial de Saúde de Tante e ações de monitoria conjunta com Malawi e outros países vizinhos para o controlo de surtos e doenças transmissíveis nas zonas fronteiriças. Desta de Tante, Ana Venila.
2: A partir de Maputo, a Rádio Moçambique transmite o Jornal da Noite. Vamos agora à província do Niassa, onde jornalistas de diferentes órgãos de comunicação social da cidade de Lixinga estão a ser capacitados em matéria de literacia económica e financeira. É uma iniciativa do Banco de Moçambique que tem por objetivo o combate à desinformação. Pinto Catau.
3: Elevar o conhecimento dos cidadãos sobre o funcionamento e o papel do Banco Central na tomada de medidas que protejam a economia nacional é uma outra pretensão destas ações de educação financeira. O funcionamento de taxa de câmbio e mercado cambial, governação e operacionalização do Fundo Soberano são os temas administrados na capacitação de 2 dias. O representante do diretor do Banco de Moçambique, filial de Lixinga, Carlitos Wambir, espera que os beneficiários da capacitação tenham domínio na abordagem destas matérias para o combate à especulação e distorção da informação.
4: A aposta em iniciativas desta natureza assume particular importância num contexto marcado pela presente complexidade das matérias econômicas e financeiras e pela rapidez com que a informação circula. Neste cenário, os jornalistas desempenham um papel crucial na seleção, verificação e divulgação dos fatos.
3: Alguns participantes na capacitação julgam ser interessantes as intervenções e o papel do Banco Central na definição de medidas que regulam o funcionamento da moeda nacional.
5: Suzano Rafael, Jornal Faísca. Com esta capacitação, a abordagem em relação a alguns assuntos de cariz econômico vai melhorar muito, né?
6: Pedro Fabião Buenocense, Jornal Ngane. São conhecimentos que vão ajudar de forma gigantesca a comunicação social, na medida em que vai dar a conhecer que os profissionais de comunicação social têm domínio do assunto.
3: A materialização da capacitação dos comunicadores insere-se no âmbito da parceria entre o Banco Central e o Sindicato Nacional de Jornalistas, SNJ. De Lixinga, Pinto Catawa.
2: São 19 horas e 52 minutos. Partimos para notícias da atualidade internacional. Pelo menos 100 pessoas morreram esta terça-feira na República Centro-Africana em consequência de um deslizamento de terra ocorrido numa mina artesanal de ouro na localidade de Zamboi. O vice-presidente da Câmara de Zamboi, que revelou a informação, disse que o número de mortos poderá ser superior ao até agora contabilizado. A mesma fonte afirmou que o deslizamento era previsível, dada a profundidade das minas artesanais cavadas maioritariamente por jovens para extração de ouro. Pelo menos 7 pessoas morreram hoje em consequência da queda de um helicóptero no Quênia. A Autoridade da Aviação Civil Queniana não detalhou a causa do acidente e nem as nacionalidades das vítimas. As equipas de resgate estão no terreno para aceder ao local da queda da aeronave ocorrido perto do Monte Ololokwe. Subiu para 314 o número de mortos na Colômbia na sequência do sismo que afetou o centro e o oeste do país. O último balanço dava conta de 294 mortos, segundo a Unidade Nacional para a Gestão do Risco de Catástrofe.

0: catástrofes, pelo menos 290 pessoas continuam desaparecidas em consequência do terremoto de magnitude 7,4. E hoje é o Dia Mundial da Ajuda Humanitária. Na celebração da data, as Nações Unidas e organizações humanitárias não afiliadas lembram os ativistas mortos e a necessidade de reforço da solidariedade para garantir a assistência de milhares de pessoas necessitadas. Jornalista Leopoldo Agapito, da nossa redação central.
1: O secretário-geral das Nações Unidas diz que hoje servir ao próximo está mais perigoso do que nunca. António Guterres já notou que mais de 1000 profissionais humanitários foram mortos nos últimos anos e a maioria deles eram trabalhadores locais que apoiavam as suas próprias comunidades. Guterres sublinhou que neste ano, perto de 240 milhões de pessoas necessitam de assistência humanitária urgente e o setor sofreu cortes no financiamento de vários programas. O secretário-geral das Nações Unidas fez este pronunciamento no contexto das celebrações nesta quarta-feira do Dia Mundial de Ajuda Humanitária.
2: On World Humanitarian Day, we honor the dedicated workers who provide life-saving aid to millions in need.
3: No Dia Mundial de Assistência Humanitária, homenageamos os profissionais dedicados que prestam ajuda vital a milhões de pessoas necessitadas. Também nos deparamos com uma verdade chocante. Servir o próximo tornou-se mais perigoso que nunca. Mais de 1000 funcionários humanitários foram mortos nos últimos 3 anos no mundo. Inúmeros outros escaparam por pouco de tiros, disparos de artilharia, bombardeios, sequestros e estupros. Escolas e hospitais estão sendo alvo de ataques e novas ferramentas de guerra estão a ser usadas. Vemos trabalhadores humanitários ameaçados, presos e ainda pessoas desesperadas sem apoio. Temos que agir pela humanidade agora.
2: Humanitarian workers stand up for people in need. We must stand up for them. We must act for humanity now.
1: Secretário-Geral das Nações Unidas, António Guterres. As guerras, os desastres devido às mudanças climáticas estão se multiplicando, mas as ações para salvar vidas nos locais afetados estão sob grave risco. É esta contradição que marca o Dia Mundial de Ajuda Humanitária, assinalado neste 19 de agosto.
0: Leopoldo Agapito, da nossa redação central. Sexo, desporto, Costa do Sol perde em Pemba diante da Baía de Pemba e marca passo na luta pelo título. Os canarinhos continuam a 7 pontos da Black Bulls, líder do Moçambola. Já os baianos abandonam a zona de despromoção na Cidadolfo.
4: A jogar no Estádio Municipal de Pemba, referente à 15ª jornada do Moçambola 2026, com o Lino a marcar o único tento da equipa da casa para o delírio dos adeptos que vieram em massa esta quarta-feira para assistir àquela partida. O resultado permite o Baía de Pemba voltar à zona do conforto, agora com 12 pontos, relegando o conterrâneo Pembinha para os lugares que levam à descida de divisão com 11 pontos. No final do encontro, Lionel Pendula, técnico adjunto do Baía de Pemba, disse que o resultado pode servir de alavanca para os próximos desafios.
5: Precisamos de sair da posição que estava naquela tabela. Os nossos adversários diretos tiveram bons resultados também. Era preciso que a gente também tivesse esse resultado positivo.
4: Por sua vez, Chico Miyoshi, técnico adjunto do Costa do Sol, apontou a equipa de arbitragem, chefiada por Antônio Chivavel, como sendo responsável pela derrota da sua formação.
6: Todo mundo viu o que aconteceu aqui. Nós somos uma equipe que vinha aqui para levar os 3 pontos. Não nos deixaram jogar, nos tiraram um penalti, nos tiraram um golo limpo. Se é para mal da vir jogar, isso aqui não vale a pena, certo? Uma puta gastar dinheiro, não vale a pena mesmo.
4: Baía de Pemba vence pela primeira vez o Costa do Sol no Moçambola.
0: Costa do Sol perde em Pemba diante do Baía e marca passo na luta pelo título. Notas do desporto.

No fim do jornal, as temperaturas máximas previstas para amanhã. A cidade até poderá registrar 30 graus centígrados de máxima. Quilimane, Nampula e Pemba, 28 graus. Para Xai-Xai, Inhambane, Vilanculo e Beira, prevê-se a máxima de 27 graus centígrados. Maputo e Chimoio, 26. Para Lixinga está prevista 23 graus centígrados de temperatura máxima. Os assuntos que corporizaram esta edição: o governo acelera a instalação da sede da Agência de Desenvolvimento Integrado Sul, a de Sul, na cidade de Xai-Xai, província de Gaza. Começa a ficar composto o grupo de participantes à 11ª Conferência de Quadros da Frelimo. A cidade de Chimoio, palco do evento, vive nas últimas horas um movimento desusado de pessoas. No estrangeiro, pelo menos 100 pessoas morrem soterradas em mina artesanal na República Centro-Africana. No desporto, Moçambola, Costa do Sol perde com o Bahia de Pemba e marca passo na corrida pelo título. 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Às 21 horas, vem outro bloco informativo aqui no seu canal. Esta edição do jornal fica por aqui. Recebo os cumprimentos de Nelson Muando na apresentação e Elvis Magaia na sonorização. Boa noite.

0: A Moçambique são neste momento 20 horas. Amigo ouvinte, escuta a seguir a reportagem sobre impacto da hidroelétrica de Cahuribassa na economia da região da SADEC, vencedora do concurso de jornalismo SADEC 2026, da autoria do jornalista Horácio Romão. Com esta reportagem, o jornalista Horácio Romão conquistou o primeiro lugar na categoria de rádio do concurso de jornalismo da SADEC. A distinção foi anunciada esta segunda-feira em Durban, África do Sul, à margem da 46ª Cimeira da SADEC. Na reportagem premiada, Horácio Romão destaca a importância da energia de Cahuribassa para vários países da região, incluindo África do Sul, Zimbábue, Eswatini, Malawi e Zâmbia, mostrando como a eletricidade contribui para o funcionamento das indústrias e para o surgimento de iniciativas empreendedoras.
1: Estimado ouvinte, saudações. A energia elétrica constitui o motor de desenvolvimento de um país. Moçambique, um país localizado na região da África Austral, conta com uma imponente infraestrutura de geração de energia, a hidroelétrica de Cahuribassa. A HCB é um fornecedor-chave de energia elétrica para países vizinhos na África Austral, como a África do Sul, o principal beneficiário, recebendo a maior parte das exportações, seguida por Zimbábue, Eswatini, Lesoto, Botswana e Malawi, fortalecendo a integração e segurança energética regional. Qual é o impacto da energia da hidroelétrica de Cahuribassa na economia da região da SADC? Esta é a questão de fundo desta reportagem, produzida e apresentada por Horácio Romão. Bernardo Salomão está na sonorização.

A energia elétrica figura-se importante para a dinamização da economia dos países membros da Comunidade de Desenvolvimento da África Austral, da qual Moçambique faz parte. A SADC, constituída por 16 países do sul de África, resulta da transformação em 1992 da Conferência para a Coordenação do Desenvolvimento da África Austral, SADCC, criada em abril de 1980, e tem as atenções viradas

0: dadas para a promoção do desenvolvimento dos países membros, sendo que Moçambique é um dos estados que garante o fornecimento de energia elétrica que move a economia da região. O presidente da República, Daniel Chapo, disse que, tendo em conta o impacto da energia elétrica e os desafios que os países da região da SADC enfrentam para ter acesso a este recurso em quantidade e qualidade, o governo moçambicano trabalha visando incrementar os níveis de produção da corrente elétrica.
1: Países irmãos, vizinhos, África do Sul, Zimbábue, Zâmbia, Eswatini, Malawi e tantos outros estão com o desafio de quantidade e qualidade de energia elétrica. Estamos neste momento a investir para a ampliação da segunda fase da hidrelétrica de Cahora-Bassa para aumentar a quantidade e a qualidade de energia elétrica.
0: Energia elétrica que é gerada pela hidroelétrica de Cahora-Bassa, uma infraestrutura implantada há 50 anos e que a 30 de novembro de 2007 foi revertida a favor do Estado moçambicano, o que significou um marco importante para o país. Atualmente, a HCB tem uma capacidade de produção diária de 2.075 MW de energia elétrica e até 2034 prevê incrementar para 4.000 MW, o que irá permitir que mais famílias moçambicanas e dos países da região da SADC tenham acesso à energia elétrica de qualidade, disse Tomás Matola, presidente do Conselho de Administração da Hidroelétrica de Cahora-Bassa.
2: Temos projetos já em curso que visam reabilitar todo o parque eletroprodutor, nomeadamente a central de geração, a subestação do Songo e de Matambo e também as linhas de transporte. E também para fazer face ao aumento da demanda de energia em virtude do crescimento das economias do país e da região, temos projetos de expansão, nomeadamente a Central Norte de Cahora-Bassa, que vai nos gerar cerca de 1.245 megawatts, e também temos um projeto de geração de 400 megawatts de energia fotovoltaica e outras fontes de energias, como a eólica e também térmica através do gás, que é um produto nosso. No nosso plano estratégico 2025-2034, é de atingir até 2034 uma capacidade produtiva de 4.000 megawatts para tornar a HCB efetivamente uma das maiores produtoras de energia em África e tornar Moçambique um hub de produção energética.
0: O presidente do Conselho de Administração da HCB, Tomás Matola, referiu que a empresa que dirige, além de garantir energia fornecida aos cidadãos através da EDM em Moçambique, tem contribuído em larga medida na economia do país. E não só.
2: Só de impostos e taxas, desde 2007 até 2024, a empresa contribuiu em cerca de 115 mil milhões de meticais, o que corresponde a cerca de 1,8 bilhões de dólares. E deste valor, só nos últimos dois anos, 2023 e 2024, a empresa entregou ao Estado cerca de 37 mil milhões de meticais, o correspondente à volta de 580 milhões de dólares, só nos dois últimos anos, o que corresponde a 32% da contribuição de todo o período depois da reversão. Portanto, entendemos que a empresa é um grande contribuinte para a economia nacional e foi galardoada este ano pela autoridade tributária como o maior contribuinte em 2024. Mas a empresa contribui também em ações de responsabilidade social nas áreas de infraestruturas, de educação, saúde, artes e cultura, desporto, entre outras áreas.
0: Depois da panorâmica da HCB apresentada pelo respectivo presidente do Conselho de Administração, Tomás Matola, partimos ao terreno para aferir o impacto da energia da rede nacional.

A nossa primeira escala é a cidade de Inhambane, onde, com a expansão de energia elétrica de Cahora Bassa, emergem iniciativas empreendedoras. No bairro de Salela, encontramos o jovem Felisberto Paulino, que decidiu abraçar a serralharia e o ambiente localizamos no espaço.

0: pego uma máquina movida pela corrente elétrica de Caora Bassa, que Felisberto trabalha para produzir fogões e outros artigos que vende e ganha dinheiro para o sustento da família.
1: Consegue dar comida à mamãe de casa, filho, eu também consigo.
2: Tem quantos filhos e quantas mulheres?
1: Tenho uma mulher, mas um filho, puto.
2: Então você consegue sustentar com base nesse trabalho de fazer fogões?
1: Já consigo. Ajuda a energia. Já será que não é energia? Você não queria me encontrar aqui, queria me encontrar em outro lugar, ou às vezes no mar, ou às vezes o quê? Já eu aprendi esse trabalho de serralheiro por causa de energia. Primeira coisa está a vir checar, tem energia, tu não tem que energia, tem que se recarregar para conseguir movimentar o meu trabalho, andar. Com essa energia eu consigo movimentar minha cena, minhas máquinas, fazer minha cena que eu sei na minha cabeça.
2: Vamos acompanhar o trabalho de soldadura, conforme o ouvinte se apercebe, estamos a conversar com um jovem que, graças à energia da Caora Bassa, está a fazer a sua vida aqui no bairro Salela, na cidade de Inhambane. Então é assim. Quando você chega...
1: Chega, começar a mudar material, minhas obras. Essa energia que está a fazer estudo. É por causa de energia. Sem energia você não faz nada.
2: Se não tivesse energia...
1: Não ia fazer nada. Não ia fazer nada.
2: Ok. É o seu ganha-pão.
1: Ganha-pão aqui mesmo. Ganha-pão aqui mesmo. Fica a hora base. Agradeço muito. Agradeço muito. Muito obrigado.
0: Felisberto apela aos jovens a não ficarem de braços cruzados, devem aproveitar a energia elétrica para promover o seu autoemprego.
1: Eu lhe falo tudo, meus irmãos, jovens que passam daqui, já vêm lá trabalhar, deixar de brincar, ficar molhê na estrada, fazer o quê? Fazer o quê? Venha lá aprender uma coisa, ter na cabeça para conseguir isso. Ver a tua manhã, tem que ser você se movimentar, ir aonde, e babar bem esquilito, carinhar bem esquilito para conseguir apanhar pão.
0: Ainda na cidade de Inhambane, vasculhamos mais bairros e encontramos outros jovens que confessam não fosse energia, as suas vidas estariam estagnadas. É o caso de Armando Seven, um carpinteiro que abriu a sua oficina no bairro Marrambone.
3: É para ser energia não há vida. Todos nós vivemos com energia, como tanto nas nossas casas, tantos como também aqui na empresa, cozinha, só para assistirmos. Iluminação dentro da casa, energia é muito mais importante. Sem energia é para não termos como trabalhar. Em 2010 que criei aqui, mas comecei em casa. Em 2012 resisti à carpintaria como uma empresa.
2: Partiu do pequeno, já é uma empresa?
3: É uma empresa, sim.
2: Concretamente, o que é que faz aqui na oficina?
3: A atividade é mobílias, apraduras, costeleiras, estante. Quando fala-se de esquadrilha, o conjunto de aros, portas, e carpintaria, cobertura de casas, teto falso, essas atividades que eu faço.
0: Armando Seveni diz que com a energia de Caora Bassa, o seu trabalho está facilitado e recorda que antes de usar este recurso, a situação era difícil.
3: Antigamente, epa, era manualmente, era grande esforço, muitíssimo, e cansaço. E até outros abandonava, só chegasse uma pessoa a aprender, uma semana não voltava mais. Uma porta, manualmente, era mais de 2 semanas. Mas agora uma porta com energia, 2 dias, 3 dias acaba. Nesse parar bem mesmo, 1 dia e meio, acabamos uma porta.
0: Seveni diz que nos últimos dias a corrente da hidroelétrica de Caora Bassa é estável e pensa em adquirir máquinas de maior capacidade para dinamizar o seu trabalho.
3: Está bem, o problema foi dos custos.
2: Mas a força que a energia tem, a qualidade, é boa. As vossas máquinas aguentam.
3: Aguenta. Até como estou a tentar lutar para ter umas máquinas mais sofisticadas para melhorar mais trabalho, ter mais trabalho bonito.
2: E vai sempre precisar de energia.
3: Eu agora estou a tentar pôr um pouco de valor para concorrer à energia de trifásico.
0: Armando Seveni sonha em ser um grande empreendedor e dar emprego a mais jovens.
3: Gostaria de pôr mais pessoas a trabalhar.

familiar, gostaria que mesmo o meu bairro seja um bairro visível, jovens, dar mais emprego, mesmo que a vida está um pouco complicado, mas eu gostaria de ver a carpintaria a desenvolver mais.

0: Continuamos a falar do impacto de energia elétrica da HCB na região de Nzimani, distrito de Mabote. A corrente elétrica também está a catapultar o desenvolvimento. A nossa reportagem conversou com alguns cidadãos num ambiente de descontração.
1: Ouvindo conforme testemunha, portanto, o som que se ouve ao fundo é mesmo o som de Nzimani. Portanto, aqui está-se a tocar a música, fruto de energia que já chegou em Nzimani. Por isso, vamos começar aqui com esta senhora. O seu nome?
2: Sou a Mina Armando Salamba. Já temos energia, já estamos bem.
1: De antes, como é que era?
2: Ah, antes não tínhamos nada. Estava difícil, sim. Mesmo utilizar o congelador era difícil. Agora já estamos bem.
1: Já usam congeladores aqui no mercado?
2: Aqui no mercado.
1: Tem coisas frescas, refrescos, conseguem?
2: Refresco, cerveja, tudo.
1: Na altura?
2: Era novidade, coisas geladas.
1: Vamos começar com um vendedor aqui. Seu nome?
3: Ernesto Carlos.
1: Senhor Ernesto, estamos a ver aqui uma banca iluminada. Aqui.
3: Exato, exato. É uma casa iluminada, já temos energia. Graças a Deus.
1: Sonhava um dia ver energia aqui em cima?
3: Bom, tínhamos sonho, mas era muito difícil esperar. Foi muito difícil, mas aconteceu.
1: Energia chegou?
3: Chegou. E chegou no tempo exato. E vamos fazer alguma coisa com esta energia.
1: O que é que estão a fazer?
3: Para o meu caso, eu tenho sonho de padaria, para além disto aqui.
1: Além desta banca?
3: Sim, sim.
1: Quer fazer uma padaria?
3: Exato, já comecei também, sim.
1: Então o desenvolvimento é uma realidade aqui em Nzimani?
3: Claro que é uma realidade. O que era em Nzimani ontem já não é hoje, não é o que é hoje. Hoje tem uma nova cara. E nós agradecemos tanto pela energia, porque vai ajudar tanto para impulsionar os nossos sonhos.
0: É o impacto de energia elétrica da rede nacional que acaba de chegar a Nzimani, distrito de Mabote, em Inhambane. A nossa viagem continua para medirmos o impacto da energia da HCB. Agora escalamos o distrito de Umwini, onde a energia elétrica está em expansão e a catapultar o desenvolvimento. Os postes e os cabos elétricos atravessam tambeiras, transportando a energia elétrica para as comunidades recônditas. Madaukani é uma das regiões cujos residentes não sonhavam ver energia elétrica. A chegada da corrente a esta zona alegra os residentes que estão a empreender. É o caso do jovem Ercílio Comar, que abriu uma banca e vende vários produtos, incluindo gelados.
4: Chegou a energia, já é importante.
1: Você, como jovem, está a empreender aqui, vendendo alguma coisa?
4: É verdade. Estou a empreender. Quero ser um grande empreendedor.
1: A energia está a ajudar?
4: Ajuda muito.
1: Se não tivesse energia, o que seria a sua vida?
4: Ah, não havia como. Ia funcionar de qualquer maneira.
0: Comar recua no tempo e diz que antes da chegada de energia elétrica a Madaukani, a iluminação nas casas era feita com base em candeeiros tradicionais, vulgo chipefo.
1: Além daqui da banca, também em casa tem energia?
4: Tem, sim, tem.
1: Na altura, o que usava para a iluminação?
4: Chipefo, malta, candeeiro, sim.
1: Mas agora já...
4: Ah, está tudo clean, como se diz.
1: Quando anoitece, a casa está iluminada?
4: Está iluminada, sim.
0: Armindo Boaventura é o outro residente com quem conversamos na região de Madaukani. Ele destaca o impacto de energia elétrica.
5: Já tem celerarias por energia mesmo. E estamos a agradecer, maninho, mesmo. Fiz da semana como, por exemplo, ontem e hoje. Estava cheio porque ouvia

0: mesmo ruído de aparelho a toar.
1: Joga-se xingueira aqui?
0: Nos fins da semana, nas baracas, sim, diverte-se mesmo com a energia, porque já mesmo há pessoas que estão a assistir bola aí no Xilengue. Porque tem uma plasma que ele aproveita nos fins da semana e vir pessoas a assistir bola. E, graças à energia, porque se não havia energia, muitas coisas que mesmo nos davam a falta, porque não tínhamos a energia para usarmos os nossos aparelhos quase para que conseguirmos que assistirmos, fazermos mais outras coisas mesmo assim.
2: Depois de percorrermos alguns distritos de Moçambique, ouvimos o testemunho de alguns cidadãos sul-africanos que falam do impacto de energia da HCB na economia deste país da África Austral. Tandem Sanzi, residente em Durban, é uma das cidadãs que descreve o contributo de energia elétrica da HCB que é fornecida através da empresa Eskom.
3: We use it for a lot of things, cooking, cleaning.
4: Energia é muito importante. Aqui usa-se para muitas coisas. Cozinha, para hospitais, as máquinas usam energia, as semáforos usam energia. Muita coisa.
2: Ainda na África do Sul, conversamos com Pilo Tshabalala, que em língua Zulu falou do impacto de energia da hidroelétrica de Caurabassa. Tshabalala usa diariamente energia elétrica para o seu trabalho de bate-chapa e pintura de viaturas na cidade sul-africana de Durban.
5: O que esse kuningi, o que não que esse lá em South Africa, singabala nje eyibhedlela.
4: O Caurabassa é muito importante porque é com energia que se faz o desenvolvimento do país. As empresas, muitas infraestruturas usam energia.
2: O ministro dos Recursos Minerais e Energia de Moçambique, onde se encontra implantada a hidroelétrica de Caurabassa, Stefan Pali, considera que, dado o impacto de energia elétrica no desenvolvimento, persistem desafios para a sua expansão.
6: Atingir a meta de eletrificar de 2025 a 2030 cerca de 3,7 milhões de famílias, correspondentes a 18,7 milhões de moçambicanos, é necessário um investimento de aproximadamente 2,3 bilhões de dólares. Até o final do quinquênio 2025-2029, prevemos alcançar uma meta de cerca de 88% para a cobertura da taxa de acesso, o que significa que teremos feito avanços significativos conectando estes moçambicanos que ainda não têm energia. É claro que o problema do fundo é, de facto, o financiamento.
2: O presidente da República, Daniel Chapo, disse que com energia elétrica de qualidade a chegar a mais comunidades de Moçambique e de outros países da SADC, será minimizado o problema de falta de emprego, sobretudo para os jovens, e irá alavancar-se a economia regional.
7: A produção de energia elétrica, para satisfazer os nossos objetivos de industrialização e geração de emprego, principalmente para a nossa juventude, figuram no topo das nossas preocupações como governo, daí que temos estado a promover a implementação de ações que podem aumentar a nossa capacidade de satisfazer a crescente procura. Neste momento, estamos a construir uma central elétrica em Temane, na província de Inhambane, para a produção de 450 megawatts através do gás, que é a maior central que estamos a construir depois da independência.
2: Daniel Chapo, presidente da República de Moçambique.

Países que lutam em promover o desenvolvimento e o bem-estar dos seus povos. Na produção e apresentação desta reportagem, Horácio Romão, Bernardo Salomão encarregou-se pela sonorização.

Estimado ouvinte, a nossa reportagem está a chegar ao fim. Falamos hoje do impacto de energia da hidroelétrica de Caora Bassa na economia da região da SADC, um bloco regional constituído por 16 países.

Estivemos a transmitir a reportagem sobre impacto da hidroelétrica de Cahora Bassa na economia da região da SADEC, vencedora do concurso de jornalismo SADEC 2026, da autoria do jornalista Horácio Romão.

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1: Saudações! A pesca artesanal no distrito de Mocimba da Praia, em Cabo Delgado, é uma das principais atividades de sustento para os habitantes locais, principalmente os que residem na costa marítima. A atividade ficou severamente afetada pelo terrorismo e calamidades naturais que se abateram sobre aquela região do norte da província de Cabo Delgado nos últimos 10 anos. No programa de hoje levaremos ao caro ouvinte até o distrito de Mocimba da Praia, em Questão de Fundo, sobre o estágio atual da pesca artesanal, desafios e perspectivas numa viagem sobre as ondas do éter, conduzida por Florencio Mussá, com os cuidados técnicos de Fabião Marques. O distrito de Mocimba da Praia fica localizado a norte da província de Cabo Delgado, com uma costa do litoral que se destaca pelas florestas de mangal, com uma cobertura contínua a sudoeste da sede distrital de Mocimba da Praia e praias estreitas. Estão disponíveis naquele distrito mais de 1.300 hectares para o cultivo de algas marinhas. As águas marinhas e costeiras de Mocimba da Praia abrigam uma rica diversidade típica da África Oriental, destacando-se o atum oceânico, tartarugas marinhas, mariscos e diversas espécies de peixe. A pesca artesanal é uma das principais atividades económicas, com maior expressão, depois da agricultura, que é largamente praticada na parte do continente. Entretanto, esta atividade foi largamente afetada pelo terrorismo e fenômenos naturais nos últimos 10 anos, que, na sequência, foram destruídas embarcações, artes de pesca e infraestruturas que faziam a ponte em toda a cadeia de valor. O administrador do distrito de Mocimba da Praia, Sérgio Cipriano, entrevistado pela Rádio Moçambique, revelou que houve destruição de milhares de insumos de pesca, uma situação que regrediu esta atividade económica.
2: Mocimba da Praia, como pode-se ver, tem a pesca como uma atividade muito praticada, para além da agricultura. Muitos jovens são pescadores, sabem pescar, pescam em quase todas as comunidades costeiras, assim como as ilhas. E no nosso distrito, antes, não agora, antes, no censo de pesca artesanal de 2012, o distrito tinha 9.370 pescadores, com 971 barcos de pesca. Destes, 44 eram barcos motorizados e os restantes eram a vela, e 1.133 artes de pesca. 318 eram comerciantes que vendiam pescado fresco, 99 faziam a venda do pescado seco. Tínhamos também 35 carpinteiros navais que construíam barcos de vela, motor e tudo. E 3 eram mecânicos navais.
1: É esta logística que foi reduzida a nada, devido

0: devido ao terrorismo e fenômenos naturais. Aliás, no caso concreto do terrorismo, os pescadores foram obrigados a abandonar embarcações e suas redes de pesca na sua deslocação para as zonas, na altura consideradas relativamente seguras. Foram 12 anos de total paralisação da pesca em Mocimo da Praia, cuja retoma recorreu à injeção de novos investimentos, quer de forma particular ou mesmo por via de apoio do governo e parceiros de cooperação.
1: Depois do retorno, tivemos o apoio. Um apoio, sobretudo, dos parceiros, incluindo a Total Energy, que era para reativar a atividade pesca. Essa atividade de pesca levou a que homens e mulheres fossem ajudados em meios para a atividade pescatória, sobretudo os jovens aqui. Recebemos da Total barcos com todo o equipamento de pesca, barcos de pesca a motor. Recebemos também do Comitê Internacional da Cruz Vermelha, recebemos da ADEL, que era também um parceiro, da Solidaritez, da UNOPS. Então, todo este apoio está, portanto, virado aos jovens na pesca. Infelizmente, alguns desses meios, me parece, dois barcos foram apropriados pela insurgência armada nas suas incursões no mar e acabaram levando essas embarcações a seu uso. Mas a pesca está sendo realizada. Temos pescadores que dedicam-se nesse momento à pesca.
0: O administrador de Mocimbo da Praia explica que a retoma da atividade de pesca está a ser garantida por pescadores particulares que, tal como dissemos, fizeram investimentos individuais e alguns associados que operam ao largo da costa marítima e nas ilhas Muxanga, Tambuzi, Kirianyuni, Muinsuni, Mionje e Suna.
1: Temos pescadores que atuam em associações, temos pescadores que atuam na singularidade, temos outros que já tiveram meios de meios próprios, estão adquirindo outras artes de pesca e até fazem a pesca daquilo que dissemos de maliação, que é o peixe frio, peixe miúdo. Então, estamos com cerca de 3.326 pescadores, destes 800 são mulheres, 226, portanto, unidades de pesca, 191 barcos a motor, 75 a vela, 60 canoas, 6 mecânicos navais e 74 carpinteiros navais. De salientar que dos 55 motores, 24 embarcações a motor são do esforço do próprio governo na mobilização dos apoios a diferentes parceiros. Outro número pertence, portanto, aos pescadores na singularidade, que são agentes econômicos que estão se levantando e vão se reerguendo.
0: Nesta retoma da pesca, os envolvidos continuam a se queixar de dificuldades para exercerem a atividade no mar aberto. Enxute é um pescador de Mocimbo da Praia e que fala do seu dia a dia na luta pela sobrevivência através da pesca.
2: O trabalho está indo um pouco normal, mas não falta dificuldades. Ainda temos dificuldade para os pescadores.
3: Quais são as dificuldades?
2: A dificuldade que nós temos aqui na praia, em primeiro lugar, estamos sendo abusados contra terroristas. Quando vamos lá no alto mar, estamos sendo cobrados. E a outra coisa, a dificuldade que nós temos, a falta de embarcações, ainda não temos boas condições para arranjar nossas embarcações, porque já ainda não temos fundo.

0: E outra dificuldade que nós temos, embora que temos embarcações aqueles pequenos, não vamos no alto mar por causa de embarcações pequenas. E a outra coisa, já não temos como chegar lá, porque estamos a utilizar barco à vela. Não temos motor e não temos possibilidade de comprar motor.
1: O pescador enxute ali é um dos vários beneficiários dos apoios de parceiros para dinamizar a pesca em cima da praia e afirma que valeu a pena a ajuda, pois está a permitir o aumento de nível de captura do pescado, principalmente no tempo chuvoso.
0: Eu recebi rede só.
2: Já recebi do rede?
0: Sim.
2: Grande, pequeno?
0: Aquele arrasto.
2: Aquele arrasto?
0: Sim.
2: E está a valer pena, pelo menos depois de usar algum tempo, aumentou quantidades? Ou...
0: Graças a Deus aumentei, sim.
2: Conseguia mais ou menos quantos quilos anteriormente, antes de conseguir, por exemplo, essa rede? E agora apanha mais ou menos quantos quilos?
0: Lá, no tempo chuvoso, quase consegui. Consegui alguma coisa de... por dia. De 150 a 200 quilos. Mas agora diminui por causa do tempo seco. E esse tempo seco também não estamos a pescar bem. Quando é tempo seco, poxa, não morre. Vai lá no alto mar.
2: Aqui na costa
0: sai, sim. Sim, vai viver lá no alto mar. E nós não chegamos ali por causa dessas condições que nós não temos.
2: Sim. Quer dizer que se fosse... que surgia mais uma oportunidade de ser apoiado, tinha que ser embarcação,
0: sim, e incluindo motor completo. Alguns de nossos colegas que são pescadores, pessoalmente receberam alguns, mas aquilo ali não foi suficiente, porque nós somos muito. E oportunidade não vem para todos. Às vezes também vem para esse, mas aqui na nossa parte, para mim, ainda não chegou.
1: Já foi retomada a pesca artesanal no distrito de Mocimba da Praia, no meio de muitos desafios. A questão do terrorismo, por exemplo, não permite que a atividade seja realizada em todo o perímetro da costa marítima do distrito, afetando assim os níveis de captura. Juma Fikiri é revendedor de peixe seco, que reporta dificuldades de adquirir o pescado em quantidades que lhe permitem obtenção de lucros.
3: É a falta de dinheiro.
2: Falta de dinheiro.
3: E a pior, a pessoa não estava, nós fez com o negócio, com uma pessoa que fica na zona, não sei, Camaringa, onde. Como não há pessoa, né?
2: Mas costuma comprar aonde esse peixe?
3: Eu costumo comprar Ivamizi, Kifuke, Kilianyuni, como Kilianyuni ninguém está, e a Tembuzi.
2: Agora, este aqui comprou aonde?
3: Este aqui sai via Nsangue.
2: Esse aqui é de Nsangue?
3: Esse é de Nsangue. Como esse lado ninguém que vai.
2: Por causa da situação.
3: O pior, o peixe está muito caro. Problema... Pesca um lado só.
2: Sim. Então também quantidade não é suficiente.
3: Não é suficiente, sim. Por isso. Está muito mal mesmo.
2: Agora, como é que é antigamente, antes dessa situação, como é que era o negócio? Estava muito bem?
3: Estava muito bem. Estava tudo só. Você sai em casa, encontra aí no mangueiro uma conta, estava aí parado. Espera abrir esse mercado aqui. Estava full de cliente. Até o cliente tem medo de chegar aqui. Não venho conforme. Venho um a um só.
2: E você também não está conseguindo
3: não está
2: comprar
3: conseguindo
2: facilmente
3: nada,
2: o peixe.
3: Facilmente.
2: Compra
3: muito mal. A pessoa estava a fazer um negócio só de peixe. Ninguém que se anda livre à vontade. Estava mal.
2: Mas como é que consegue, pelo menos... apanhar alguma coisa para comer?
3: Consegue, mas de maneira assim. Não é como muito tempo.
2: Você só vende aqui, não leva para fora, não?
3: Eu vendo aqui. Depois daqui, como aquele tempo que estava a aceitar muito peixe, costuma ir Nampula, Montepuege, Moeda.
2: Mas agora
3: consegue 50 quilos. 50 quilos em passagem só.
1: Entretanto, há quem fala de facilidades.

0: e aumento dos níveis de negócio, impulsionado pela retoma do projeto de exploração de gás natural liquefeito da bacia do Rovuma. Issa Sadaka, por exemplo, afirma que desde que retomou o negócio em 2023, tem registrado facilidades de compra e revenda do pescado nas empresas que servem à indústria do gás.
1: Eu compro com intermediário, eles compram lá, vêm me vender eu aqui. Depois eu tiro a tripa, lavam, depois vêm congelar aqui, congeladores. Depois vão começar a vender. Estou a vender cada pé, cada quilo, eu estou a vender por 250.
2: Mas como é que é essa sua atividade, como é que vê, tem muitas dificuldades ou tem mais facilidade, por exemplo, de apanhar o próprio peixe?
1: Tem facilidade de apanhar o peixe, sim, porque eu costumo apanhar uma tonelada e meia, sim.
2: Isso por dia ou...
1: Não é por dia.
2: Acumulado?
1: Sim, por semana, por 2 semanas. Assim mesmo, sucessivamente. Depende da semana. Há maré grande que sai muito peixe. Só 2 dias pode apanhar essa quantidade. Ou 3 dias pode apanhar essa quantidade. Sim. Há maré que não fica bom, apanha um pouco, 50, 30, 20, até chegar esse,
2: mas nunca, esse
1: volume.
2: Nunca ficou sem peixe?
1: Não, nunca fiquei. Nunca fiquei sem peixe.
2: E todo peixe que comercializa aqui é peixe que vem daqui de Mocimboa?
1: Sim, que vem aqui de Mocimboa, nas ilhas, não sei aonde. Esses pescadores que saem aqui ir pescar e voltar. Sim.
2: Está a dizer que começou com um congelador,
1: sim,
2: agora
1: um congelador.
2: Já estamos a dizer 2023, e agora,
1: sim,
2: 3 anos depois, já tem arcas grandes.
1: Sim.
2: Então, para dizer que esse negócio é rentável.
1: Yeah, porque tenho contrato lá, a Fungela. Tenho, acho que, 4 ou 5 empresas que eu forneço.
2: Sim.
1: Um peixe, né?
2: Sim, sim.
1: 5 quilos para cima.
2: Sim. Esse aqui é para Fungela.
1: É para Fungela.
2: Sim, sim.
1: Tem esses peixes pequenos aqui?
2: Sim.
1: Sim. Isso aqui que consumo lugar. Sim.
2: Quando começou, sempre forneceu a Total?
1: Começou no Total primeiro.
2: Ah.
1: Depois... que comecei a fornecer a gente aqui.
2: Sim, sim.
1: Sim.
2: Mas como é que este seu contato com as empresas da Fungi foi fácil, foi complicado? Como é que é?
1: Ah, isso não foi fácil. Sempre tem que ser. Não apanha de qualquer maneira.
2: Sim,
1: preciso,
2: sim,
1: apanhar pessoas.
2: Sim, sim, sim.
1: Que está lá. Eles que vão te indicar. Passa assim, até chegar a pessoa própria.
2: Sim, sim.
1: Faz o contrato.
0: Outro fator que está a dinamizar a pesca em cima da praia é a entrada em funcionamento, no mês de abril passado, de uma fábrica de processamento do pescado, que resulta de um financiamento do projeto Moçambique LNG, liderado pela Total Energies, no âmbito da sua responsabilidade corporativa.
3: Se você pode conseguir, não sei, 200 quilos, 200 mil quilos, 1.000 quilos, você vai vender aquilo tudo, sem apodrecer, você vai receber o teu valor na hora mesmo.
2: Sim. Sim. Então aqui o grande problema é como tirar esse peixe, não é como vender o peixe.
3: Exatamente.
2: Sim. Quais são as pessoas que costumam comprar?
3: São
2: daqui ou outras que vêm do outro lado? Como é que é?
3: A maioria, aqui temos empresa que está a comprar peixe. Aquele ali que está no aeroporto compra, vendemos em quilo, está 180 metegais. Peixe pedra, aquele peixe pedra normal, garropas e outras espécies também, mas, incluindo lulas também.
2: Então, o que quer dizer que já com esta fábrica aqui facilitou ainda mais?
3: Ainda mais, sim. E aqui também tem revendedores que compram lá dentro da água, vem vender aqui de carilhos. Assim, qualquer pessoa que quer carilhos. E outro leva para a moeda, ampula e outros pontos.
2: Sim.
3: E aquilo nos facilita vender rapidamente mesmo.
2: Sim.
3: Só o que está a faltar é, não estamos a conseguir aquele peixe muito, em quantidade.
2: Sim. Em grande quantidade.
3: Em quantidade, sim.
0: Impacto da entrada em funcionamento da fábrica de processamento de pescado. Trata-se de uma

0: Unidade Fabril, com a capacidade de processar mais de 90 toneladas de pescado por mês, cuja instalação surge como resposta à necessidade de desenvolvimento da pesca artesanal na região. O diretor-geral da Fábrica de Processamento de Pescado de Mocimboa da Praia, Momad Soleimani, afirma que o objetivo pelo qual foi concebido o projeto está a ser paulatinamente alcançado.
1: Estamos a dar suporte, porque a fábrica fica um bocado distante do Zalala, né, que é o centro onde há a maior concentração dos pescadores aqui. Depois há outras concentrações fora da vila. Mas nós mandamos o carro duas vezes por dia, está lá, descarrega gelo, volta com produto. Portanto, eu penso que as coisas estão a correr bem. Acho que vocês têm que falar com eles para confirmarem, né? Mas eu estou com esta sensação, vejo as pessoas satisfeitas, já vejo pescadores, porque grande parte são intermediários, comerciantes já, que já dominam este negócio. Acho que estamos a cumprir a nossa missão. Estamos satisfeitos, temos produtos acabados, já fizemos vendas, nosso produto já chegou a Maputo, está na Beira. Né? Estamos a vender também, é o acampamento. Porque temos um barco de apoio, um barco refrigerado, né? Que faz o transporte. Já levamos mais de 50 toneladas para Beira, para ser escoado e está a ser vendido. Maputo, Beira, bom, certamente os comerciantes lá de Maputo também vêm buscar da África do Sul, não exportações diretamente. Exportações, estamos a aguardar a aprovação, porque o nosso mercado potencial é a União Europeia. Esperamos ter só a permissão para a União Europeia agora no fim da terceira, porque deram-nos um certificado provisório, né, por 3 meses, ao fim do qual o INIP vem analisar esta visita que temos, se estamos a cumprir as normas todas, então passamos a exportar para a União Europeia.
0: Numa primeira fase, o projeto da Fábrica de Processamento do Pescado de Mocimboa da Praia vai abranger, além do anfitrião, o distrito de Palma, sendo que os contactos para a expansão estão já na reta final.
1: Queremos arrancar com Lumbi e Palma para cobrir aquelas vilas lá de Kiwia, Kionga, né, Kirindi, estão várias centros de concentração de pescadores muito importantes. Já estivemos reunidos com eles, já chegamos a acordos e tudo, estamos a montar já a base. Eu espero que dentro de uma semana já vamos começar também a abranger o distrito de Palma, a vila de Palma em si, não é? E aquelas aldeias próximas.
0: Madi Suleiman, diretor-geral da Fábrica de Processamento de Pescado de Mocimboa da Praia, a assegurar a expansão dos serviços da unidade Fabril ao distrito de Palma para explorar o enorme potencial existente nas duas divisões administrativas.
1: O potencial aqui é muito grande. Tem peixe, tem polvo, tem lula, tem chocos, tem muita lagosta também. Camarão é que é pequena quantidade, pelo menos o que a gente consegue receber. Ainda não entrei com muita força na recolha de todo o camarão. O polvo também, mas polvo não, a lagosta, porque também temos que ter licença de exportação e não temos. Há muita concorrência, de facto, nesta área, em particular dos tanzanianos. Há muito tanzaniano aqui a operar, que vem comprar produto aqui também, em terra, fora no mar, que eu não sei o que é que acontece. Mas, não, tem um potencial é muito grande. Nós já chegámos a 35 toneladas só aqui nesta vila.
0: Para as autoridades da Fábrica de Processamento do Pescado de Mocimboa da Praia, há também um enorme potencial noutros distritos costeiros de Cabo Delgado, o que exige a expansão para toda a província, visando a transformação dos recursos marinhos existentes em verdadeiras riquezas para as famílias.
1: Isto aqui vai criar um embrião de um princípio, né? Ei, esse gajo de Mocimboa tem tudo vendido e agora nós que estamos

0: e-books, estamos. Nas outras zonas vão começar a reclamar também, nós também queremos, não é?
1: Sim.
0: Então eu acho que sim, que, este, que um programa que faça estender para, para os restantes distritos do, da, da província, não é?
2: A questão de garantia da qualidade do produto foi assegurada assim que as portas da fprovíncia.
0: Não é?
2: A questão de

0: pesca artesanal impulsionada por investimentos diretos. O administrador de Mocimboa da Praia, Sérgio Cipriano, entrevistado pela Rádio Moçambique, explica que pretende-se com a iniciativa alcançar um desenvolvimento através da pesca, sem, no entanto, colocar em risco a existência de peixe e mariscos, para que estes recursos possam servir às gerações vindouras. O governante avançou que, numa primeira fase, as ações serão direcionadas para o repovoamento da ostra, ao se registrar nos últimos tempos tendência de desaparecimento devido à forte pressão exercida sobre este fruto do mar, muito apreciado e procurado.
1: Uma das medidas é a reprodução, através do apoio que vai ser formulado pela ADIN, em parceria com o PNUD, que é para a reprodução de mbar, do mexilhão e de outros mariscos, e teremos um período de veda que é para permitir que tenhamos essas espécies, porque se formos a ver, o Mocimboa da Praia naqueles anos tinha muitos mariscos, sobretudo mbar, mas consumimos muito e esgotamos algumas quantidades. Então agora precisamos de fazer o repovoamento, que é para voltarmos a consumir, é uma das medidas.
0: Sérgio Cipriano, administrador do distrito de Mocimboa da Praia, afirma que há um interesse de ver desenvolvida na região uma pesca semi-industrial, uma vez que localmente há condições primárias para a concretização deste sonho, faltando apenas o investimento.
1: Nós, como governo, estamos a pedir a alguns parceiros que estão-nos a aparecer, e nós dissemos que gostaríamos de ver Mocimboa da Praia a fazer uma pesca semi-industrial, que é para permitir o desenvolvimento, porque Mocimboa da Praia tem condições para isso, tem um porto. E daqui de Mocimboa da Praia para o Banco de São Lázaro, onde abunda muito pescado, não é tão longe. E se isso for a implementar-se, significa que teremos também o desenvolvimento das infraestruturas de pesca ou infraestruturas de frio. Então, também teremos postos de trabalho para a juventude, para sobretudo as mulheres. E se isso acontecer, teremos já empresários numa outra, de pesca numa outra categoria, numa outra classificação. Não serão só aqueles que dependem da maré, que artesanal vai à pesca, ele, quando a maré começa a encher, ele tem que desmontar tudo e voltar à costa. Então queremos esses, porque esses, se assim o fizerem, poderemos ter um peixe que vai ser consumido no âmbito, no contexto interno, mas poderemos ter um peixe que se calhar poderá contribuir para o país e vai ser consumido nos outros países. E isso só vai melhorar um bocadinho a nossa prestação, a nossa produção.
0: O administrador de Mocimboa da Praia anuncia, por outro lado, oportunidades para o desenvolvimento da pesca em grande escala, designadamente a abertura das autoridades locais em facilitar investimentos, bem como a existência de infraestruturas além do próprio potencial.
1: Bom, nós aqui em Mocimboa da Praia estamos abertos. Queremos dizer, temos algumas infraestruturas de frio em algumas ilhas, o caso da ilha Mexanga, temos aqui na vila outras infraestruturas para além do novo operador, temos aqui Diamantes Marisco, temos também nos Alala. É verdade, são infraestruturas que sofreram alguma vandalização por conta da insurgência, mas queremos pedir outros operadores, pescadores, que queiram investir nesse setor, e nós estamos abertos. E, sobretudo, volto a sublinhar, que queremos a pesca semi-industrial. Esta pesca de

0: artesanais que dependem da maré, podia ser deixada para algumas comunidades de baixa renda. Queremos ver um setor pesqueiro tendente a crescer e a produzir, e também deve ser acompanhado de algum ensinamento para a preservação da biodiversidade e criar uma relação amigável com o mar, que é para preservar, que para futuras gerações possam servir-se dos produtos do mar e não.
1: Sérgio Cipriano, administrador do distrito de Mocimbo da Praia. Já dissemos anteriormente que neste distrito funciona desde abril findo uma fábrica de processamento de pescado. Qual a visão do governo local?
0: Bom, para nós agora estamos com, de fato, o operador está a implantar-se, já está a produzir e ainda estamos numa fase de acompanhamento, porque ele está a começar agora, mas temos pescadores que vão vendendo a sua produção a ele e ele, por sua vez, vai canalizando onde ele deve fazer a sua venda. Mas esperamos que num futuro breve, portanto, ele possa criar mais empregos, porque, segundo nos disse, ele gostaria de poder fazer a compra em quase toda a costa marítima, incluindo as ilhas, porque ele tem embarcações equipadas com sistema de frio e pode fazer essa compra e poder, portanto, tirar dos pescadores e deixar neles o dinheiro. E para nós essa troca é bem-vinda e é necessária.
1: Neste distrito, à semelhança do que acontece um pouco por todos os quadrantes do mundo, o pescado não apenas serve para as trocas comerciais, como também é principal fonte de proteínas para as famílias. Localmente, o peixe é confeccionado de diferentes maneiras, sendo que há uma que é típica de Mocimbo da Praia.
2: Para nós, que somos da zona costeira, onde o nosso peixe é água e sal, só é escamar peixe, lavar tão bem, arrumar na panela, pôrmos já água e sal, se tiver um pouco de tomate fresco e manga seca, que é azedo. Nós não usamos peixe com óleo, enquanto é água e sal. Podemos usar um pouco de azeite quando estamos a grelhar. Usamos com óleo para quando estamos a fritar ou fazermos um guisado de peixe com óleo. Mas se for água e sal, é água mesmo e sal.
3: É, o peixe, por exemplo, água e sal, tem-se servido acompanhado com o que mais ou menos?
2: Acompanhamos com chima ou acompanhamos com arroz de coco.
3: Qual tem sido a reação dos clientes? Por exemplo, aqueles que vêm aqui visitar e por acaso experimentam água, a maneira de Mocimbo da Praia?
2: Usam muito e gostam muito. É muito apreciável. Sim. Eles usam muito peixe água e sal, peixe grelhado, frito poucas vezes. Nós fritamos para os nossos clientes, mas muitas das vezes usamos água e sal e peixe grelhado.
3: Tem sido fácil conseguir localmente o peixe ou existem momentos em que precisam de ter que sofrer muito para encontrar o peixe localmente?
2: Localmente o peixe não tem sido muito difícil.
3: Alguma mensagem para quem chega pela primeira vez na vila de Mocimbo da Praia e quer comer uma comida típica de Mocimbo da Praia?
2: Mensagem para que venha nos ajudar ou venham saborear nossos pratos típicos. Para todos os lados de Mocimbo, onde ele vai apanhar o prato de Mocimbo. Não só comigo, mas com as outras mulheres também. Porque são pratos que nós aprendemos com nossos bisavós. São pratos que nós aprendemos com nossas mães. Então é para todas as mulheres de Mocimbo, são pratos bons no geral.
3: Dá para vir saborear?
2: Dá. Dá. Nós estamos mesmo a apreciar o nosso prato de peixe seco, sabemos preparar com coco, sem pormos mais outro ingrediente. Não temos, também não queremos.

0: Teremos os nossos pratos típicos.
1: Vamos supor que é uma competição entre Mocimboa e Ibo, que também usa muito peixe. Na sua opinião, Mocimboa poderia ganhar ou ia perder?
0: Não sabemos como é jogo, cada um quer ganhar. Nunca alguém disse que quero perder.
1: Sim.
0: Mas eu posso me apreciar, eu pessoalmente, a mim.
1: Sim.
0: Dizer que eu, qualquer sítio que eu for, é de ganhar.
2: Receitas de algumas iguarias preparadas na base de peixe e marisco provenientes das águas oceânicas ao largo da costa marítima de Mocimboa da Praia são iguarias que podem ser degustadas por qualquer visitante daquela região da província de Cabo Delgado, razão suficiente para um convite feito pelo governo local.
3: Eu, por acaso, quando estive em Maputo na Conferência Internacional sobre o Crescendo Azul, eu disse, na minha intervenção, disse: o melhor peixe de Moçambique está em Mocimboa da Praia. E esta afirmação continua até hoje. Mocimboa da Praia tem o melhor peixe do país. Para isso, precisamos de mais investimento, mais investidores, mais vontades das parcerias privadas, que é para poder potenciar este setor pesqueiro. Mas não deve só ser na pesca, como também deve ser acompanhado de alguns ensinamentos, que é para preservarmos essa potencialidade para gerações futuras. Convidar mais ainda outros para não fazer na região, até poderem fazer mais, mas sendo nas nossas águas territoriais. Não só de Mocimboa, como de Moçambique, poderem pescar. Isso só vai contribuir para a indústria de pesca e vai trazer mais valia para as comunidades.
2: Sérgio Cipriano, administrador do distrito de Mocimboa da Praia. Caro ouvinte, termina aqui esta reportagem que foi produzida por Florencio Mussá com a sonorização de Fabião Marques. Saudações.
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Em todo o território nacional, são neste momento 21 horas.

0: As notícias a esta hora, apresentadas por Vitor Rufino. Muito boa noite.
1: Boa noite, Gércio Alexandre. Boa noite, ouvinte. O governo está a trabalhar para instalar dentro de dias, na cidade de Xai-Xai, em Gaza, a Agência de Desenvolvimento Integrado Sul, uma instituição criada recentemente pelo executivo moçambicano. A garantia foi dada pelo ministro da Planificação e Desenvolvimento no final da sua visita à província de Gaza, no âmbito da monitoria das ações de recuperação pós-cheias deste ano. Salim Valah afirmou que, para além da instalação da agência, o governo tem estado a trabalhar um pouco pelo país na criação de várias iniciativas, tendo em vista o financiamento de pequenas e médias empresas.
2: Nós, como governo, temos estado a dar uma atenção muito especial à questão do financiamento, particularmente às pequenas e médias empresas. Essas é que enfrentam maiores dificuldades e é por esse motivo mesmo que o governo avançou com o Fundo de Garantia Mutuária, já está em curso e precisamos de prosseguir e acelerar para que efetivamente chegue às zonas rurais. Mas temos também o Fundo de Desenvolvimento Económico Local, que já está em todos os distritos municípios, para os pequenos empreendedores. Neste momento, estamos a preparar as condições para o Fundo para o Empoderamento Econômico da Mulher, que também vai avançar este ano.
1: Em Gaza, a Agência de Desenvolvimento Integrado Sul vai financiar e trabalhar com os empresários das províncias de Maputo e Inhambane no planeamento econômico e ordenamento territorial, bem como na elaboração de projetos estruturantes de desenvolvimento do sul do país. O setor da saúde em Teate está a trabalhar com a contraparte malawiana para o controle de surtos e doenças transmissíveis. Segundo o responsável provincial da Vigilância Epidemiológica na Direção Provincial de Saúde de Teate, a coordenação visa bloquear a propagação de doenças. Américo Xavier avança que o trabalho consiste na partilha de dados diários e alinhamento de estratégias de respostas rápidas, bem como a instalação de postos de controle sanitário e triagem, principalmente nos postos de travessia.
3: Temos grupos do WhatsApp, onde tem a parte malawiana e a parte moçambicana. A população da província que está na linha de fronteira, ela recorre ou usa muitas das vezes as unidades sanitárias do país vizinho. E nesta senda, com este grupo que nós criamos, é possível, sim, eles reportarem todos os casos de moçambicanos que dão entrada naquele país, quando são doenças assim endêmicas, os colegas têm nos reportado.
1: Responsável provincial da Vigilância Epidemiológica na Direção Provincial de Saúde de Tete, Américo Xavier. 34 moçambicanos viajam esta quinta-feira para os Emirados Árabes Unidos, onde vão trabalhar na área de fundição de alumínio. O grupo faz parte de um processo de recrutamento de 300 profissionais no âmbito do Memorando de Entendimento sobre Mobilidade Laboral, assinado entre Moçambique e os Emirados Árabes Unidos. A diretora nacional do Trabalho Migratório, Alice Brito, diz que o processo visa promover canais seguros e regulares de mobilidade laboral, garantindo maior proteção aos moçambicanos no exterior.
4: Destes 300 que vão para a área de fundação de alumínio nos Emirados Árabes Unidos, já temos o primeiro grupo que partiu um grupo de 24 profissionais. Temos também a previsão, vai partir mais um grupo de 34 profissionais amanhã, dia 20.
1: Diretora Nacional do Trabalho Migratório, Alice Brito. Delegados à 11ª Conferência Nacional de

0: quadros da Frelimo defendem que o encontro deve ser um espaço de reflexão sobre a vida do partido e do país. Os participantes destacaram a paz, a unidade nacional e a situação económica e social como alguns dos temas que devem dominar os debates. Para o delegado Edson Makwakwa, a conferência é também uma oportunidade para reforçar a dimensão política da Frelimo.
1: Abordar os desafios que o país enfrenta e trazer as suas ideias, as suas contribuições sobre como enfrentar os desafios da atualidade e construir o Moçambique que todos nós almejamos, que é um Moçambique mais unido, mais coeso, mais próspero, Moçambique de paz, Moçambique de estabilidade, Moçambique coeso, Moçambique onde todos os moçambicanos têm orgulho de fazer parte da mesma nação e que terem o máximo benefício das oportunidades que o país oferece.
0: A Conferência Nacional de Quadros da Frelimo arranca esta sexta-feira e tem o seu termo previsto para domingo. Na atualidade internacional, no Sudão, 318 combatentes das Forças de Apoio Rápido desertaram e foram se alistar no exército governamental. O grupo de desertores chegou na localidade de Al-Daba, no estado do norte do Sudão, com 50 veículos de guerra e anunciou a sua decisão de se juntar às Forças Armadas. De acordo com as autoridades citadas pelo Africa News, fazem parte dos desertores quatro comandantes. Pelo menos 100 pessoas morreram esta terça-feira na República Centro-Africana em consequência de um deslizamento de terra ocorrido numa mina artesanal de ouro na localidade de Zamboia. O vice-presidente da Câmara de Zamboia, que revelou a informação, disse que o número de mortos pode aumentar. A mesma fonte afirmou que o deslizamento era previsível, dada a profundidade das minas artesanais escavadas, maioritariamente por jovens, para a extração de ouro. Fechamos com a previsão do tempo. A cidade de Tete poderá registrar esta quinta-feira 30 graus Celsius de temperatura máxima. Para Quilimane, Nampula e Pemba prevê-se 28 graus. E as cidades de Xai-Xai, Inhambane, Vilanculo e Beira poderão registrar 27 graus, seguidas por Maputo e Chimoio com 26 graus. E para Lixinga prevê-se 23 graus Celsius de temperatura máxima. Apresentamos as notícias a esta hora, as próximas às 22 horas.

0: A nossa geração, a geração dos jovens de hoje, tem uma missão diferente, mas igualmente nobre. Cabe-nos transformar a independência política, que foi conquistada com muito sacrifício e empenho, em prosperidade para todos. É responsabilidade dos jovens construir uma economia forte, competitiva.
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1: E un projeto também que é bastante estruturante, poderá responder aquilo que é a grande dificuldade de abastecimento a ser distrito de Meluku.
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2: Para que o rio Mwera seja de utilidade para aquela zona norte.
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4: Esperamos que haja exatamente essa atração por parte dos interessados do nosso crescimento da área industrial através dos agroprocessados e também da área mineira. Esperamos que haja interessado das nossas principais culturas bandeiras, me refiro do arroz, que está em um crescimento. Atualmente nós vemos vários surgimentos de empresários processando o arroz, já existem mercado marcas.
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4: De acordo com aquelas que são as intervenções de sua excelência o governador da província Pio Augusto Matos, tem sempre promovido mesmo ao nível da feira de Malawi, que é o nosso porto. Então esperamos também levar o nosso porto e que isso possa atrair de alguma forma alguma atenção por parte dos interessados. E as nossas culturas, as nossas indústrias que muito estão em crescimento.
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1: Número 21 horas e 56 minutos. E Maratia Moçambique. Lati Sharifo, Vitor Salim. Vamos ter com a Sanria essa rádio. Paca, meu Maraia, 22 horas. E Maranira, naquele que. Dá-lhe 5 minutos com uma puta. Sanulumina, porque isso.

0: As notícias a esta hora por Vítor Rufino. Boa noite.
1: Boa noite, Helena Pitoro. Boa noite, ouvinte. O governo está a trabalhar para instalar dentro de dias na cidade de Xai-Xai, em Gaza, a Agência de Desenvolvimento Integrado Sul, uma instituição criada recentemente pelo executivo moçambicano. A garantia foi dada pelo ministro da Planificação e Desenvolvimento no final da sua visita à província de Gaza, no âmbito da monitoria das ações de recuperação pós-cheias deste ano. Salim Valaá afirmou que, para além da instalação da agência, o governo tem estado a trabalhar um pouco pelo país na criação de várias iniciativas, tendo em vista o financiamento de pequenas e médias empresas.
2: Nós, como governo, temos estado a dar uma atenção muito especial à questão do financiamento, particularmente às pequenas e médias empresas. Essas é que enfrentam maiores dificuldades e é por esse motivo mesmo que o governo avançou com o Fundo de Garantia Mutuária, já está em curso e precisamos de prosseguir e acelerar para que efetivamente chegue às zonas rurais. Mas temos também o Fundo de Desenvolvimento Econômico Local, já está em todos os distritos municípios, para os pequenos empreendedores. Neste momento, estamos a preparar as condições para o Fundo para o Empoderamento Econômico da Mulher, que também vai avançar este ano.
1: Em Gaza, a Agência de Desenvolvimento Integrado Sul vai financiar e trabalhar com os empresários das províncias de Maputo e Inhambane no planeamento econômico e ordenamento territorial, bem como na elaboração de projetos estruturantes de desenvolvimento do sul do país. O setor da saúde em Tete está a trabalhar com a contraparte malawiana para o controle de surtos e doenças transmissíveis. Segundo o responsável provincial da Vigilância Epidemiológica na Direção Provincial de Saúde de Tete, a coordenação visa bloquear a propagação de doenças. Américo Xavier avança que o trabalho consiste na partilha de dados diários e alinhamento de estratégias de respostas rápidas, bem como a instalação de postos de controle sanitário e triagem, principalmente nos postos de travessia.
3: Temos grupos do WhatsApp onde tem a parte malawiana e a parte moçambicana. A população da província que está na linha de fronteira, ela recorre ou usa muitas das vezes as unidades sanitárias do país vizinho. E nesta senda, com este grupo que nós criamos, é possível sim eles reportarem todos os casos de moçambicanos que dão entrada naquele país, quando são doenças assim endêmicas, os colegas têm-nos reportado.
1: Responsável provincial da Vigilância Epidemiológica na Direção Provincial de Saúde de Tete, Américo Xavier. 34 moçambicanos viajam esta quinta-feira para os Emirados Árabes Unidos, onde vão trabalhar na área de fundição de alumínio. O grupo faz parte de um processo de recrutamento de 300 profissionais no âmbito do Memorando de Entendimento sobre Mobilidade Laboral, assinado entre Moçambique e os Emirados Árabes Unidos. A diretora nacional do Trabalho Migratório, Alice Brito, diz que o processo visa promover canais seguros e regulares de mobilidade laboral, garantindo maior proteção aos moçambicanos no exterior.
4: Destes 300 que vão para a área de fundação de alumínio nos Emirados Árabes Unidos, já temos o primeiro grupo que partiu um grupo de 24 profissionais. Temos também a previsão, vai partir mais um grupo de 34 profissionais amanhã, dia 20.
1: Diretora Nacional do Trabalho Migratório, Alice Brito. Delegados à 11ª Conferência Nacional de Quadros da Frelimo defendem que o encontro deve ser um espaço de reflexão sobre a vida do partido e do país. Os participantes destacaram a paz, a unidade nacional e a situação económica e social como alguns dos temas que devem dominar os debates. Para o delegado Edson Makwakwa, a conferência é também uma oportunidade para reforçar a dimensão política da Frelimo.
5: Abordar os desafios que o país enfrenta e trazer as suas ideias, suas contribuições sobre como enfrentar os desafios da atualidade e construir o Moçambique que todos nós almejamos, que é um Moçambique mais unido, mais coeso, mais próspero, um Moçambique de paz, um Moçambique de estabilidade, um Moçambique coeso, um Moçambique onde todos os moçambicanos

0: Temos que ter orgulho de fazer parte da mesma nação e que terem o máximo benefício das oportunidades que o país oferece.
1: A Conferência Nacional de Quadros da Frelimo arranca esta sexta-feira e tem o seu termo previsto para domingo. Na atualidade internacional, no Sudão, 318 combatentes das Forças de Apoio Rápido desertaram e foram se alistar no Exército Governamental. O grupo de desertores chegou na localidade de Al-Daba, no estado do norte do Sudão, com 50 veículos de guerra e anunciou a sua decisão de se juntar às Forças Armadas. De acordo com as autoridades citadas pelo Africa News, fazem parte dos desertores 4 comandantes. Pelo menos 100 pessoas morreram esta terça-feira na República Centro-Africana em consequência de um deslizamento de terra ocorrido numa mina artesanal de ouro na localidade de Zamboia. O vice-presidente da Câmara de Zamboia, que revelou a informação, disse que o número de mortos pode aumentar. A mesma fonte afirmou que o deslizamento era previsível, dada a profundidade das minas artesanais escavadas, maioritariamente por jovens, para a extração de ouro. Fechamos com a previsão do tempo. A cidade de Tete poderá registrar esta quinta-feira 30 graus Celsius de temperatura máxima. Para Quilimane, Nampula e Pemba prevê-se 28 graus. E as cidades de Xai-Xai, Inhambane, Vilanculo e Beira poderão registrar 27 graus, seguidas por Maputo e Chimoio com 26 graus. E para Lixinga prevê-se 23 graus Celsius de temperatura máxima. Apresentamos as notícias a esta hora, próximas às 23 horas e 30 minutos, no último jornal.

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No Malá, Urina, Alice, Kumileke, Maputo, San Lumo, na Eutiquissim. 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

0: 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Carlos de Línea. 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Vem cá nem pra cá, Mimara, já 23 horas. Mimara, vaneira, vamos sair nisso aqui. Nirusa é jornalista Maliha no rádio Moçambique. Vai rolar o que é o programa aí. E malapão, ele é na Uiheriwa Huni. Januário Eduardo. O Guinho Nito Mucuinho, o rádio Moçambique. 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

Aí, 22 horas, nem 51 minutos. Semana te amo, sonho. Se sabe que anima que anima, pecamos em Maranhá 23 horas. Lunita no Helton Dias, vou me ter coçando e acerrar aqui. Tarima tipo. 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

0: Amigo ouvinte, uma vez mais, boa noite. Conhece as notas que vão dominar o último jornal por Mohamed Jana. Boa noite.
1: Boa noite, Helena Pitor e ouvinte. São tópicos do último jornal. Arrancam ainda este ano em Tete as obras de construção e requalificação das vias de acesso danificadas pelas recentes enxurradas. A Frelimo espera que os partidos políticos amigos de países vizinhos contribuam com experiências para o alcance da independência económica de Moçambique na 11ª Conferência Nacional de Quadros, que arranca já na sexta-feira. No estrangeiro, a Rússia admite que iniciou com a importação de combustíveis devido à crise originada por ataques da Ucrânia a instalações energéticas.

0: políticas. São destaques do último jornal. Acompanhe os desenvolvimentos destes e outros assuntos quando forem 23 horas e 30 minutos. Até já.
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último jornal. Boa noite e bem-vindo ao último jornal. Arrancam ainda este ano em Tete as obras de construção e requalificação das vias de acesso danificadas pelas enxurradas. A Frelimo espera que os partidos políticos amigos de países vizinhos contribuam com experiências para o alcance da independência económica de Moçambique na 11ª Conferência Nacional de Quadros, que arranca já na sexta-feira. No estrangeiro, a Rússia admite que iniciou com a importação de combustíveis devido à crise originada por ataques da Ucrânia a instalações energéticas. Começa já o último jornal, edição de quarta-feira, 19 de agosto de 2026. Elvis Magaia está na sonorização e Mohamed Gianni na edição e apresentação. Boa audição.

0: Último jornal, o governo trabalha para a instalação dentro de dias na cidade de Xai, em Gaza, da Agência de Desenvolvimento Integrado Sul, uma instituição criada recentemente pelo executivo moçambicano. O anúncio foi feito pelo ministro da Planificação e Desenvolvimento, Salim Valá, de visita à província de Gaza, Alfredo Muyanga.
1: Trata-se de uma agência que, além de Gaza, vai financiar e trabalhar com os empresários das províncias de Maputo e Inhambane no planeamento econômico e ordenamento territorial, bem como na elaboração de projetos. O ministro de Planificação e Desenvolvimento deu esta garantia, reagindo às preocupações dos empresários sobre o trabalho em curso desenvolvido pelo governo para apoiar as suas atividades severamente afetadas pelas enxurradas deste ano. Salimo Valá diz que, além da instalação da Agência Integrada do Desenvolvimento Sul, o governo tem estado a trabalhar um pouco pelo país na criação de várias iniciativas, tendo em vista o financiamento de pequenas e médias empresas.
2: Nós, como governo, neste novo ciclo do presidente Daniel Chapo, temos estado a dar uma atenção muito especial à questão do financiamento às empresas, particularmente às pequenas e médias empresas. Essas que enfrentam maiores dificuldades em virtude de não possuírem garantias, não possuírem meios para comparticipação, também e bens para hipotecar. E é por esse motivo mesmo que o governo avançou com o Fundo de Garantia Mutuária, já está em curso e precisamos de prosseguir e acelerar e ampliar o escopo para que efetivamente

0: chega às zonas rurais.
1: Mas temos também o Fundo de Desenvolvimento Económico Local, que já está em todos os distritos e municípios, para os pequenos empreendedores. Neste momento estamos a preparar as condições para o Fundo para o Empoderamento Económico da Mulher, que também vai avançar este ano, vai conceder os pequenos financiamentos para empreendimentos de mulheres, mas também nós já estamos na última fase de preparação do Banco de Desenvolvimento, que vai conceder recursos financeiros para projetos estratégicos, estruturantes, que facilitam negócios, mas também o governo criou recentemente a Agência de Desenvolvimento Integrado Sul. E nós estamos aqui a trabalhar para a instalação o mais rápido possível. Temos que avançar com mais ímpeto no futuro para a dinamização do agroprocessamento, quer dizer, uma industrialização baseada na agricultura e aproveitando melhor o grande potencial da agricultura, da pecuária. Portanto, as perspectivas são boas.
2: Ministro de Planificação e Desenvolvimento Salim Ouvalá e as linhas de financiamento, tendo em vista a recuperação do tecido econômico severamente fustigado pelas intempéries um pouco pelo país. Cidade Xaxai, Alfredo Muyanga.
3: Continuamos na província de Gaza, onde decorre no distrito de Belene trabalhos de reabilitação de valas de drenagem e irrigação de campos agrícolas danificadas pelas últimas enxurradas. Os pormenores por Rogério Madede.
4: Trata-se de valas de drenagem e irrigação que partem da Vila da Macia até a Baixa de Magul, numa ação coordenada entre a Edilidade e o governo distrital de Belene. O presidente do Conselho Municipal da Vila da Macia, Ramal Moussagi, que partilhou a informação, anotou que a reabilitação destas infraestruturas agrícolas conta com o envolvimento das comunidades locais.
5: Na Zona Baixa estamos a trabalhar com as comunidades na limpeza das valas para garantirmos melhores condições para se continuar a produzir como deve ser. E estamos a mobilizar o equipamento para podermos também reforçar onde manualmente não podemos conseguir trabalhar. Estamos lá a trabalhar na recuperação para a nossa produção. Da Vila da Macia até a Baixa de Magulho, porque a Zona de Magulho já não pertence ao município da Macia. Mas tal como eu me referi, trabalhamos de forma coordenada com o governo do distrito para podermos assegurar melhores resultados dessas atividades.
4: Quanto ao relançamento da produção agrícola no pós-cheias e inundações, o edil da Macia considera de satisfatório o aspecto vegetativo das culturas em campo.
5: É positivo porque a comunidade também tem uma larga experiência nessas áreas. Já se sabe que medidas é que se pode tomar no caso de registro de cheias ou qualquer tendência mesmo de enchimento das valas. Então, neste momento, a própria comunidade, em coordenação com os técnicos do Conselho Municipal de Agricultura, estão a trabalhar mais mesmo para corrigir o aspecto das culturas é satisfatório.
4: Presidente do Conselho Municipal da Vila da Macia, distrito de Belene, em Gaza, Ramal Moussagi, e as ações em curso visando a recuperação da produção de alimentos no pós-enxurradas na região. Rogério Madede, em Xaxai.
3: Retomamos a notícia de destaque neste jornal. Arrancam ainda este ano em Tete as obras de construção e requalificação das vias de acesso danificadas pelas enxurradas. Adriano Bicuano, em Tete.
6: Iniciam em dezembro próximo as obras de construção e reabilitação das estradas abrangidas pelo programa Reabilitação e Construção de Estradas Nacionais na província de Tete. Trata-se das rodovias Estima Ambende, sede distrital de Magwe, Magwe, sede Mucumbura e Benfingwe, ligando os distritos de Chifundi e Marávia. Segundo o delegado da Administração Nacional de Estradas, ANE, os empreiteiros terão 30 dias de mobilização de equipamento para o arranque das obras. Vítor Maicolo disse que algumas dessas estradas vão beneficiar de construção e asfaltagem e as outras de reabilitação.
7: O que teremos até ao final deste ano é o processo de mobilização dos empreiteiros que tem a duração de 30 dias. Tendo em conta a dimensão e o volume de trabalho, haverá muita mobilização de equipamento para assegurar as obras iniciem e decorram com o ritmo desejado. As estradas Magwe a Mucumbura e a estrada de Ben Oldiluia até Fingwe irão beneficiar de construção e asfaltagem, enquanto que a estrada de Chitima a Magwe estará a beneficiar de obras de reabilitação.
6: Delegado da Administração Nacional de Estradas de Tete, falando das rodovias que vão beneficiar do programa de reabilitação e construção de estradas nacionais recentemente lançado, Vítor

0: Meicolo deu conhecer que para a execução das obras nas três rodovias serão aplicados cerca de 15 mil milhões de meticais. Na ocasião, Meicolo revelou que na estrada que liga Fingo a Zumbo, Sede, serão feitos trabalhos de manutenção e melhoramento no troço cruzamento Zambo à sede distrital, que atualmente está degradada devido às últimas chuvas. Já está de tete, Adriano Big One.
1: No ar, o último jornal Autoridades Sanitárias no distrito de Marrupa, no Niassa, registram com satisfação a redução dos níveis de incidência de casos de malária em crianças menores de 5 anos. Reporta Raimundo Matola, em Lixinga.
2: O facto se deve à campanha de quimioprevenção da malária realizada em abril passado naquela região, na qual foram imunizadas contra a doença mais de 34 mil crianças desta faixa etária. O diretor dos Serviços Distritais de Saúde, Mulher e Ação Social, Emma Rupa Tomás Julias, disse que esta tendência está a contribuir na redução da pressão sobre o setor de saúde na componente de internamento e tratamento de casos graves da malária. No entanto, a fonte reitera o apelo à população para continuar a seguir as instruções dos técnicos do setor de saúde que visam a erradicação da malária.
3: Este presente ano não tivemos nenhum caso de óbito por malária. E este ganho, nós, como Serviço de Saúde, portanto, conseguimos graças ao efeito mesmo dessa quimioprevenção sazonal da malária, porque a maioria de casos de internamento no nosso distrito tem sido crianças menores de 5 anos. E com estes comprimidos que nós estamos a distribuir nos povoados, um dos objetivos é mesmo prevenir a malária grave. E prevenindo a malária grave, nós também estamos a prevenir óbitos por malária nos nossos hospitais.
2: Diretor dos Serviços Distritais de Saúde, Mulher e Ação Social, Emma Rupa Tomás Julias, satisfeito com a redução de incidência de malária em crianças menores de 5 anos. De janeiro a esta parte, o distrito de Marrupa notificou mais de 8 mil casos de malária, contra perto de 6 mil em igual período do ano passado. De Lixinga, Raimundo Matola.
1: Mais de 66 cabeças de gado, entre bovino e caprino, morreram devido ao frio nos distritos de Marraquém e Manhissa, na província de Maputo. Os pormenores por Fernando Sidumo.
4: Autoridades de sanidade e biossegurança confirmam o frio como causa da morte de mais de 66 cabeças de gado, entre bovinos e caprino, nos dias 12 e 13 deste mês, nos distritos de Marraquém e Manhissa, na província de Maputo. A confirmação é do diretor nacional adjunto deste setor do Ministério da Agricultura e Pescas, Abel Chilundo, que garantiu não se tratar de nenhum surto. Chilundo aponta a exposição de gado em currais construídos ao ar livre como fatores que colocam os animais em situação de risco de serem afetados pelas baixas pressões atmosféricas.
5: Como podem ver, não se trata de nenhum surto, porque logo depois da vaga do frio, praticamente não temos nenhum caso de mortalidade. É mesmo, foi devido a essa frente fria que nós estamos extrema, que de fato levou que animais, particularmente aqueles debilitados, a perecessem ou morressem devido a essa situação climatérica que se registrou.
4: O diretor nacional adjunto da Sanidade e Biossegurança, Abel Chilundo, que confirma a mortalidade de gado bovino nos dias 12 e 13 de agosto corrente, devido ao frio, nos distritos de Marraquém e Manhissa, na província de Maputo. Recorda-se que as mortes registaram-se no posto administrativo de Machubo, onde morreram 31 cabeças de gado e 6 de caprinos, e na ilha Josina Machel, com 31 bovinos. Fernando Sidumo, Rádio Moçambique, Matola.
1: Mais de 66 cabeças de gado, entre bovino e caprino, morreram devido ao frio nos distritos de Marraquém e Manhissa, na província de Maputo. E em Nampula decorre uma campanha de pulverização de cajueiros para evitar a contaminação por pragas da época. Otávio Fonseca, em Nampula.
6: Mais de 400 mil cajueiros do distrito de Mugovolas, em Nampula, estão a ser pulverizados contra oídio e antraconose, praga e doença que afetam esta cultura de rendimento. Além de tratamento químico das plantas, os produtores e providores estão engajados igualmente na limpeza dos cajueiros. O técnico do Instituto Nacional

0: de Amêndoas de Moçambique, no distrito de Mugovolas, Elcídio Sueleque, avançou que o tratamento químico de cajueiros em Mugovolas arrancou na primeira quinzena do mês de julho passado e estender-se-á até o dia 15 de setembro próximo.
1: Pese embora a temperatura não está a ajudar muito, nos últimos dias está a fazer muito frio e tivemos alguns chuviscos em alguns pontos do distrito. Isso aí cria espaço mais de inclusão de algumas doenças no cajueiro. Estamos em processo de monitoria, estamos a visitar alguns agrobilhas para vermos o que dos agrobilhas têm. Acreditamos que tem enchida suficiente. Para além desse agrobilha, temos as lojas de Nampula, falamos da Agrifocus, falamos da ETG, assim como a SNUM. Agrifocus tem quantidades mais que suficientes que podiam até ajudar no processo químico ou disponibilizar para os produtores.
0: Na campanha de tratamento químico de cajueiros em curso, estão envolvidos pouco mais de 5 mil produtores da castanha de caju no distrito de Mugovolas. Otávio Fonseca, Nampula.
2: Mudamos de assunto. A Associação Moçambicana de Seguradoras defende a introdução de conteúdos de gestão de risco e seguros no Sistema Nacional de Ensino, de forma a garantir a segurança e o bem-estar das famílias. Reporta Lília Langa.
3: Para a agremiação, a medida vai permitir que mais moçambicanos tenham o hábito e a consciência de proteger a vida e os bens contra os riscos do dia a dia. É um posicionamento expresso hoje pelo vice-presidente da Associação Moçambicana de Seguradoras, Santos Magaia, no espaço Café da Manhã da Rádio Moçambique.
4: Nas classes primárias, começarmos a trazer algumas temáticas que lidam, que mexem com o risco. Porque não podemos chegar ao seguro se primeiro não tivermos a consciência do risco. O que a Polícia de Trânsito tem estado a fazer, a Polícia Municipal tem estado a fazer nas grandes urbes, já é muito bom. É só ver aqui mesmo na Escola 16 de Junho, há travessias orientadas na estrada. Que o Sistema Nacional de Educação começa a olhar para matérias de gestão do risco como algo que possa encontrar acolhimento.
3: Santos Magaia falava a propósito da 48ª Conferência Anual da Organização das Asseguradoras da África Oriental e Austral, que decorre desde segunda-feira na cidade de Maputo. Magaia reconheceu que poucos moçambicanos têm a cultura de seguros.
4: A cultura de seguros não faz parte da nossa equação diária, a equação doméstica, nas nossas casas. É só ver, quando inicia o ano, o que as famílias equacionam como necessidades para poder resolver já nos dias seguintes, a questão das matrículas, a questão do uniforme, a questão das taxas escolares, mesmo aqueles que têm uma condição mediana, estruturam os seus custos desta forma. Cultura de seguros o país não tem.
3: Santos Magaia apela aos cidadãos a recorrerem à Autoridade de Supervisão de Seguros e de Fundos de Pensões de Moçambique em caso de incumprimento das obrigações contratuais por parte das seguradoras.
4: A seguradora dispõe de 45 dias para cumprir com a sua obrigação logo que o processo se encontre líquido. Quer dizer, quando o processo tem toda a informação necessária para a seguradora tomar a decisão. Portanto, qualquer situação de fuga de responsabilidade de uma seguradora, o cliente tem acesso à autoridade reguladora de seguros e fundos de pensões. Esta tem mandato de obrigar a seguradora.
3: A 48ª Conferência Anual da Organização das Asseguradoras da África Oriental e Austral, que termina amanhã, junta mais de 700 participantes de cerca de 40 países.
5: A caminho da 11ª Conferência Nacional de Quadros da Frelimo.
6: Depois da 11ª Conferência Nacional, todo Moçambique será ganhado. Porque não está-se a tratar simplesmente o bem-estar da Frelimo. É o bem-estar do povo, é o bem-estar de todos os moçambicanos. Sente que a Frelimo é guia, a Frelimo é o povo. E, entendo que vamos almejar os objetivos nesta conferência. Não só é troca de experiência.
7: Arquimedes Pensado, primeiro secretário da Frelimo em Macanga.

0: Manga Teto.
1: A caminho da 11ª Conferência Nacional de Quadros da Frelimo.
2: A Frelimo espera que os partidos políticos amigos de países vizinhos contribuam com experiências para o alcance da independência econômica. A Frelimo espera que os partidos

0: desejado e defende a partilha de experiências para encontrar respostas aos atuais desafios.
1: O grande desafio aqui é a partilha de experiência de como é que cada um dos movimentos evoluiu, quais são os novos desafios, os desafios emergentes que temos à mesa, olhando também e sobretudo para a questão de defesa e segurança, porque, como sabe, nenhuma sociedade em alguma parte do mundo logrou progressos sem a paz e segurança. Confrontámo-nos com o desafio do terrorismo e o terrorismo não se combate de forma isolada. Então, ao olhar para os países, os partidos irmãos e amigos aqui, vizinhos e não só, vai ser uma oportunidade para aprofundamento dessas questões que, no fim do dia, todas elas deverão concorrer para a materialização efetiva da agenda da independência económica do nosso país.
0: O porta-voz da Frelimo defende que a independência económica deve ser um compromisso coletivo. Testemunho Daniel Oliveira.
2: E os delegados à 11ª Conferência de Quadros da Frelimo defendem que o encontro deve ser um espaço de reflexão e debate franco e aberto sobre a vida do partido e os principais desafios do país. O contacto é com Dini Kassamo.
3: A chegada ao aeródromo de Chimoio, vindos de diferentes pontos de Moçambique, os participantes destacaram a paz, a unidade nacional e a situação económica e social como alguns dos temas que devem dominar os debates. Para o delegado Edson Makwakwa, a conferência é também uma oportunidade para reforçar a dimensão política da Frelimo.
4: Esperamos que os diferentes conferencistas provenientes de diferentes províncias e da diáspora irão trazer as suas preocupações, irão abordar os desafios que o país enfrenta, irão trazer as suas ideias, as suas contribuições sobre como enfrentar os desafios da atualidade e construir Moçambique que todos nós almejamos, que é Moçambique mais unido, mais coeso, mais próspero, Moçambique de paz, Moçambique de estabilidade, Moçambique coeso, Moçambique onde todos os moçambicanos têm orgulho de fazer parte da mesma nação e que terem o máximo benefício das oportunidades que o país oferece.
3: A delegada Eulália Nhantitima espera que o encontro reforce o compromisso do partido com a emancipação e o empoderamento da mulher.
5: A nossa expectativa é que, de facto, consigamos, portanto, discutir aquilo que são os desafios, aquilo que são os problemas e aquilo que são os caminhos que nós devemos encontrar para solucionar aquilo que são as dificuldades que são enfrentadas pelo povo moçambicano, povo este que nós estamos a servir como Partido Frelimo, mas não só para o povo moçambicano, mas também olharmos para a vida interna do nosso partido. E eu, de facto, tenho expectativa que sejam aprofundados debates na perspectiva de melhorarmos aquilo que são as políticas e programas virados para o nosso crescimento e desenvolvimento como mulheres.
3: Esta quarta-feira marca o segundo dia de chegada massiva dos delegados à 11ª Conferência da Frelimo em Chimoio, evento que vai juntar mais de 3 mil delegados. De Chimoio, Dini Kassamo.

0: Último jornal, já nos momentos finais, 34 moçambicanos viajam amanhã para os Emirados Árabes Unidos, onde vão trabalhar na área de fundição de alumínio. Os pormenores por Adair de Magaia.
1: O grupo faz parte de um processo de recrutamento de 300 profissionais no âmbito do memorando de entendimento sobre mobilidade laboral assinado entre Moçambique e os Emirados Árabes Unidos. A diretora nacional do trabalho migratório, Alice Brito, diz que o processo visa promover canais seguros e regulares de mobilidade laboral, garantindo maior proteção aos moçambicanos colocados no exterior.
2: Destes 300 que vão para a área de fundação de alumínio nos Emirados Árabes Unidos, já temos o primeiro grupo que partiu um grupo de 24 profissionais. Temos também a previsão, vai partir mais um grupo de 34 profissionais amanhã, dia 20.
1: Alice Brito explicou à imprensa que os contratos são verificados pelas autoridades.

0: as moçambicanas é que os trabalhadores devem recorrer apenas a entidades devidamente licenciadas para o recrutamento internacional. Entre os jovens que seguem amanhã está o Gabriel Josias, profissional da área de instalação elétrica.
1: A expectativa é muita coisa, espero muita coisa, de facto. É um desafio para nós todos, uma vez que é um país novo. Vamos para lá para representar o país e faremos o nosso melhor, que é para mostrar as nossas qualidades nessa oportunidade que tivemos.
0: Também segue para os Emirados Árabes Unidos Felisberto Mayan, operador industrial que vê na oportunidade uma possibilidade de crescimento profissional e de aquisição de experiência internacional.
2: A minha perspectiva é de ter um trabalho melhor e melhores formações, uma experiência internacional que acho que vai agregar muito valor ao meu currículo, crescer mais e ter mais oportunidades.
0: Com a partida dos 34 profissionais, sobe para 58 o número de moçambicanos já abrangidos por este processo de colocação nos Emirados Árabes Unidos. O Ministério do Trabalho, Gênero e Ação Social diz estar a acompanhar o processo desde a verificação dos contratos até a emissão dos vistos de trabalho e colocação dos trabalhadores no exterior.
3: 34 moçambicanos viajam amanhã para os Emirados Árabes Unidos, onde vão trabalhar na área de fundição de alumínio. E em Cabo Delgado, 25 jovens empreendedores foram graduados esta terça-feira na cidade de Pemba, no âmbito da implementação do Programa de Desenvolvimento Empresarial Capacita MOS, com apoio do projeto Moçambique LNG. Zé Gabriel.
4: Trata-se de uma capacitação que teve a duração de 6 meses, onde os participantes beneficiaram formações em matéria de gestão geral e estratégia empresarial, contabilidade de finanças, recursos humanos, marketing comercial, controle de qualidade, saúde, segurança e meio ambiente, entre outras. A capacitação teve como objetivo preparar as empresas locais para as oportunidades do projeto Moçambique LNG, bem também para outros mercados, através do reforço da gestão, organização e competitividade. Segundo, deu a conhecer a gestora de conteúdo local do Moçambique LNG, Edna Simbine.
5: Os resultados deste programa e dos diversos outros programas de capacitação que temos estado a desenvolver demonstram que o verdadeiro valor do desenvolvimento empresarial não reside apenas na formação recebida ou nos certificados adquiridos. O valor está na capacidade de transformar conhecimento em ação, ferramentas em práticas de gestão consistentes e boas intenções em resultados concretos.
4: Na ocasião, o governador de Cabo Delgado, Valigi Tawabo, renovou o compromisso do governo provincial em continuar a promover um setor privado local forte, competitivo e capaz de contribuir para o desenvolvimento sustentável da província.
6: Queremos que as empresas de Cabo Delgado estejam cada vez mais preparadas para aproveitar as oportunidades existentes, prestar serviços de qualidade e participar de forma efetiva nas cadeias de fornecimento dos grandes projetos que se desenvolvem na nossa província.
4: Ecos da graduação de 25 jovens empreendedores no âmbito do Programa de Desenvolvimento Empresarial, Capacita MOS.
3: Mudamos de página e vamos conferir a atualidade internacional. O vice-primeiro-ministro russo, Alexander Novak, anunciou esta quarta-feira que a Rússia iniciou com a importação de combustíveis sem esclarecer o volume ou a origem das importações. Depois de meses de ataques persistentes da Ucrânia, às instalações energéticas da Rússia, Moscou vê-se forçada a recorrer à importação de combustíveis. As incursões de Kiev, nos últimos meses, têm levado a uma menor capacidade de refinação de combustíveis, o que está a provocar escassez um pouco por todo o país. Pelo menos 7 pessoas morreram hoje em consequência da queda de um helicóptero no norte do Quênia. A Autoridade de Aviação Civil Queniana não detalhou a causa do acidente e nem as nacionalidades das vítimas. As equipas de resgate estão no terreno para aceder ao local da queda da aeronave ocorrida perto do Monte Ololoque. No desporto, Costa do Sol perde em Pemba diante do Bahia e marca passo na luta pelo título. Os canarinhos continuam a 7 pontos do Black Bulls, líder do Moçambola, já os baianos.

0: alunos abandonam a zona de despromoção. Nacir Adolfo.
1: A jogar no estádio municipal de Pema, referente à 15ª jornada do Moçambola 2026, com o Lino a marcar o único tento da equipa da casa para o delírio dos adeptos que vieram em massa esta quarta-feira para assistir àquela partida. O resultado permite o Bahia de Pema voltar à zona do conforto, agora com 12 pontos, relegando o conterrâneo Pembinha para os lugares que levam à descida de divisão com 11 pontos. No final do encontro, Lionel Pendula, técnico adjunto do Bahia de Pema, disse que o resultado pode servir de alavanca para os próximos desafios.
2: Precisamos de sair da posição que estava naquela tabela. Os nossos adversários diretos tiveram bons resultados também. Era preciso que a gente também tivesse esse resultado positivo e perante esse colosso chamado Costa do Sol.
1: Por sua vez, Chico Miyoshi, técnico adjunto do Costa do Sol, apontou a equipa de arbitragem, chefiada por Antônio Chivavel, como sendo responsável pela derrota da sua formação.
3: Viu o que aconteceu aqui? Nós somos uma equipe que vinha aqui para levar os 3 pontos. Não nos deixaram jogar, nos tiraram um penalti, nos tiraram um golo limpo. Sempre a mal de haver jogar, isso aqui não vale a pena sair de uma ponte, gastar dinheiro para ver Espanha bola. É tudo. Nós nem jogamos futebol. Não nos deixaram jogar. Não há muita coisa a dizer. Se futebol olha isto aqui, não vale a pena mesmo.
1: David derruba o Golias. Bahia de Pema vence pela primeira vez o Costa do Sol no Moçambola. Foram precisos 9 jogos para os baianos atingir a tal façanha, quebrando assim a maldição de maus resultados que se registrava no confronto com os canarinhos na fina flor do futebol nacional.
0: Passamos para o tempo. A cidade de Teato pode chegar amanhã aos 30 graus centígrados de temperatura máxima, seguida de Quelimane, Nampula e Pemba com 28 graus, Xaxá, Inhambane, Vilanculo e Beira 27, Maputo e Chimoio 26, Erixinga 23 graus centígrados de temperatura máxima. É o fim do último jornal desta quarta-feira. Despedem-se Elvis Magaia na sonorização e Mohamed Djane na edição e apresentação. Boa noite e bom descanso.
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